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15: Noite Educativa rolando por aqui. Você já sabe que a trilha sonora é por nossa conta no seu rádio. Chegando agora Pedro Mariano, Lua pra Guardar.

No dia 1º de novembro, Curitiba recebe Tom Zé, um dos nomes mais importantes da música popular brasileira. O cantor e compositor participou da Tropicália, ao lado de nomes como Caetano Veloso, Gilberto Gil, Gal Costa e Os Mutantes. O movimento revolucionou a música e a cultura brasileira no final dos anos 60. Agora, Tom Zé apresenta uma turnê que celebra seus 90 anos de vida. O show começa às 8 da noite no Talking Hall. Os ingressos estão à venda pelo site da Maple. Giza Sheftak para a Noite Educativa.

0: Para fechar este bloco, você ouviu essa música linda do projeto Passengers com o tenor Luciano Pavarotti, Miss Sarajevo. O projeto Passenger foi lançado em 1995 e era formado pelos integrantes do U2, pelo produtor Brian Eno e, claro, com a participação especial do tenor italiano Luciano Pavarotti. E a história dessa música veio de um acontecimento real, hein? Foi durante a Guerra da Bósnia, quando Sarajevo vivia sob cerco entre 1992 e 1996. Em 1993, em meio aos bombardeios e à violência, jovens organizaram um concurso de beleza em um porão da cidade. E durante o evento, as participantes exibiram uma faixa com a mensagem que dizia "Don't let them kill us", que significa "não deixem que nos matem". E assim, então, surgiu a canção que você acabou de ouvir, Miss Sarajevo. São histórias que a gente conta para você aqui na Noite Educativa. Continue sintonizado, o intervalo é rapidinho e eu já volto.
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13: 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Em casa, na estrada ou no trabalho, obrigada por deixar a gente fazer parte da sua noite. Agora você fica com Cleiton e Cledir, Paixão.

0: Para fechar minha participação de hoje, você ouviu Cássia Eller, Por Enquanto. Eu sou Marilena Chociai e esta foi a sua noite educativa. Agora é a vez do nosso samba com a Patrícia Armentano. Eu volto amanhã. Fique bem, uma boa noite.
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2: 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A instituição abastece mais de 380 hospitais públicos e filantrópicos no estado, atendendo urgências, cirurgias e tratamentos contínuos. Enquanto o tipo O negativo atua como doador universal em emergências graves, o tipo O positivo possui a maior demanda diária na população. As doações agendadas podem ser realizadas nas 23 unidades da Hemorrede Paranaense, espalhadas por todo o Paraná. Gisá Shevchak, para a Noite Educativa.
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22: Oi, oi, boa noite, minha gente. Aí, hein, tudo bem com você? Já venceu a terça? Coisa boa, é? Quando chega a noite, a gente sabe que vem aquele descanso merecido e, claro, o nosso encontro semanal, toda terça, aqui a partir das 10 horas. Eu, Patrícia Armentano, te faço companhia com o nosso Samba da Educativa. E olha, é uma hora, viu, de música sem intervalos. A gente abre a roda, puxa uma cadeira e deixa o samba fazer parte e tomar conta de tudo. Então, eu te convido a acompanhar hoje aquela hora inteirinha de boa música, viu? São clássicos, partido alto, rodas de samba, canções que parecem conversar diretamente com o nosso coração. E você já vai saber por quê, viu? Então, bora pra gente curtir nosso samba nessa noite aqui. E olha, a gente começa muito bem com a presença de Dudu Nobre. E olha que começar com o Dudu Nobre é começar com samba daquele jeito, né? É sorriso no rosto, é palma da mão, é vontade de cantar junto. Então, você já tá em casa? Já puxou uma cobertinha? Tá aí no sofá, né? Tá na sua sala, tá curtindo ou já tá descansando? Bora, vamos curtir juntos o Dudu Nobre. Mas se você tá no carro, nos levando de carona, vem junto então e aumenta o volume aí. Com você, Dudu Nobre.

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0: Boa seleção, hein? No capricho para você começar muito bem a noite ao nosso lado. Quem fechou este primeiro bloco foi ele, Xande de Pilares. Brincadeira tem hora, uma versão ao vivo. É, e o samba continua por aqui. Você está na Educativa, que te faz companhia o tempo todo, todo tempo e com boa música.
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0: A gente já começa nosso segundo bloco na energia de Clara Nunes. É, eterna Clara Nunes, né? Que saudade, né, gente? Pois é, vamos ouvir com ela, Tristeza, Pé no Chão.

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0: Tem música que a gente escuta, tem música que parece que senta do nosso lado e começa a contar história. E foi assim, hein? E mais essa seleção, esse segundo bloco por aqui. A gente fechou com Paulinho da Viola e a música Coração Leviano.
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0: Você está sintonizado na Rádio Educativa. 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É, por aqui sou eu, viu? Patrícia Armentano. A gente chega à metade do nosso samba dessa noite. Para abrir este bloco, chega um nome por aqui que dispensa a apresentação para quem gosta de samba. Estou falando do compositor, intérprete, intérprete, poeta do cotidiano, daqueles que transformam sentimento em samba e samba em conversa. A roda agora é com ele, Jorge Aragão.

0: Por aqui ouvimos Fabiana Cosa fechando bem esse bloco com Sandália Amarela.
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0: Olha, aqui não tem pressa, né? É uma hora inteirinha para deixar o samba acontecer do jeitinho que uma boa roda de samba acontece. Mas é claro que a gente vai seguindo para o final também. Nosso samba vai até agora às 11 da noite para você também depois descansar, não é mesmo? Quem continua por aqui e agora levando esse nosso último bloco é Casuarina, Laranja Madura.

0: E para encerrar muito bem o nosso encontro de hoje, você acabou de ouvir uma das grandes vozes do samba, Alcione Amarron. E olha, gente, ela trouxe uma mensagem que combina demais com o espírito aqui do nosso programa, porque no fim das contas, é isso que a música pode fazer: juntar pessoas, aliviar a alma e lembrar que sempre pode existir um mundo melhor. É assim que a nossa roda chega ao fim, com a música Mundo Melhor na voz da Alcione. Agradeço demais aí a sua companhia, viu? Obrigada pela sua parceria de sempre. Já te desejo um ótimo descanso, uma boa noite, bons sonhos aí, né? Pra gente se preparar para a semana continuar. Tá combinado? Sou Patrícia Armentano, espero você na semana que vem, na próxima roda, a partir das 10 da noite da próxima terça-feira. Até lá, cuide-se aí. Tchau.
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0: Esse foi Léo Jaime, Gatinha Manhosa.
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0: Agora é a vez de Lulu Santos. Já é.

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0: Você curtiu Marina Lima, Não Sei Dançar.
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0: Madrugada Educativa, trazendo Dani Black, Eu Amo Você.

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0: Essa foi Raquel Reis com Coisa Rara.
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0: Agora quem chega é Nath Roots, Andei Só.

0: você curtiu Luísa Posse, Desculpe o Huawei.
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0: Madrugada Educativa, música boa na madrugada. Eu sou Tobias de Santana, seguindo com você até às 7 da manhã. Agora você fica com Chico Buarque, João e Maria.

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0: Essa foi Malu Magalhães, Deixa a Menina.
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0: 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Você agora vai curtir Isqueiro Azul com Thier.
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0: Essa foi a canção Encostar na Tua, com Ana Carolina.
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0: Agora você ouve Aonde Quer Que Eu Vá, com Di Ferreiro.

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1: Você ouviu Quando Fui Chuva, com Maria Gadu.
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1: 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Muitos cardumes se movimentam buscando proteção. Os indivíduos da espécie, de uma forma geral, repetem o ritual de todos os outros. A individualidade desaparece em nome do conjunto. Humanos podem ser, e muitos são, diferentes. Além da desejada noção de conjunto, cada experiência humana, solitária, se soma ao conhecimento geral e pode ajudar a superar barreiras, descobrir coisas, consolidar conceitos ou abrir novos caminhos. Cazuza, nossa boa lembrança de hoje, não acompanhava cardumes, não temia predadores, assumiu sua condição de exagerado, com boa pitada de deboche, e criou muitas das suas melhores canções na fase mais nublada da sua vida. Cazuza é filho da cantora Lucinha Araújo e de João Araújo, um poderoso e competente empresário e produtor musical com papel relevante no surgimento de astros como Djavan, Gal Costa, Rita Lee, Gil, Caetano, Novos Baianos e Lulu Santos. Cazuza, ainda criança, fazia poesias e desenhava bem. Cresceu no mundo da música, repleto de estímulos, belezas, riscos e liberdade para desenhar o seu caminho. Sobre exagero, Cazuza respondeu para a repórter Tereza Cristina Rodrigues, da Rede Manchete, que milhões de vezes foi exagerado e apaixonado como cantou na sua música. Tendo ela perguntado milhões de vezes, e ele completou, milhões já é exagero. O jornalista Pedro Bial é uma das ótimas fontes para conhecer histórias de Cazuza, também quando criança. Não só por ser o Pedro Bial, mas por ele ter sido amigo de infância de Cazuza, inclusive estudando no mesmo colégio.
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1: O documentário Cazuza por Toda a Minha Vida, fonte importante de consulta, contém um preciso resumo sobre a vida do inquieto e talentoso artista brasileiro, revelando, por exemplo, que Cazuza e Bial entrevistaram Vinícius de Moraes para um trabalho do colégio, encantando o poetinha, pois recitavam poemas do mestre. Cazuza, fã de Cartola, fez curso de fotografia em São Francisco, Estados Unidos, flertando com os registros fotográficos. Agitava a noite carioca, passou pelo grupo teatral Asdrúbal Trouxe o Trombone, ajudou a fundar o lendário Circo Voador, trabalhou convencido pelo pai como divulgador na gravadora Som Livre e, mais envolvido com os registros fonográficos, foi, em 1981, indicado por Léo Jaime para um teste numa banda nova que surgia. Fez uma linda história com o Barão Vermelho, de Guto, Maurício, Frejá e Dé Palmeira, onde ficou até 1985.
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1: Ney Matogrosso gravou Pro Dia Nascer Feliz, criação de Cazuza e Frejá, o que abriu caminho para o Barão. Depois disso, teve Bete Balanço, o festival Rock in Rio e muitos sucessos que ele criou em parcerias e que continuaram a brotar com imensa força na carreira solo. Cazuza foi diagnosticado com a síndrome da imunodeficiência adquirida, numa época em que ninguém sobrevivia a ela. O impacto foi enorme, mas ele resolveu lutar. Era urgente dizer o máximo possível. Precisava pedir piedade, não para ele, mas para quem chamou de gente careta e covarde. Do jeito dele, encontrou uma ideologia para viver. O pai, João Araújo, emocionado, revela no documentário que, no período da doença do filho, conheceu um outro menino, um outro Cazuza, um homem de uma coragem incrível. Cazuza ganhou prêmios, o prêmio Sharp recebeu numa cadeira de rodas, quando já muito debilitado disse: "Meu trabalho é para manter a pessoa viva. Eu estou vivo por causa do meu trabalho." Cazuza lutou muito, tentou ganhar o máximo de tempo. Ele tinha só 32 anos. Remédios poderosos viriam, sempre vêm. Mas o tempo não para. Não parou. Não deu. Não deu tempo. Eu sou o Tobias de Santana. Que tal? Vamos ouvir Cazuza interpretando Vida Louca, de Vilhena e Lobão?

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0: Você curtiu Oswaldo Montenegro interpretando Eu Quero Ser Feliz Agora.
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2: Veja esta forma verbal. Ele foi pego e fechado, furtando frutas do vizinho. Está certa? Sim, está certa, mas com a pronúncia fechada, pego. Evite a pronúncia aberta, ele foi pego. Pego, aliás, significa pântano. O particípio regular é pegado. Ele tinha pegado as frutas.
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2: Madrugada Educativa, música boa na madrugada. Eu sou o Tobias de Santana, seguindo com você até às 7 da manhã. Agora vamos curtir Tenha os Olhos Sempre Abertos, com Nath Roots.

0: Você ouviu Caleidoscópio com Dulce Quental.
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1: Agora é a vez da banda Engenheiros do Havaí. Somos quem podemos ser.

0: Você ouviu É Você com Tribalistas.
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0: Agora quem chega é Simone com a Anunciação.

0: Essa foi Cássia Eller interpretando Vila do Sossego.
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0: Madrugada Educativa trazendo Vinícius Cantuária, cheio de amor.

0: Esse foi Pedro Mariano interpretando a canção Simplesmente. Eu sou Tobias de Santana e aqui na Educativa 97.1 FM você encontra o arquivo MPB, com música e a nossa história sempre tão bem cantada. 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
0: Agora vamos matar saudade do grande Tunai. Sobrou pra mim.

0: Essa foi a banda Biquíni, Quando Eu Te Encontrar.
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17: Vamos recordar agora Estrela com Gilberto Gil.

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0: Esse foi Vander Lee com a canção Eu e Ela. E assim, estamos finalizando o nosso passeio pela madrugada na Educativa. E com tanta música boa, passou, foi rápido demais. Mas é sempre uma honra ter a sua nobre companhia aqui para curtir música boa na Educativa. Eu sou o Tobias de Santana, deixo você sempre em ótima companhia. Vem aí, Eureka! E logo depois, você não pode perder o Jornal Paraná Agora, primeira edição. Mas temos aquele encontro marcado hoje à meia-noite para um novo passeio musical na madrugada. Aguardo você. Um ótimo dia e um fraterno abraço.
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2: Conheça o Museu da Fotografia de Curitiba, o primeiro do gênero no Brasil e o segundo da América Latina. Lá você pode conhecer um acervo com cerca de 1.500 fotografias assinadas por grandes nomes da fotografia brasileira, como Sebastião Salgado, Cláudia Andujar, João Urban, Luiz Braga, Walter Firmo, Germán Lorca, entre outros. O Museu da Fotografia também mantém um calendário anual de exposições com obras do acervo, além de abrigar mostras de fotógrafos brasileiros e estrangeiros. O Museu da Fotografia fica na Rua Presidente Carlos Cavalcante, número 533, dentro do Solar do Barão, no centro de Curitiba. Visite o Museu da Fotografia. Cultura, aprecie, valorize. 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
5: Olá, chegamos! Eureka no Rádio, sempre tratando de questões ligadas ao ensino. Já estamos em plena primavera, dia 23, professor Toniolo.
6: Quarta-feira, quase sexta.
5: Isso aí, professor Osvaldo, tudo certo?
7: Tudo tranquilo, meu amigão, tudo jóia nesta bela semana.
5: Marlos Geronasson de hoje.
8: Olha, hoje no Colégio Estadual Adelmar Sicuro, em Contenda. Opa. Só que ele fica distante, ele não é no centro de Contenda. Eu estou aqui me localizando no endereço, deixa eu reproduzir
5: Mas
8: o endereço.
5: Mas não é agrícola,
8: aqui.
5: Não, né?
8: Não, ele é como se fosse na rua Padre José Lopacinski, no distrito de Catanduvas do Sul.
6: Escola rural.
8: Então, escola rural, exatamente, Toninho, perfeito. Tony Olo, perfeito.
5: Agrícola,
8: então, não é uma escola rural.
5: E há uma diferença de escola agrícola e escola rural.
6: Dois conceitos
5: completamente distintos da nossa.
8: Ontem só é uma Dirituba, hoje em Contenda. Mas nessa escola rural, ela fica distante. Então, quando eu vou para Contenda, no centro, na escola Miguel de Oliveira Franco, normalmente faço essa escola também, se há situação de horário. Como não houve nesse ano, duas idas para Contenda.
5: Perfeito. Professor Mário Jornasso, PISA.
8: PISA. Então, senhores, na semana retrasada, eu confesso que estava muito aborrecido, queria trazer esse assunto, mas Toniolo e eu, porque os dois faltaram, né? Que fica assim registrado.
5: Ah, é?
8: A público.
5: Não.
8: Os dois faltaram, né?
7: Vamos pular essa parte. Vamos pular
8: então,
7: essa
8: Toniolo
7: parte.
8: Então, Toniolo e eu entrevistamos a equipe do Colégio Estadual do Paraná, a equipe campeã, e os resultados são muito bons. Ouviram, gostaram, enfim, legal. Sim. Foi naquela semana que o resultado do PISA veio mais uma vez, e a imprensa, de maneira geral, a grande imprensa, alardeando, o Brasil é mau, o Brasil tem que fazer isso. Eu acho curioso e fico decepcionado, porque só é notícia ruim, e é uma notícia sempre pontual, o lado negativo. Quer dizer, você em nenhum momento diz assim, olha, vamos entender que tivemos essa e essa situação, que os países ricos, aí está outro ponto, só parte da imprensa disse isso, caíram também. Por
7: Sim,
8: que caíram?
7: Eu ia dizer, principalmente os Estados Unidos, teve uma queda extremamente representativa.
6: Até a Finlândia caiu, né?
8: Exatamente, porque agora ficou bem claro que as telas estão, no mundo todo, exercendo uma influência para baixo. Ou seja, as nossas crianças, muitas delas, estão deixando de pensar, não no Brasil, no mundo todo. Interessante pensar nisso, né? Aí a reflexão. E o PISA, que é essa avaliação internacional, reflete a situação de ausência de leitura, de ausência de raciocínio matemático, de discussão lógica, e nós não vamos entrar nas humanidades.
7: E o Brasil, de certa forma, está acompanhando certos países que estão abandonando as telas dentro de sala de aula.
8: Exatamente.
7: Né? Nós estamos com alguns países modernos que estão dizendo basta. A Dinamarca, por exemplo, foi uma que é o primeiro momento, chega, introduziu, colocou lá, achava que era sensacional, agora retirou. E o Brasil está acompanhando esse processo. Né?
8: Então, mas o que me ressaltou esse tema é entendermos que é um longo percurso a ser feito, mas a imprensa poderia ser mais profunda, discutir esse assunto continuamente e não espetacularizar sempre, porque assim, notícia, o Brasil vai mal no PISA, pronto, é isso que nós queremos, não importa o governo A, B, C, D, não importa, Brasil foi mal no PISA, em todos os anos acontece isso. Que tal entender as raízes do problema, né? Que tal compreendermos onde está
9: a principal situação, professores ganhando mal, a segunda situação, professores ganhando mal, a terceira situação, professores ganhando mal, que não atraem situações que de porque é o seguinte, salários bons vai atrair bons profissionais.
6: Claro.
9: Terceiro comentário. Um vereador tem 20 assessores. Um professor tem 40 alunos em uma sala.
7: É. Sem assessor.
9: Um vereador sem assessor. Tem 20 assessores.
7: Às vezes sem auxiliar de sala.
9: Então, um vereador tem 20 assessores. Um professor tem 40 alunos em uma sala. Ele troca de sala de 40 em 40 minutos.
8: E vamos lá. Nós estamos completando esse assunto para os próximos programas. Então, eu trarei aqui o exemplar do livrinho para os senhores. Né? Um livrinho que consegui terminar, eu queria entregar agora na primavera, por conta da MP, da MP 746, que completou 10 anos, no dia 20. Então, o livro ficou pronto. E ele traz o seguinte título: Novo Ensino Médio, Uma Década Comprometida. É isso, o livro tem 25 capítulos, e ele traz exatamente isso, Uma Década Comprometida. Enquanto o Brasil deveria ter avançado, em vários aspectos, nós ficamos atrasados. Por quê? Porque houve simplesmente a negligência às ciências da natureza, biologia, física e química, ciências humanas, história, geografia, filosofia, sociologia. O Brasil virou linguagem e matemática. Aí vai para o PISA, se sai mal no PISA. E vem a consequência. Mas espera aí, por que se saiu mal?
9: Porque teve mais aulas e piorou.
6: Mais aulas. Aumentou a carga horária.
9: Só lembrando, tá? Suécia, Finlândia, Noruega, França, Itália, Dinamarca estão voltando aos livros.
7: Exato.
9: E à escrita à mão. E de novo, tem uma crase à mão, né?
8: Exatamente.
9: Para reduzir o quê? O tempo de tela e fazer, professor Tuniolo, professor Osaldo, professor Marlos, o nosso aluno, a voltar aos primórdios, porque nossa mente evoluiu aprendendo a escrever. Sim. No analógico, não no digital.
6: Exatamente.
8: Aí pra você.
6: Bom, o resultado negativo, a gente compreende. O que nós temos que pensar, o que faremos para melhorar isso. Né?
8: Perfeito.
6: Esses países que são destaque na educação já estão fazendo.
9: Senhores, exato. Fechamos a
7: Valeu,
9: conta então,
7: fechamos.
9: Grande
7: assunto
9: abraço a todos.
7: Feito.
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15: Oiê, bom dia para você que tá aí do outro lado, sintonizado em 97.1 FM ou na M630, na Rádio Educativa. E aí, hein, tudo bem com você? É meio da semana já, coisa boa, hein? Meio da semana, primeiro dia da primavera 2026. É, mas olha, o cenário não tá aquelas coisas ainda não, viu? Frio em Curitiba. É, a gente tem o tempo fechado, nublado na capital paranaense. Se você está saindo aí de casa agora, da garagem, né, do estacionamento, já vai perceber. A gente tem 9 graus, está frio na capital e uma chuva leve, viu? Aqui no Alto das Mercês, garoa bastante nesse momento. Então, vamos começar o meio da semana aí, esta quarta-feira, com calma, viu? Tirar o pé do acelerador, porque o asfalto está bem molhado desde a madrugada. É isso, 9 graus e a gente esquenta a sua manhã aí com informação, com boa companhia, prestação de serviço e muita notícia importante para você começar bem o dia. Eu sou Patrícia Armentano, junto com toda a nossa equipe aqui, vamos trazer então conteúdo bom, conteúdo profissional de qualidade para você. Quero saber de você aí, hein? Tá aqui ouvindo a gente? Quer registrar sua companhia, sua parceria, sua audiência? Tem o nosso WhatsApp aqui, é o WhatsApp da Educativa, 41-3331-7516. Não conseguiu anotar? Então bora lá de novo. 41-3331-7516. Já tem mensagem chegando por aqui, ó. Tô com o WhatsApp na mão, aberto aqui, e daqui a pouco vou registrar as participações, pessoal que já tá chegando aí com seu bom dia. Tá combinado? Sendo assim, vamos começar então. Faltam 24 minutos para as 8 horas. Conta aí pra mim, hein, como é que tá? Qual que é a sua expectativa com a primavera desse ano, hein? Por enquanto, tá frio, mas bora lá, né? Que tudo pode mudar sempre. A gente começa falando sobre as consequências, né, do temporal que passou aí, assolou o Paraná na noite de segunda-feira e na madrugada de ontem, terça-feira. A gente vai falar de um dos municípios mais impactados, viu? O temporal que atingiu Apucarana, a linha Apucarana, a situação foi bastante grave. O governo do Paraná está enviando 32 mil telhas e lonas para ajudar os moradores afetados. O material será usado para cobrir casas danificadas. Pessoal que perdeu tudo aí, né? Que houve destelhamento, as casas ficaram aí sem o seu teto, sem o seu telhado. Então, o governo está enviando essas lonas e telhas para ajudar os moradores afetados. O material, então, vai ajudar a cobrir as casas e a distribuição está começando a ocorrer por meio da Defesa Civil, com apoio do município. A medida faz parte das ações de assistência às famílias que tiveram prejuízos com o vendaval. O Estado também mantém as equipes todas mobilizadas para avaliar, a partir de agora, os danos e atender aí as cidades vizinhas, as regiões mais atingidas. Em Apucarana, a prioridade agora é garantir proteção a essas moradias e dar suporte às famílias que tiveram as casas danificadas pelas chuvas e pelas rajadas de vento, não é mesmo? E a gente torce aqui, viu, gente? Que muita gente ajuda também, vem sempre uma onda de solidariedade da população, dos municípios vizinhos, do pessoal que se mobiliza aí para ajudar essas famílias que foram impactadas. A gente espera, né, que rapidamente todos possam ter a normalização aí nas suas rotinas, nas suas vidas. O Hospital Universitário da Universidade Estadual de Londrina reforça a mobilização para a doação de sangue destinado ao município de Apucarana após o forte temporal aí, né, do início da semana. O hemonúcleo de Apucarana ficou temporariamente sem energia elétrica por causa do temporal, o que acabou afetando o atendimento. Neste momento, há necessidade de reforçar, principalmente por lá, os estoques dos tipos O negativo, O positivo, AB negativo e A negativo. As doações podem ser feitas no Hemocentro Regional de Londrina, em um prédio anexo ao Hospital Universitário e também na unidade de coleta central. Se você conhece alguém que é doador, se você está nos ouvindo, é doador aí em Londrina, nas regiões vizinhas, então aproveite para ajudar neste momento. A mobilização busca garantir o mais rápido possível sangue para os pacientes. Não podemos esquecer que muita gente, né, estava internada, continua internada, pessoal aí que fez procedimento, pessoal que está internado aí em Londrina e precisa de transfusão. E assim manter o atendimento durante todo o período de recuperação após o temporal desta semana. Faltam 21 minutos para as 8. A Copel mantém equipes mobilizadas para restabelecer a energia a 43 mil imóveis em todo o Paraná, imóveis que foram impactados aí pelas tempestades. A maior parte das interrupções está lá na região norte, com 24.200 unidades, gente, sem luz. Apucarana, como eu falei, foi um dos municípios mais afetados. Apucarana concentra o maior número de clientes afetados. São mais de 20.700 residências sem energia elétrica. Também há interrupções em Ortigueira, Reserva, Tibagi, mais próximo aqui, né, Ventania também. Na região metropolitana de Curitiba, 3.300 imóveis seguem sem energia. As equipes estão trabalhando rapidamente para religar o quanto antes a luz em todas as casas de todos os clientes. E o Acopé orienta a população a manter distância de locais com fios caídos. atendidos. Isso é muito importante neste momento também. Além das residências sem energia, a gente tem pelas ruas postes quebrados, caídos, fios caídos. É um perigo, então fica a orientação, né? Não toque de jeito nenhum nesses fios, viu, pessoal? 19 minutos para as 8 horas. Vamos falar de trânsito agora. A rua Jovina de Oliveira Caram, no bairro Capão Raso, aqui em Curitiba, passa a ter sentido duplo de circulação logo mais, hein? A partir das 11 horas da manhã. Essa mudança vale no trecho entre as ruas Santa Mônica e a Marechal Altair Rosane. A alteração também muda a preferência no cruzamento da Marechal Altair Rosane, que passa a ter prioridade sobre a Jovina de Oliveira Caram. Muita atenção, pessoal que passa diariamente, vai naquele piloto automático, principalmente quem mora na região, né? Então tem que ter bastante atenção por causa dessa mudança de sentido duplo a partir de agora. Agentes de trânsito já estarão posicionados ali no local, fazendo as orientações necessárias a partir das 9 da manhã. Olha, em caso de chuva forte, essa mudança pode ser adiada, tá? Por enquanto temos aí uma garoa em Curitiba. Então, por enquanto, a informação que temos é que está tudo certo, então, para essa modificação no trânsito ali no bairro Capão Raso. Já que a gente está falando do Capão Raso, bairro vizinho ali, em atenção, quem é do Xaxim. Olha, a gente teve um acidente com uma certa gravidade. Este acidente, ele aconteceu há cerca de 20 minutos atrás, tá? E ele ocorreu bem ali na rua Francisco de Rosso. Quem está indo para a região ali do Xaxim, do Alto Boqueirão, pela Avenida Brasília, então já vai perceber, a partir dali do viaduto, sobre a Avenida Linha Verde, o trânsito está totalmente parado. Este acidente, ele ocorreu logo depois ali da subida do viaduto, tá? Quando já cai ali, então, na Francisco de Rosso. Tudo parado por lá, Francisco de Rosso tem as duas vias ali, os dois sentidos, né? Quem está vindo também do Boqueirão, do Alto Boqueirão, do Xaxim, está parado o trânsito nesse momento. Temos as vias ali que desembocam na Francisco de Rosso, a Gabriel Freceiro de Miranda. Trânsito está totalmente parado agora. A via ao lado, a Eurico Fonseca dos Santos, também tem o trânsito parado neste momento. Outra via que tem o trânsito parado agora, que desemboca ali também, é a Antônio Rebelato. Enfim, todas as ruas do entorno ali que acabam desembocando, e o pessoal usa também para sair ali da Francisco de Rosso, está tudo parado, pessoal. Está bem complicada a situação. Motorista que puder, se você ainda está na Avenida Brasília, tente fazer o retorno, pegue a Avenida Linha Verde, vá por dentro do bairro, por outra região, devido a este acidente que está ativo, recebendo atendimento no local agora. Essas informações são do aplicativo Waze. 16 minutos para as 8 da manhã. As fortes chuvas aí das últimas horas, dos últimos dias, danificaram a rede de drenagem da rua Via Vêneto, aqui em Santa Felicidade. Desde segunda-feira, equipes da prefeitura trabalham para conter uma erosão de grande porte ali e recuperar a galeria de águas pluviais. O serviço, ele ocorre na altura do número 794, entre as vias Marcos Mocelim e Ângelo Slompo. Por causa dessas obras aí de recuperação, a pista está parcialmente bloqueada, viu? E ela segue hoje parcialmente bloqueada das 9 da manhã às 4:30 da tarde. O trânsito vai fluir em meia pista. O que que acontece daí? É naquele pare e siga, porque são dois sentidos, tá? Vai ter um trânsito mais complicado e parado aí na Via Vêneto. A intervenção prevê a troca de cerca de 10 metros de tubulação a 5 metros de profundidade. É um trabalho pesado e demorado. A previsão é que esse serviço seja concluído até o sábado. Então, se você puder evitar a Via Vêneto, você mora em Santa Felicidade, vai sair do bairro aí para trabalhar, procure então, né? Pegue a Avenida Manuel Ribas, pegue outras vias aí, se puder sair de repente pela 277, para evitar a Via Vêneto, que vai estar mais complicadinha aí ao longo do dia, pelo menos até o próximo sábado. Agora, faltam 15 minutos para as 8 da manhã. Polícia Civil do Paraná leva serviços de polícia judiciária. Olha só, atenção aí, moradores de Umuarama, Telêmaco Borba e Cianorte, que vão receber esses serviços judiciários. Detalhes com o repórter Gabriel Ramos.
16: A Polícia Civil do Paraná leva, nesta semana, serviços de polícia judiciária para moradores de Umuarama, Cianorte e Telêmaco Borba. Em Umuarama, o atendimento será de quinta-feira a sábado, das 9 da manhã às 5 da tarde, no Centro da Juventude Agnaldo Marquer de Barbosa. Em Cianorte, será na sexta e no sábado, das 9 da manhã às 5 da tarde, na Unipar. Já em Telêmaco Borba, a ação acontece no sábado, das 2 da tarde às 10 da noite, durante a corrida da Guarda Municipal. Os moradores poderão receber orientações, registrar boletins de ocorrência e solicitar antecedentes criminais. Em Umuarama e Cianorte, também haverá emissão da Carteira de Identidade Nacional para quem fez agendamento prévio.
15: Vamos falar de oportunidade agora, porque Curitiba realiza hoje um mutirão com mais de 16.500 vagas de emprego e serviços gratuitos, viu? Para quem busca aí uma oportunidade, uma vaga ou quer se preparar para o mercado de trabalho. A ação ocorre das 9 da manhã às 3 da tarde na Rua da Cidadania do Cajuru. São 11.224 vagas do portal Emprega Curitiba, 2.400 do Cine Municipal e mais 2.900 vagas oferecidas diretamente por cerca de 60 empresas que estarão no local. Bacana, hein? É muitas chances por lá. Haverá entrevistas ali já no local e possibilidade até, olha, de contratação imediata. Que tal, hein? Já pensou sair ali da Rua da Cidadania do Cajuru com um emprego garantido para você começar já toque de caixa? Bacana, hein? Boa sorte a quem for tentar aí, não é? E é na Rua da Cidadania do Cajuru. Dá tempo, corre lá. 12 minutos para as 8. A campanha do Agasalho de Curitiba terminou ontem, viu? E com recorde de arrecadação. Foram mais de 417.800 peças recebidas durante os 4 meses de ação coordenada pela Fundação de Ação Social, a FAS. Esse número supera o resultado do ano passado, que passou de 402 mil itens. E foram recebidas doações, olha, diversas, de roupas, cobertores, calçados e até itens de cama e banho. Parte do material, cerca de 74 mil peças, precisou ser descartada. Olha que dó. Essas peças foram excluídas, descartadas, por não estarem em condições adequadas, né, de uso. As doações estão sendo destinadas agora às famílias em situação de vulnerabilidade que são atendidas aqui em Curitiba pela FAS. É, não dá para doar coisa estragada, furada, rasgada, né, gente? No mínimo aí, ajeitada e limpa, né, para poder ser usada aí pelas pessoas. 11 minutos para as 8. Informação importante que vem da ANTT, Agência Nacional de Transporte Terrestre, que suspendeu os testes dos radares que vão calcular a velocidade média dos veículos nas rodovias aqui no Paraná. Essa decisão foi divulgada na última segunda-feira e ela ocorre por causa de ajustes técnicos, além de mudanças na sinalização e na comunicação aos motoristas. Os equipamentos ainda não chegaram a multar nenhum condutor e agora não há uma data definida para o início dos testes. Essa proposta, o que que ela prevê? Ela prevê 2 radares instalados em pontos diferentes de um mesmo trecho. Esse sistema, ele vai calcular o tempo gasto do veículo no percurso entre esses 2 radares, fazendo a velocidade média. Para que isso? É para acabar com aquela coisa, né? O motorista vem correndo e dá aquela diminuída boa quando sabe que vai chegar perto do radar. Agora, com esses 2 radares fazendo a média, ou seja, não dá para correr entre um e outro, entendeu? Tá aí a pegada daí, para o motorista que fizer isso. Ao todo, 13 trechos do Paraná vão participar do projeto que tem data indefinida agora, em rodovias como as BRs 277, a 376 e a 163. Estamos de olho. 10 minutos para as 8. As universidades estaduais auxiliam agricultores familiares na certificação orgânica. O repórter Gustavo Vaz tem mais detalhes.
17: Pequenos produtores rurais de diferentes regiões do Paraná podem buscar orientação técnica e certificação orgânica gratuita nas 7 universidades estaduais. O serviço ajuda os agricultores a adequarem as propriedades às normas brasileiras e aos padrões internacionais de produção orgânica com acompanhamento de especialistas. Depois do cumprimento dos requisitos, uma auditoria do TECPAR, o Instituto de Tecnologia do Paraná, permite a emissão da certificação. Com o selo de orgânicos, os produtores podem acessar diferentes mercados. O serviço também tem apoio do IDR, o Instituto de Desenvolvimento Rural do Paraná. Informações e contatos dos núcleos de certificação estão disponíveis nos canais oficiais das universidades estaduais e do IDR.
15: É isso aí, hein? Faltando 9 minutos para as 8, deixa eu já mandar um alô pro pessoal que tá mandando mensagem aqui no nosso WhatsApp, 4133317516. Marcelo Dorico deu seu bom dia e falou uma ótima quarta-feira gelada. Tá gelada mesmo, né, Marcelo? Obrigada aí, hein, pela sua companhia. Luiz Guilherme, aqui de Santa Felicidade. O José Francisco também mandou um alô. O Michael Rocha, ali de São José. Alô, Micha. Obrigada aí pela sua companhia, sempre conosco. O Antônio Carlos, lá de Tomazina. Alô, Antônio Carlos. Obrigada pela sua mensagem aqui pra gente, viu? Tem mais gente aqui nos ouvindo. O Renato Cordeiro Júnior, também aqui da região metropolitana. Bom dia, Renato. Obrigada aí pela sua mensagem e a sua companhia. 8 minutos para as 8. Ah, notícia triste, viu? Aliás, toda vez que a gente, né, acompanha aí acidentes, né, gente? Acidentes de carro, de ônibus, de helicóptero, de aviões pequenos. É tão triste, todo mundo aí comovido nacionalmente, né? A gente falou sobre o desaparecimento de um helicóptero que seguia de Porto Belo, ali na praia catarinense, litoral norte, para São Joaquim, em Santa Catarina. A aeronave foi localizada na Serra Catarinense. E o resgate confirmou a morte das 5 pessoas que estavam a bordo. Entre as vítimas estava o cantor Rick, da dupla Rick e Renner. Também morreram o empresário, influencer Bruno Avelar, o videomaker Paulo Soares, que trabalhava com o cantor Rick, e ainda os pilotos Antônio Roberto Nóbrega de Araújo e Leopoldo Barros Teixeira. Os destroços da aeronave foram encontrados em uma área de mata bastante fechada e de difícil acesso em Urubici. Os corpos foram retirados do local ontem mesmo e encaminhados ao IML de Florianópolis. As causas da queda ainda serão investigadas. Fica aí, né? Ficam os nossos sentimentos, essa comoção nacional, não só pelo cantor Rick, que era muito conhecido, mas por todos que estavam ali entre as vítimas. O cantor Rick tinha 59 anos. Ele deixou a esposa, com quem estava junto havia mais de 40 anos, 2 filhos e 4 netos. Então fica aí a nossa consternação, nossos sentimentos a todos eles, os pilotos, o videomaker, que também deixa a esposa, o empresário, que também deixa a esposa, enfim. Muito triste, né, pessoal? Faltam 6 minutos para as 8. A ANAC acaba de aprovar novas regras para atrasos e cancelamentos de voos, viu? A mudança amplia as informações que as companhias aéreas devem passar aos passageiros. A partir da entrada em vigor, prevista para 30 dias após a publicação dessas regras, as empresas terão que avisar, já na compra da passagem, sobre possíveis alterações causadas por clima ou questões de segurança. Em caso de um atraso ou cancelamento, os passageiros também devem receber informações rápidas sobre a previsão de partida, a reacomodação e a assistência que tem que ser dada aos passageiros. A alimentação continua obrigatória, direito de todo mundo, viu? Após 2 horas de espera. Esperou 2 horas, a partir daí já tem que ter alimentação garantida. Se for necessário daí aguardar, né, uma noite toda, passar a noite, a empresa deve oferecer hospedagem e transporte após 24 horas. Então, tem essas novas regras aí aprovadas. A coisa fica mais dura aí, né? Por parte, então, das companhias aéreas. E a gente tem que brigar, né? Com educação, claro, sem fazer barraco também, porque tem outra questão também, né? Não dá para ficar fazendo barraco, não. Vocês já sabem que o pessoal pode ser retirado do aeroporto e dos voos também, fazendo brigaiada, barraco, palavrões, xingamentos, daí também não dá, não, né, galera? A gente tem que ter também disciplina, né? 8:04. A Anvisa determinou a apreensão de um lote falsificado do medicamento Pesgo, usado no tratamento do câncer de mama. A medida vale para unidades com data de fabricação de junho de 2025. Segundo a Anvisa, a fabricante Roche identificou diferenças entre essas unidades e o produto original. Os medicamentos falsificados não podem ser vendidos, distribuídos ou utilizados. A Anvisa também proíbe 3 lotes falsificados da toxina botulínica de Sport. A orientação é que pacientes e profissionais verifiquem o número do lote antes do uso, viu? E termina amanhã, quinta-feira, a convocação de estudantes da lista de espera do FIES para o segundo semestre agora. Quem participou da seleção deve acompanhar a classificação no site do FIES Seleção com a conta gov.br. Se for pré-selecionado, o estudante terá 3 dias úteis para complementar os dados da inscrição. Depois, será preciso validar a documentação na faculdade e, na sequência, concluir o contrato de financiamento com a Caixa Econômica. Nesta edição, o FIES oferece 75.500 vagas em instituições privadas de ensino superior. Fique ligado aí, então, acessa lá a sua conta gov.br, tá? Colombo e Assis Chateaubriand recebem experiências de tecnologia e inovação. Atenção aí se você é do município, hein? Gustavo Vaz tem mais informações.
18: A carreta da inovação da Secretaria da Inovação e Inteligência Artificial está em Colombo, na região metropolitana de Curitiba e Assis Chateaubriand, no Oeste, até sexta-feira. A iniciativa oferece gratuitamente atividades práticas e interativas de ciência, tecnologia, inovação e empreendedorismo, das 9 da manhã ao meio-dia e das 2 às 6 da tarde. Em Colombo, a carreta está na rua Marechal Floriano Peixoto, número 8771, no centro, em frente ao pavilhão de eventos. Em Assis Chateaubriand, o atendimento é na prefeitura, na Avenida Cívica. A programação inclui oficinas, workshops e cursos, além de experiências com jogos digitais, óculos de realidade virtual e impressão 3D.
15: E olha só, São José dos Pinhais realiza hoje uma palestra sobre turismo religioso dentro da Semana Municipal do Turismo. O encontro será às 7 da noite na Câmara Municipal, no centro do município. E é aberto a toda a comunidade, a empreendedores e profissionais do setor. A palestra será conduzida pelo especialista Maurílio Paulo Grola e vai abordar o potencial desse segmento na cidade. A programação também destaca os atrativos naturais, os roteiros rurais e urbanos, a gastronomia e a cultura ali de São José. Bacana, hein? A participação é de graça, só que é preciso fazer inscrição prévia. Então, se você está aqui em Curitiba, está trabalhando, já pega aí o telefone, faça contato aí com a Secretaria Municipal do Turismo de São José para você participar logo mais à noite. Tá certo? Tá combinado? Uma informação importante e urgente, viu? Avenida Linha Verde tem o trânsito parado agora, ali na região do bairro Auer. Trânsito está parado na Professor João Soares Barcelos, também na Isaías Regis de Miranda, na Marechal Floriano Peixoto. Trânsito está parado na Anne Frank, para quem está saindo do bairro, chegando na Avenida Linha Verde, tudo bem complicado por lá. Trânsito parado ali na Avenida Linha Verde, ele começa ali no entorno, no final da Avenida Santa Bernadette, do Fani, que cai ali na Avenida Linha Verde, por uma grande extensão, até chegar então ali na Anne Frank. Viu, motorista que puder, procure rotas alternativas. Gente, acabou o nosso tempo, nosso jornal, 8 horas em ponto. Hoje é o Dia Internacional da Língua de Sinais. Olha só, tão importante para a comunicação aí, não é mesmo? Para quem é surdo e mudo, língua de sinais, tá? Um parabéns a todas as pessoas que trabalham com essa importante, com esses gestos, né? Essa linguagem de gestos aí. Boa quarta-feira para você, até amanhã. Fique com a boa programação educativa. Tchau.
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1: Estamos começando, estamos chegando, pedindo licença para você, ouvinte do William Barbosa, ouvinte do seu amigo do rádio, você que me dá o prazer da sua audiência todas as manhãs, das 8 ao meio-dia, de segunda a sábado, aqui na nossa querida Paraná Educativa M630. E hoje eu quero pedir permissão para você, nosso ouvinte aqui de Curitiba, da grande região metropolitana de Curitiba, do interior do nosso querido Paranazão e de todo o Brasil, né? Tanto quem me ouve pela clássica frequência M630 e também as pessoas que me acompanham pelo aplicativo da Educativa M630, pelo Brasil e, por que não, pelo mundo. E hoje a nossa lição de vida, gente, está diferente. E não poderia ser outro conteúdo, digamos assim, né? Está em silêncio a nossa lição de vida. E eu diria até que, apesar de sermos alegres, de sermos positivos, né? O rádio está mais triste hoje. O sertanejo está de luto, né? Eu me lembro de algumas passagens, de alguns encontros que eu tive com a dupla Rick Renner durante, ao longo da minha carreira como radialista. E o Brasil todo sabendo da morte do Rick. Morreu o Rick, né? O Rick da dupla Rick e Renner. Aos 59 anos. Num acidente de helicóptero lá na Serra de Santa Catarina, a notícia que ninguém queria dar, né, meu caro Ademar Marques, e logicamente o Brasil divulgou, e até pelo mundão afora. Não é isso, Ademar Marques? Bom dia na mesa de som.
2: Bom dia, William Barbosa, bom dia, ouvintes e equipe. É, infelizmente, né, infelizmente uma notícia que sacudiu de uma forma muito triste todo o país e, por que não dizer, grande parte do exterior, né, por onde ele era conhecido, por onde ele esteve, na Europa, Estados Unidos. Toda a imprensa internacional repercutiu ontem essa tragédia que vitimou uma das vozes mais lindas da música brasileira. Eu digo assim de um modo geral, porque a música dele era sertaneja, mas era admirada por gente de todos os gêneros musicais. E é uma voz que se cala, né?
1: E um grande compositor, viu?
2: Exatamente.
1: Com mais de 660 composições, daqui a pouco eu falo mais sobre isso. Fantástico.
2: Muito triste.
1: A voz que embalou tantos amores, Rick, tantas festas, tantos bares, se calou. E quando uma notícia dessa chega, ouvintes do programa William Barbosa, a gente para, né? Para tudo e pensa na vida. Eu sempre digo para amigos, para pessoas conhecidas, quando alguém chega, ah, porque eu preciso fazer isso, eu preciso abraçar o mundo, eu falo, bicho, a vida é um sopro. A vida é um sopro, é uma vírgula. E, inclusive, antes do acontecido, ele postou foto perto do helicóptero, né? Ele estava sorrindo, fazendo planos, com projetos, com sonhos. E ontem mesmo, e hoje, logicamente, o Brasil inteiro continua chorando a partida dele. Era o Geraldo. Geraldo Antônio de Carvalho, lá de Monte do Carmo, no Tocantins. Olha só. Menino que começou a cantar com 10 anos de idade, com a irmãzinha, na dupla Sereno e Serenata. Menino do interior que virou gigante.

0: Eu faço uma pergunta aqui, né? Quem não cantou, por exemplo, Ela É Demais? Quem não sofreu com aquela canção, meu caro Ademar Marques e ouvintes do programa William Barbosa, nos bares da cidade?
1: Bem lembrado, hein?
0: Bem lembrada essa, né?
1: E a outra, em seguida, Eu Mereço.
0: Quem não chorou com aquela canção, Só Pensando em Você?
1: Nossa.
0: Quem é que não se emociona e não se emocionou com a música Filha? Coisa linda, maravilhosa. A música Cara de Pau. Gente, foram 40 anos de estrada, de barzinho em Brasília até os maiores palcos do Brasil.
1: E a música Mãe.
0: Maravilhosa. E ele não foi só cantor, como eu disse, gente. Rick foi compositor de outros gigantes. Vou dar algumas aqui, ó. Vou passar algumas aqui. Atenção, ouvintes do programa William Barbosa. Ele escreveu, por exemplo, Página de Amigos para o Chitãozinho Chororó. Só Dá Você na Minha Vida para o João Paulo e Daniel. Um homem que viveu da música e para a música, gente. Deixa a esposa Geralda, 6 filhos. 6 filhos, cara. 4 netos. Deixa o parceiro Renner, que agora chora, o amigo de uma vida inteira. E deixa milhões de fãs órfãos. E qual é a lição de vida disso tudo? A primeira lição para mim, e que eu faço questão de passar para as nossas amigas e amigos que me acompanham todas as manhãs no programa William Barbosa, a primeira lição é: não deixa para depois, hein? O Rick tinha show marcado. O Rick tinha música para gravar. O Rick tinha história para viver. O Rick tinha neto para ver viver e para ver crescer. E de repente acabou, gente. Num voo de poucas horas entre o litoral e a serra, ali no estado de Santa Catarina, aconteceu o que aconteceu. Então a gente vive achando que tem todo o tempo do mundo. Nós não temos todo o tempo do mundo, jamais, né? Às vezes você deixa para perdoar depois, deixa para abraçar depois, deixa para dizer eu te amo depois, deixa para visitar a mãe depois, né? Ao longo da minha vida eu já vi filho: ah, William, eu vou para a balada, minha mãe depois eu vou ver. Ela está com um probleminha lá, mas amanhã eu vejo. O amanhã pode não acontecer. Então, minhas amigas e meus amigos, ouvintes do programa William Barbosa, o depois pode não existir. O helicóptero da vida da gente pode cair a qualquer momento, bicho. Ninguém sabe a hora. A segunda lição para você que acompanha o programa William Barbosa é que o que fica é o que a gente deixou dentro das pessoas. Eu tinha um amigo meu, não me lembro mais o nome, não recordo. Ele dizia assim: William, sabe o que a gente leva de bom quando a gente morre? É aquilo de bom que aqui a gente deixou. Aquilo de bom que a gente fez. Isso é o que a gente leva para a eternidade. O corpo do Rick ficou lá na serra de Urubici, né? Mas a voz dele ficou dentro de nós. A música ficou, a lembrança ficou, porque ele não passou pela vida, vamos dizer assim, em vão. O cara era uma fera, um grande artista, um grande ser humano. Ele deixou algo dentro da gente, né? Deixou saudade. E o que eu acho mais gostoso, Ademar Marques, nosso sonoplasta e ouvintes aqui do programa William Barbosa, é que às vezes quando alguém falece, quando alguém morre, seja de uma forma trágica, como foi o caso dele, um acidente de avião, num avião, né? Normalmente você fica com aquela imagem assim, ruim, né? Eu em nenhum momento eu senti essa imagem ruim, pelo contrário, todo vídeo, toda foto que eu vi do Rick me passava uma coisa boa, cara. Eu já lembrava de uma canção dele. Eu não sei se isso passou pela sua cabeça também.
1: Impressionante. Ademar, eu estava pensando justamente isso e você acaba de falar tudo que eu estava pensando. O Rick, ele tinha uma espécie de uma estrela, sabe? Que cativava as pessoas pela voz dele.
0: Uma voz diferenciada, né?
1: Diferenciada.
0: Deixou saudade e saudade, gente. Como eu sempre digo aqui na sessão Lição de Vida, só existe porque algo bom ficou dentro de nós. Então hoje milhões de brasileiros estão com saudade de um homem que muitos nem conheceram pessoalmente, porque a música dele morou dentro do coração do povo. E você, meu amigo, minha amiga, ouvintes do programa William Barbosa, eu pergunto, o que você está deixando dentro das pessoas? Quando você for, o que que vai ficar? Eu queria que você parasse e refletisse sobre isso. Vai ficar mágoa? Hein? Vai ficar raiva? Ou vai ficar saudade boa? Vai ficar uma música bonita? Vai ficar uma lembrança de um homem bom? De uma mulher boa? São perguntas que eu quero deixar no ar aqui, bicho. A terceira lição, ouvintes do programa William Barbosa. Abraça quem você ama hoje. Repito, liga para o seu parceiro de vida, né? Se você brigou com o seu irmão, se você brigou com o seu parceiro de dupla, de trabalho, faz as pazes hoje, pô. Rick Renner, já se separaram, já brigaram, né? Duas vezes, né? Já se perdoaram e voltaram a cantar juntos, me parece que em 2018. Ainda bem que voltaram, gente. Ainda bem que cantaram juntos de novo, porque o amor falou mais alto que a mágoa. Então, ouvintes do programa William Barbosa, não espera a tragédia para valorizar. E hoje o Brasil inteiro vai cantar, por exemplo, algumas aí, né, Ademar? Ela é demais, e de repente chorando.
1: Exatamente, eu mereço, e quem sabe, né, aquela ao lado de Deus.
0: Tantas outras.
1: Lindas. Ele era um verdadeiro poeta, né?
0: Demais. Vamos cantar juntos com o coração apertado, mas com gratidão por Deus ter dado pra gente um talento como o Rick, ouvintes do William Barbosa. Que Deus conforte a família dele, que Deus receba ele com festa no céu, com viola e violão, e que a gente perdoa hoje, né? Porque amanhã, de repente, a voz pode se calar, mas que a nossa música fique. Então eu diria aqui do fundo do meu coração, e logicamente em nome de toda a minha equipe de trabalho aqui da Educativa M630, vai com Deus, querido Rick. Obrigado por tudo, né? O rádio brasileiro nunca vai te esquecer. Eu tenho uma lembrança com essa dupla, Ademar, que eu e o meu saudoso pai, o seu Odilon Barbosa, bem no início da carreira deles, eu os levei na rodoviária, na Rodo Ferroviária aqui de Curitiba, porque eles vieram divulgar o trabalho deles aqui de ônibus. Eu acho que nem carro para andar ainda eles tinham. Então eles estavam nessa pegada, né? Porque o começo muitas vezes é assim. E só para fechar, mais de 660 músicas registradas no ECAD, tá? O Rick tinha mais de 660 obras registradas no Escritório Central de Arrecadação, conhecido como ECAD. Isso é obra que conta letra e música. E eu vou citar algumas aqui, né? Não dá para falar das 660. Página de Amigos, Chitãozinho e Chororó, Só Dá Você na Minha Vida, E Hoje Eu Sei, João Paulo e Daniel, Conta Pra Ela, Leandro e Leonardo, Fazer Amor e Pelos Botecos do Brasil, Zezé de Camargo e Luciano, Difícil Não Falar de Amor, Daniel, Agenda Rabiscada, gravada por vários artistas. Rick, em nome dos meus ouvintes e de toda a minha equipe, William Barbosa aqui de coração, onde quer que você esteja, meu querido, nós te amamos.

0: E essa homenagem ao grande Rick, artista que realmente mexia com os corações apaixonados, enfim, seus fãs por todo o Brasil, né? Vamos colocar no ar também aí, o Rick, onde ele residia, né? Tinha um lago, natureza, um condomínio assim maravilhoso. Diga, Demar.
1: O Rick na intimidade.
0: O Rick na intimidade. Isso tudo, logicamente, antes dessa tragédia, né, gente? Coloca no ar.
2: Fala, turma. Tudo certo? Gente, olha isso aqui, ó. Parei agora aqui para finalizar minha caminhada. Na verdade, eu vou explicar para vocês como é que é a minha rotina aqui. Se é que eu tenho rotina, né? Olha quem chegou aqui, ó. Olha essa menina. Mas não é minha não, tá, gente? É daqui do condomínio, é. É de alguém. Vem, Gatas. Vem. O gente aqui funciona assim, ó. Quando eu tô aqui, eu tiro 3 horas por dia pra cuidar da saúde, do corpo. Geralmente eu faço 1h30 de caminhada e corrida, né, as duas coisas. Aí eu volto pro rancho e faço mais 1h30, 1h40 de musculação e calistenia. E claro que tem que ter cuidado também com a alimentação, né? E por que que tá acontecendo isso na minha vida? Porque eu conheci um cara chamado Dr. Alan Sesconeto. E a partir daí, o Dr. Alan começou realmente a cuidar da minha vida, da minha saúde. E tem feito uma diferença muito grande para mim, gente. Eu, por exemplo, eu percebi que antes eu caminhava, né? Eu não corria. E agora eu caminho, corro e fico muito bem, né? Depois faço musculação, calistenia, então funciona muito bem. Claro que também existem as reposições, né? Que eu acho que são muito importantes, né? Eu vou fazer 60 anos, né, gente, em dezembro. E uma coisa que eu não quero para mim, gente, é depender de ninguém. Eu quero envelhecer com saúde, podendo fazer minhas coisas. Claro que eu sei, tenho consciência de que tudo chega um momento que vai ficar limitado. Mas dentro dessas limitações, eu quero poder fazer as minhas coisas do meu jeito. E eu acredito muito que esse acompanhamento do Dr. Alan vai fazer toda a diferença na minha vida. Já está fazendo. Então é isso. E claro, né? Natureza, ar puro, isso faz toda a diferença.

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1: E para fechar a nossa lembrança sempre positiva com esse talento da música sertaneja do Brasil, o último áudio, digamos assim, que o Rick comunicando com alguém e tal, antes da tragédia, né? Inclusive no final, se vocês prestarem atenção, a pessoa fala, depois eu não consegui mais falar com ele, alguma coisa assim. Coloca no ar.
2: Lá, porque dentro do condomínio às vezes não funciona. Porque eu tô indo agora para São Joaquim, vou almoçar lá em São Joaquim e depois eu desço, a gente vai para Rancho Queimado. Provavelmente a gente deve estar chegando por aí umas 3 horas da tarde, por aí, alguma coisa assim. Aí eu vou precisar que você dê as coordenadas para nós aí de localização para pousar, tudo certinho, ok?
3: Mandei mensagem para ele agora, tentei ligar também, ele não retornou. Daí também tem um pessoal que trabalha com ele, né? Eu tô conversando com eles também, estão tentando entrar em contato.
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1: Estamos iniciando a sessão contra ou a favor aqui do programa William Barbosa e cumprimentando aqui toda a nossa equipe, toda a nossa bancada, né? E vamos começar pelo mais jovem, o EDG. Bom dia, senhor EDG, tudo bem?
2: Bom dia, senhor William.
1: Bom dia, bom dia.
2: Por que ha, ha, ha, ha, ha?
1: Ele está rindo porque...
3: Estou feliz.
2: Ele pousou dentro do litro essa noite,
1: tem,
2: por isso.
1: Ele tem inveja da sua idade.
2: É verdade, a inveja mata, viu?
1: Tudo bem com o senhor, seu
2: Tudo bem, graças a Deus.
1: Tranquilo.
2: Um pouco resfriado, mas...
1: Faz parte, né?
2: Aqui estamos nós para mais um dia.
1: Mas, você não consegue falar aquele mas...
2: Mas...
1: Quem será que inventou esse negócio aí?
3: Mas é o sotaque do Rio Grande do Sul, isso. Quase todo gaúcho, bom gaúcho, ele fala, mas tô com saudade de Tíndio, velho, mas a distância me impede de ir até lá.
1: Evilásio Júnior, bom dia, bom dia.
4: Bom dia a você, William. Bom dia a todos os nossos colegas de trabalho, os ouvintes aqui da nossa educativa, amigas e amigos que estão espalhados pelo Paraná, Brasil e pelo mundo, acompanhando o programa do Amigo do Rádio. Bom dia especial para esta pessoa linda, de uma alma muito pura e que é uma das exuberâncias de beleza de nossa cidade. Gislaine Santos, que está de aniversário hoje, parabéns, que Deus a abençoe, a Mãe Maria a envolva com o manto sagrado, protegendo, o anjo da guarda lhe guie e ampare sempre. Muitas felicidades, muitos anos de vida e o bolo é por sua conta hoje, tá bom, Gislaine? Um beijo bem forte e bem afetuoso. E bom dia especial também para a nossa querida rainha do basquete, a Hortência, que hoje completa a idade nova também. Ela, junto com a médica Paula, fizeram o impossível acontecer num Pan-Americano em Cuba, em que até o... não vou dizer saudoso, mas o ex-presidente já morto de Cuba, Fidel Castro, se rendeu ao basquete brasileiro com Magic Paula e Hortência. Um grande beijo também, Hortência, para você. Parabéns, muitas felicidades.
1: Puxa vida, que saudades do Fidel.
2: É. Tivesse aí, não tá
1: Nevaldo,
2: hein?
1: Nevaldo Walter, bom dia, bom dia, bom dia, Nevaldo.
5: Muito bom dia a você, William Barbosa, bom dia, Ademar Marques, bom dia, Evilásio, bom dia... EDG, bom dia a todos que acompanham o seu programa nesta manhã de quarta-feira.
4: O nosso debutante EDG, né?
5: Debutante EDG.
1: Debutante, cara. Caramba.
4: Ele tem uma cara de Matusalém, mas o espírito dele é de 15 anos.
2: Eu mereço essas coisas, né?
3: Matusalém.
2: Mal fiz pra Deus, hein?
1: Pois é, tem que fazer mais orações
2: mais
1: e tal.
2: Orações.
1: Vamos colocar mais orações.
4: Parar de ficar olhando pro telefone das menininhas na rua, por exemplo, você tem que parar.
1: Fala pra ele que você é solteiro.
2: Sou solteiro, não devo nada pra ninguém, a não ser pra Deus.
1: Aposentado também.
2: Aposentado também.
3: Uhum. E perigoso.
2: E perigoso perigo ser roubado.
3: Não, me lembrei do filme Aposentados e Perigosos.
5: Desarmado e Perigoso.
2: Isso.
1: Ademar, tudo tranquilo, hein?
3: Tudo tranquilo aí, saudando aí os amigos, o Evilásio Júnior, o nosso Edinho, popular EDG, né, lá de Araucária, e também, né, o Nivaldo Walter. E a você, William, tamo juntos aí.
1: Bom, vamos pra manchete, que já chama a atenção o seguinte, a mulher diz assim, ó, meu marido morreu num acidente e eu disse que não conhecia ele. Eu estou curioso para ouvir essa história. Bota a manchete.
6: Meu marido, ele morreu num acidente de carro. Quando me ligaram para reconhecer o corpo, eu disse assim, pode enterrar como indigente? Eu não conheço esse homem. Calma, antes de vocês me julgarem, escutem a história inteira. Depois vocês me dizem se eu fui longe demais.
1: Muito bem, então vamos ouvir esse depoimento aí completo, né?
2: É, porque tá esquisito essa história aí.
1: Bota no rádio aí.
6: Eu fui casada com o Eduardo por mais de 20 anos. A gente teve dois filhos. E durante muito tempo a gente teve um casamento normal. Nossa vida era tranquila, aquela rotina de casal que já tá junto há muitos anos. Só que no último período do nosso casamento, ele começou a ficar meio estranho, demais, frio, distante, diferente comigo. Sabe quando você conhece tanto uma pessoa que você percebe até quando o jeito dela muda? Pois é, eu percebia. Comecei a desconfiar que poderia existir outra mulher. Mas eu não tinha prova nenhuma, né? Então, também não queria ficar procurando coisa para sofrer, né? Porque se você acha, você tem que largar. Depois de tantos anos de casamento, eu já estava cansada, né, gente? Com preguiça disso. Pensava assim, se tiver alguma coisa, uma hora aparece, sem eu precisar nem procurar. E apareceu da pior maneira possível. Um dia, o Eduardo acordou cedo e disse que ia trabalhar. Falou que provavelmente chegaria mais tarde, porque tinha bastante coisa para fazer e ainda tinha um trabalho extra. Disse que nem sabia direito que horas ia conseguir voltar para casa. E eu falei, ah, tudo bem, sem problemas. Ele saiu bem cedo. Não ligou, não mandou mensagem, nada. Quando deu mais ou menos 5 horas da tarde, meu telefone tocou. A pessoa perguntou assim, a senhora é a esposa do Eduardo? Na mesma hora, meu coração apertou, sabe? Senti uma coisa ruim. Eu perguntei, o que aconteceu? Foi quando me disseram que ele tinha sofrido um acidente de carro e tinha sido levado para o hospital, mas, infelizmente, ele não tinha resistido. Só que tinha uma coisa muito estranha. O acidente tinha acontecido por volta das 10 horas da manhã e ele estava indo em direção ao litoral. Na mesma hora eu pensei, mas litoral? Mas ele falou que ia trabalhar. Eles demoraram horas para conseguir chegar até mim porque ele não estava com os documentos da empresa. Foram tentando descobrir onde ele trabalhava até conseguirem o contato da empresa e finalmente o meu telefone. Só que aí veio a informação que acabou de vez comigo. Ele não estava sozinho no carro. Tinha uma mulher com ele. Naquele momento, para mim, tudo se encaixou. Comportamento estranho, a frieza, as minhas desconfianças e aquela história de que ele ia trabalhar. Eu só conseguia pensar assim. Ele mentiu para mim. A pessoa continuou falando comigo, mas eu já estava tomada pela revolta. Então eu disse assim, olha, eu não conheço esse homem. Para mim, vocês podem enterrar como indigente. Ele não tem família. A pessoa ficou sem entender por quê, né? Tipo, eu tinha falado que eu era esposa dele. Mas a senhora falou que é a esposa dele. Aí eu falei assim, eu também não conheço. Não quero falar sobre isso. Não quero saber de nada. Não sei quem é a esposa dele. Vocês resolvam isso aí. Desliguei na cara da pessoa. Tentaram me ligar novamente. Acharam que eu era louca ou que eu tinha sofrido um choque tão grande que eu fiquei doida. Quando eu atendi, eu falei que eu não ia até lá. Eu estava tão revoltada que eu não conseguia separar a traição da morte naquele momento. E eu perguntei só uma coisa. A mulher que estava com ele sobreviveu? Disseram que sim. Aí eu respondi, quando ela sair do hospital, fala para ela resolver o velório dele, porque eu não vou. E eu realmente não fui, gente. Depois veio uma das partes mais difíceis, contar para os nossos filhos. Os dois ficaram em choque. Era o pai deles, né? Nós tínhamos construído uma família durante mais de 20 anos e, de repente, eles descobriram ao mesmo tempo que o pai tinha morrido e que, aparentemente, existia outra mulher naquela história e que ele mentiu para mim. Foi muito pesado. Mas eles também ficaram extremamente revoltados com o pai. Depois, algumas coisas começaram a aparecer e eu descobri que aquilo não tinha começado naquele dia. Ele já estava envolvido com aquela mulher há um tempo. E sabe o pior? Eu já desconfiava. Só queria procurar. Talvez porque depois de tantos anos de casamento, eu tivesse cansada demais para descobrir uma verdade que eu sabia que ia doer. Então eu preferi pensar assim, olha, deixa quieto, até que a verdade chegou até mim daquele jeito. Hoje, quando eu olho para tudo que aconteceu, eu não sinto remorso pela decisão que eu tomei naquele momento. Pode parecer frio da minha parte, né? Pode parecer bem pesado falar uma coisa dessa. Mas eu estava tomada pela revolta de descobrir que o homem com quem eu tinha vivido por mais de 20 anos tinha saído de casa, dizendo que ia trabalhar e estava indo para o litoral com outra mulher. Eu não conseguia, sabe? Eu não consegui viver primeiro o luto, não dava. Primeiro veio raiva. Meus filhos também sofreram, claro, mas toda aquela descoberta mudou completamente a forma como nós enfrentamos a perda. E a nossa vida continuou. Nós seguimos em frente e eu não me arrependo de não ter ido até lá naquele dia, sabe? Não ter ido no velório. Eu nem sei como foi o enterro, nada. Meus filhos também não quiseram ir. Foi desse jeito. e a gente continua vivendo sem ele. Essa é a minha história. William Barbosa!
1: Olha, que história, e logicamente muita gente tá, pode até estar criticando essa mulher, né? Mas só quem vive o drama, quem passa pelo que ela passou, né? Que tem que entender a dor que ela sentiu naquele momento, independentemente da tragédia, né? Do que aconteceu. Começo com você, o Nivaldo Walter. Você, ela está perguntando se vocês condenariam ela ou não. Você condenaria ela pela atitude dela ou não?
7: Eu não condenaria. Eu não condenaria porque ela tinha fortes indícios que estava acontecendo alguma coisa no meio desse casamento, no meio desse relacionamento. O casamento há mais de 20 anos, dois filhos nesse relacionamento, e ela já sentindo que alguma coisa estava acontecendo. Como nesse mundo nada se faz escondido, mais uma vez a hora da morte resolveu. A hora da morte dele foi tudo esclarecido. Ela tomou esse conhecimento. Não teve nenhuma, talvez no momento ali, momentaneamente, a raiva foi muito mais do que a tristeza. Por isso que ela disse que não iria fazer o sepultamento, não iria no velório. O problema maior era contar para os filhos. A amante dele estava com ele, não teve nenhum ferimento, foi para o hospital e não morreu. Não condeno ela. Ela teve uma resposta que ela precisava de um jeito muito complicado, mas tenho certeza que ela não pode ser condenada por isso, porque ela estava sendo enganada, talvez por muitos e muitos anos.
1: E batemos naquela tecla, né? Ninguém é perfeito, mas ninguém aqui é perfeito. Se faz, aqui se paga.
7: É. Aqui então, se faz, aqui se situação, nada fica encoberto, né, William?
1: Essa situação é uma situação realmente... só quem passou sabe do que essa mulher falou. Revilásio Júnior.
4: Não tem nem o que falar com relação à atitude dela, devido a tudo que ela passou e suportou dentro do relacionamento que ela conviveu com esta pessoa. Ela simplesmente não tinha qualquer obrigação sentimental para com ele nesse momento. Se alguém tinha, era aquela pessoa que estava usufruindo de todas as benesses que ele poderia dar a esta pessoa durante o tempo que esteve com ela. Agora, a atitude dela foi difícil para com os filhos, porque não deve ter sido fácil para ela falar para os filhos que o pai tinha falecido, tinha morrido num acidente de automóvel, e que junto com ele estava ali a pessoa que estava destruindo.

0: sabia que existia alguma coisa atrás das cortinas, evidentemente que ela deveria estar preparada para uma hora ou outra as coisas explodirem. Outro detalhe, como dizia o saudoso Zé Rico, nesse mundo ninguém é de ninguém. Sabe, eu se eu vejo que as coisas não estão bem para mim, tchau, tchau e benção. Vai para lá, eu fico para cá. É por isso que eu estou sozinho hoje. Acho que talvez eu seja ignorante demais, né? Porque eu não vou chegar em uma pessoa, amanhã depois arrumar uma companheira e dizer, não, olha, você tem que ficar aqui, você tem que dormir aqui, você tem que comer o que eu como. Não, não. Eu não posso ser possessivo. Eu tenho que ser liberal. Você quer ficar lá com fulano? Fica. Você quer ir lá na casa de fulcicrano? Vai. Você pode fazer da sua vida o que você quiser. Agora, não exigir que a pessoa viva permanentemente ao seu lado, que fica ali, ai, querida, ai, porque não sei o quê, ai, o cafezinho, ai, o chinelinho, fica monitorado o dia inteiro.
1: Dá um
0: não.
1: tapa na orelha dele, Vilas, ele fica passando a mão em você.
2: Vou fazer o quê, mas vou deixar ele...
3: Não! Ele se utiliza do Estatuto do Idoso para fazer esse tipo de coisa.
0: Ô, cidadão, não terminei aqui ainda.
1: Verdade.
0: Pois não, senhor Eliezer,
1: finaliza, senhor Eliezer.
0: O senhor vendeu o programa, senhor William?
1: Por enquanto, não.
0: O senhor está autorizando, chamando esses cara para vir para cá?
1: O negócio não. Não, você sabe que todo mundo que está aqui é porque eu convidei, né?
0: Ah,
1: bicho?
0: Então tá bom. Não, era só para saber, porque tem um cidadão
1: São convidados meus.
0: É convidados,
1: convidados.
0: Tá. Então,
1: o senhor já terminou,
0: o que
1: não?
0: Eu quero dizer é o seguinte.
1: Vai terminar
0: ela
1: logo?
0: Ela não tem este direito. Ela tem que chegar e dizer, filhos, aquele é seu pai, e pronto, e acabou.
1: Ok.
0: Morreu, não tem esse negócio de... Vai enterrar como indigente.
1: Ademar Marques... Condena ou absolve a mulher?
4: Eu concordo em gênero e grau com meu amigo Ed G. Até porque, se ela, quando ele diz, né, se ela desconfiava ou sabia de alguma coisa, que antes tivesse tomado uma atitude. Logo em seguida que ela teve a suspeita. Outra coisa, a atitude mais errada que eu achei da parte dela foi a falta de respeito à memória do pai para com os filhos. Então, a traída foi ela. Sabe? E sentimentalmente, claro, mas de uma forma emocionalmente foi toda a família, mas sentimentalmente do amor foi ela. E os filhos, sabe? Não existe ex-pai nem ex-filho. Então, os filhos eram filhos dele, merecia pelo menos ter um velório digno, sabe? Feito por ela, para os filhos se despedir do pai. Ela podia ficar lá sem derramar uma lágrima e até ficar de costa pro caixão, sabe? Mas os filhos mereciam velar o pai. Então, é esse o erro que eu achei que ela cometeu.
1: Ok. Deixa eu mandar um abraço aqui para um ouvinte muito especial nossa, também como todos os ouvintes, a dona Noeli, do Jardim Ouro Fino, né? Lá na querida São José dos Pinhais. Obrigado pelo carinho aí, Noeli. Saúde, paz e proteção. E continue conosco, viu? Que honra em tê-la como minha ouvinte de todas as manhãs. Nivaldo Walter, mais alguma colocação?
5: Não, só para fazer um complemento, tinha uma amiga nossa, inclusive ela já é falecida também. Ela, quando morreu, o esposo dela ligou lá em casa avisando que o esposo tinha morrido. E ela disse bem assim, fulano faleceu, mas todo mundo vai morrer, tal, o velório em tal lugar, no cemitério Santa Cândida, tal, tal, só que eu não vou no velório dele. E eles moravam juntos na mesma casa.
1: O porquê você não ficou sabendo?
5: Nunca a gente soube.
1: Nunca?
5: Nunca.
1: Pois é. 5 da tarde.
5: 5 da tarde temos o fim de tarde da educativa. E depois do Tobias, antes da Regininha, no sábado tem das 4 às 6 e domingo das 7 às 8 o Paraná Raiz.
1: Bom trabalho na sequência, Nivaldo.
5: Obrigado, também, William.
1: EDG, final de semana, o senhor está no rádio?
0: Estou no rádio, se Deus permitir, né?
4: Qual é o horário?
0: O programa, o quê? Qual é o rádio?
4: O horário.
0: Ah, o pega senhor liga o rádio que o senhor vai saber a hora.
4: Pega o papelzinho.
0: Não, pega o papelzinho para você. Estarei à tarde com um desfile da música brasileira no domingo.
4: Que horas?
0: No domingo eu estou também com o Domingão da Educativa. Portanto, conto com você.
1: Sábado, viu? E domingo. Sábado no ar e domingo também.
0: Exatamente.
1: Bom trabalho na sequência para o senhor.
0: Obrigado, estou de plantão o dia inteiro.
1: Vai pela sombra, hein?
0: Tá bom.
1: Vai pela sombra. Revilásio Júnior, depois do horário político tem um esporte. Antes tem um boletim também aqui no programa William Barbosa contigo.
3: Entre 10h20 e 10h40 a gente vai.

0: volta aqui para falar sobre o esporte. Curitiba com problemas aí no departamento médico, Atlético sem Kevin Viveiros aí a priori para o jogo contra o Galo na retomada do brasileiro da Série A. E na Série B ontem, o William, o Operário de Ponta Grossa foi a Criciúma e venceu o Tigre Catarinense por 2-0 e entrou definitivamente na briga aí por uma das vagas para a primeira divisão de 2027. Mas isso daqui a pouquinho a gente conta aqui no programa do Amigo do Rádio, o programa William Barbosa.
1: Legal. Ademar Marques, vamos juntos até o meio-dia comigo na mesa de som e às 2 horas comandando o seu programa também aqui na Educativa.
2: Vamos nesse pique, William. Às 2 da tarde tem Momento Sertanejo aqui na Educativa.
1: Juntos até ao meio-dia. Alô, alô, Curitiba. Alô, alô, meu querido Estadão do Paraná, grande região metropolitana de Curitiba. Alô, alô, meu querido Brasil. Fica comigo.
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2: Pequeno problema aqui, mas hoje não tenho Fala Doutor. Então vamos pro intervalo. Vamos se ajeitar aí, depois nós voltamos dando sequência no programa William Barbosa. Então o Fala Doutor de hoje vai ficar para os próximos dias aí, né? Quem sabe amanhã, depois, tá tudo...
3: Como diz aquela música, amanhã talvez.
2: É isso aí, amanhã talvez, mas é um tema também muito interessante. Hoje nós não vamos, pelo jeito, não vamos ter tempo de colocar. Pode até ser que ainda, né? Nós temos ainda a Elisete de Carvalho, nós temos a convidada das 10 horas da manhã do Você Pode Me Ajudar também, participando conosco daqui a pouquinho. Então tem muita coisa boa para acontecer no programa William Barbosa, na sequência, né? E hoje nós temos a Bianca Martinovski, às 10 horas, né? Nós temos também aí a Elisete de Carvalho depois das 11, e se sobrar um tempo... Eu vou convidar, né, o doutor que iria participar do Fala Doutor, ou pode até participar ainda hoje, o André Vander, que é um cardiologista, né? E olha só, viu, Nivaldo Walter, e seu Ademar Marques e ouvintes, para todos nós. O assunto é muito interessante, né? Mas se não for hoje, a gente coloca amanhã ou depois. O que acontece com o seu coração quando você para de beber álcool? Bebida alcoólica.
3: Olha aí a importância, hein?
2: Acho que é uma matéria aí que a gente tem que ficar ligado, né?
3: Temos.
2: Todos nós, né?
3: Exatamente.
2: Mesmo que o cara não beba demais, mas sempre um pouquinho, de vez em quando, o cara vai, né?
3: Verdade.
2: Então,
3: William,
2: segura aí, vamos lá.
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0: Simbora, simbora, povo, estamos no rádio. Bom dia, bom dia, bom dia, bom dia com alegria, bom dia com amor. Eu sou o William Barbosa desde pequenininho e quero te fazer companhia aqui na Rádio Paraná Educativa M630. Estamos juntos até o meio-dia de segunda a sexta. Estamos no rádio e já abraçando você, ouvinte, minha amiga, meu amigo. William Barbosa, estou te ouvindo aqui na minha casa. William Barbosa, estou te ouvindo no automóvel. William Barbosa, estou te ouvindo no trabalho. William Barbosa, daqui a pouco eu vou começar a te ouvir. Legal, legal, legal. Bom dia, bom dia, bom dia. Quero cumprimentar com muito carinho você, trabalhador, você, dona de casa, você, chefe de família. Quero cumprimentar você, que é motorista de aplicativo, né? Bom dia, bom dia, bom dia. Os taxistas, bom dia, bom dia. Bom dia para você que trabalha nos bares, restaurantes e lanchonetes. Muito bom dia, bom dia, bom dia. Bom dia para o pessoal da saúde. Com muito carinho aí para você que exerce essa profissão maravilhosa de médico, por exemplo, né? Os médicos, médicas, enfermeiros e enfermeiras, auxiliares de enfermagens, muito bom dia para você nas clínicas, nos consultórios, nos hospitais da vida. Bom dia, bom dia, bom dia para você que trabalha nos hotéis também. Bom dia, nos escritórios. Bom dia, bom dia, bom dia para você que é um pequeno empresário, um grande empresário, muito bom dia para você que é vendedor ambulante. Bom dia, bom dia. Tô mandando um abraço também para os meus amigos cabeleireiros, barbeiros, você que tem um salão de cabeleireiro, tem um salão aí de barbearia. Bom dia, bom dia, bom dia. Bom dia para as costureiras, tricoteiras, bordadeiras, muito bom dia. Bom dia para você que trabalha com bolos, com doces, né? Para festas de aniversários, de casamentos, de separações e por aí vai. Divórcio, tudo bom bem? Dia. Bom dia, bom dia, bom dia. E quero cumprimentar com muito carinho também o pessoal da segurança pública, né? Policiais militares, o meu carinho, o meu respeito. A polícia militar, aos policiais civis, o meu carinho, o meu respeito. A nossa polícia civil, a polícia federal do Brasil, tudo de bom. Aos policiais da federal, um abraço para você que trabalha com a justiça, promotor, juiz, delegados, enfim. Vocês da segurança pública, tudo de bom. Os desembargadores, tudo de bom. Muito obrigado, gente, pelo carinho da audiência. E bom dia para você que é vigia também. Tem muitos vigias que trabalham à noite ou trabalham de dia. E também, William, quando dá um tempinho ali, eu estou te ouvindo. Bom dia a todos os vigias. Muito bom dia, sabe para quem? Para você que trabalha como entregador, né? Entrega no automóvel, entrega na moto, trabalha como entregador o dia todo aí. Muito bom dia para você também. Bom dia para as empregadas domésticas, diaristas. Bom dia, bom dia. Bom dia, bom dia, bom dia. Para você que não está fazendo nada, muito bom dia, bom dia, bom dia. Bom dia, bom dia para você que é caminhoneiro. Alô, caminhoneiros do meu Brasil, transportadores do progresso deste imenso Brasil. Bom dia, bom dia. Carinho grande a todos os caminhoneiros, muita saúde, muita proteção. E bom dia também para você que é psicólogo, né? Para você que é psicólogo, psicóloga, para os professores, para os alunos, para as crianças, para os adolescentes, para o vovô, para a vovó, tudo de bom. Para os filhos, tudo de bom. Para a família brasileira, que Deus abençoe a todos. Muito obrigado pelo carinho da audiência. E o meu bom dia também, gente. Um bom dia muito especial para você que é trabalhador rural, né? William Barbosa, eu tenho um sítio, tenho uma chácara, ou tenho uma fazenda, ou eu sou funcionário de um sítio, de uma chácara, de uma fazenda, não importa. Você, trabalhador rural, tudo de bom. Você que é tratorista, bom dia, bom dia, bom dia. Que legal. Você que é motorista particular, muito bom dia para você. E bom dia para você que gosta de fazer o bem, que gosta de ajudar as pessoas, né? E sempre ter uma mão estendida a quem precisa. Isso é muito bacana. Tem gente falando assim, William, eu tenho uma vizinha aqui que ela adora ajudar as pessoas da rua, aqui do bairro, aqui da vila, e não quer saber de nada em troca. Ela faz isso porque ela tem uma alma maravilhosa, tem um espírito maravilhoso, né? Gosta de colaborar com as pessoas. Isso é muito bom. Enfim, bom dia à nossa direção. E bom dia para você, ouvinte do William Barbosa, né? A pessoa mais importante para nós que fazemos o rádio. E todo dia tem alguém que pela primeira vez está acompanhando o programa, ou alguém que falou: escuta, você conhece o William Barbosa, o nosso amigo do rádio? Ah, nunca ouvi, não vou passar a ouvir hoje. Muito obrigado, seja muito bem-vindo, muito bem-vinda. E é muito simples, é muito fácil para você ouvir o programa William Barbosa. Atenção, você pode me ouvir pelo rádio, sintonizando a M630, você pode me escutar pelo rádio, né? Não tem problema. E você pode baixar um aplicativo para me ouvir no celular. O aplicativo chama-se Rádio Paraná Educativa. Rádio Paraná Educativa. Baixou o aplicativo no smartphone, no iPhone, aí você clica no ícone AM630. Pronto. Pode levar o William Barbosa para todo canto aí e me ouvir no seu aparelho celular. Você pode me ouvir no seu iPad, no seu PC, no seu notebook, sem problemas. E eu agradeço com muito carinho a audiência também dos meus amigos e amigas, dos grupos, das redes sociais que nós participamos, muitos que administramos, outros que participamos, e uma audiência muito grande online por toda a nossa Curitiba, por toda a grande região metropolitana de Curitiba, por todo o Paraná e por todo o Brasil, pelo mundo, né? Pela internet aí, chegamos, lógico, no mundo todo. Isso é muito bom. Gente, tudo certinho, tudo prontinho. Que Deus abençoe a todos. Que Deus nos dê sempre muita saúde, muita proteção. Eu desejo tudo de bom para você que faz parte da minha vida através do rádio no dia a dia. Juntos com o programa William Barbosa. Alô, Curitiba. Alô, grande região metropolitana de Curitiba. Alô, meu querido estado do Paraná e do Brasil. Até o meio-dia. Fica comigo!
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0: Estamos dando sequência no programa William Barbosa. Começamos às 8 da manhã e vamos até o meio-dia, segunda a sábado, no rádio. E hoje, uma quarta-feira, dia 23 de setembro de 2026, estamos na fase da lua crescente, primavera brasileira. Hoje é comemorado o dia das línguas gestuais, hoje é comemorado o dia do soldador, dia do sorvete, dia do técnico em edificações e também dia do técnico industrial. E o santo do dia, São Pio de Pietrelcina, São Pio de Pietrelcina. Eu quero passar o WhatsApp aqui da produção do programa William Barbosa, 41 é o nosso código de área, 41 é o DDD, 3331-7430, 3331-7430. Agradecendo você que está com o William Barbosa na clássica frequência M630 e você que está comigo também pelo aplicativo da Educativa M630, acompanhando aqui em Curitiba, na grande região metropolitana de Curitiba, pelo interior do nosso querido estado do Paraná ou pelo nosso Brasilzão aí afora, né? E até fora do Brasil também, em outros países aí. Valeu, valeu. Ademar Marques, São Pio de Pietrelcina, quem foi?
2: Olha aí, William Barbosa, Pio de Pietrelcina nasceu em Francesco Forgione, na Itália, em 1887. Ele foi um frade capuchinho e sacerdote católico italiano, famoso por dons místicos e intensa dedicação à confissão. Então, ele ingressou na Ordem dos Frades aos 15 anos e foi ordenado sacerdote em 1910. Aí, com o tempo, ele ficava até 14 horas por dia atendendo fiéis do confessionário, e cada benzimento ou oração que ele fazia para um doente, o doente no mesmo dia, na mesma hora, saía de lá praticamente curado, e a fama dele foi aumentando. E ele, segundo diz a história dele, William, ele tinha o dom da, como é que chama assim, o dom da, de estar em dois, bilocação, de estar em dois lugares ao mesmo tempo, sabe? Ele, e essa fama dele correu por toda a Itália na época, e ele ficou muito doente daí. com as chagas de Cristo visíveis em seu corpo, ele carregou essa doença por 50 anos, até que em 1968, aos 81 anos, ele veio a falecer. Aí o sacerdote, que tinha o dom da bilocação, de estar em dois lugares ao mesmo tempo e fazia curas milagrosas, foi canonizado por João Paulo II em junho de 2002, e ele passou então a ser o santo do dia 23 de setembro, conhecido por São Pio de Pietrelcina. Essa é a história dele, bonita, né?
3: Bonita história. E vamos dando sequência no programa William Barbosa, no programa do seu amigo do rádio. E é lógico que não pode faltar aquela primeira pitadinha de alegria, meu povo.
4: Você tá devendo dinheiro?
5: Tô.
4: Tá preocupado?
5: Eu não. Quem tem que se preocupar é quem me emprestou.
4: Você tá fazendo terapia?
6: Tô.
4: Tá funcionando?
6: Tá.
4: Agora eu sei explicar por que continuo fazendo besteira.
6: Minha mãe disse que eu preciso aprender a dividir. Eu divido sim, metade pra mim e a outra metade eu guardo. Se eu fiz você sorrir...
3: Ai, ai, ai, ai, ai, ai, ai, essa molecada. Daqui a pouquinho nós temos também a sessão, daqui a pouco, não é agora não. A sessão Você Pode Me Ajudar, às 10 da manhã. Agora nós temos aí Chonados do Brasil.
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0: Opa, legal, legal, legal, Sonados do Brasil. E às 10 horas da manhã você pode me ajudar. A sessão aqui do programa William Barbosa, e hoje a minha convidada é a Bianca Martinovski, né? Ela que é consultora tributária, e o tema é o seguinte: divórcio fiscal. Divórcio fiscal. Olha só. Bianca, bom dia, Bianca.
1: Oi, William, aqui é a Bianca. Daqui a pouco eu vou estar ao vivo no seu programa aqui na Rádio Educativa para uma conversa muito especial. A gente vai falar como a briga de casal na partilha de bens e pensão vai parar na malha fina. Convido todos os ouvintes a acompanhar esse bate-papo. Um grande abraço e a gente se vê às 10 horas da manhã.
0: Combinado, Bianca. Você pode me ajudar logo mais às 10 da manhã aqui no programa William Barbosa. E agora, sorria, Brasil!
2: 2 menos 1 é?
3: 2 menos 1, 30, 38.
2: Vinícius. De novo, eu vou respirar. 2. Coloca 2 dedos na sua mão. Tira 1. Sobrou quantos?
3: 1.
2: Então 2 menos 1 é igual a?
3: 31.
2: Da onde que você tá tirando 31, meu irmão?
3: Mãe, eu não sei. Essa...
2: Mas eu tô te ensinando.
3: Dá 30.
2: Benício, 2 menos 1 dá quanto?
3: 38.
2: Por que que dá 38?
3: Porque é 3.
2: Não, olha só.
3: 8.
2: Eu tô falando pra diminuir e não pra aumentar. 2. Eu tenho 2 dedos. Tira 1. Fica quantos? Quantos dedos eu tenho aqui?
3: 10. 1.
2: Eu tenho 2 dedos. Eu tirei 1 dedo. Quantos dedos sobrou?
3: Fica 1.
2: 1. Então 2 menos 1 é igual a?
3: Eu não sei quanto.
2: Benício!
0: Benício, Benício, Benício, Benício. A tua mãe tá brava.
4: Piado odianho?
0: Chorados do Brasil.

0: Lourenço e Lourival. É dupla raiz, né, meu caro Ademar Marques? Raiz, raiz, raiz, né?
1: Dupla que ainda traz a tradição da viola caipira antiga, né?
0: Verdade. Ô, Chico, chega mais aqui no programa Albina Barbosa, Chico.
2: Cê trembo até agora. Chuva, briga no STF, gente chata pedindo voto. Chuva, a cidade cheia de bandeira de candidato. Chuva, não sei quem andou no avião do Vorcário. Chuva, meu time fazendo eu passar raiva. Chuva, e debate na televisão fartando candidato. Nós fiquemos distraídos com essas coisas. E cê trembo simplesmente meteu 22 dias de uma vez. E já tá nas ultimamente. O mês começou e teve um feriadinho ali na segunda-feira pra enganar nós, pra nós não perceber a velocidade de esse trembo. Só sei que hoje acordei e já tá no dia 22 e eu tô com as contas de agosto pra pagar ainda. Mas que velocidade que é essa de 2026? Saiu uns dias de sol, nós animemos, lavemos as roupas tudo que tava acumulado aqui em casa. Aí São Pedro lá de cima olhou e falou: lavou as roupas? Tá feliz? Tome chuva de novo no lombo. E tamo aqui mofando de novo. Aí eu pensei, tô muito estressado. Esse negócio que o ano tá passando rápido é só coisa da minha cabeça. Aí eu falei assim, eu vou no mercado comprar umas coisinhas, né, pra desanuviar a cabeça. Enquanto com os amigos, bate um papo. Cheguei no mercado, uma pilha de panetone e um laço vermelho escrito Feliz Natal. Aí, meu filho, é de descolar o rego da bunda.
0: Nós vamos, depois das 11 da manhã, tem a nossa matéria especial com a participação da competente contadora, contabilista, professora e terapeuta Elisete de Carvalho. Bom dia, Elisete.
3: Bom dia, meu amigo William Barbosa. Bom dia, ouvintes da Rádio Paraná Educativa, AM630. Eu sou Elisete de Carvalho, empresária contábil, e hoje estarei no programa do William Barbosa trazendo um tema extremamente importante. Quero chamar aqui a atenção do empresário do Simples Nacional. Em setembro, agora, temos uma decisão importante que pode impactar o seu negócio. Com a reforma tributária, algumas empresas do Simples terão a possibilidade de escolher como vão recolher o IBS e a CBS, se vão manter dentro do Simples ou vão optar pelo chamado modelo híbrido, como esses tributos no regime regular. Mas será que o híbrido é melhor? Será que sua empresa deve fazer essa opção? E preste atenção, não existe uma resposta pronta. A decisão precisa ser analisada individualmente, considerando seus clientes, fornecedores, créditos tributários, margem, formação de preço e competitividade. E para explicar tudo isso de uma forma simples e prática, estarei hoje no programa para conversar sobre a reforma tributária e o Simples Nacional. Então, não percam, porque setembro pode ser o momento de tomar uma decisão que vai refletir muito no seu negócio em 2027. Reforma tributária, informação antes da decisão. Vem com a gente logo mais, a partir das 11 horas, aqui no programa William Barbosa.
0: Legal, legal. Até às 11 da manhã, Elisete de Carvalho. Tem mais Sorria, meu povo.
4: É a quinta vez que você chega atrasado. Você sabe o que isso significa?
5: Sim, que hoje é sexta-feira, professor.
6: Nossa, como é caro estudar nessa escola, hein?
5: Pra você ver, papai. E olha que eu quase não estudo.
4: Joãozinho, você está atrasado de novo.
5: Mas a senhora disse que nunca é tarde pra aprender. Joãozinho, você reza todas as noites antes de jantar? Não preciso. A minha mamãe cozinha muito bem.
4: Joãozinho, se eu digo fui bonita, é passado. E se eu disser sou bonita, o que é?
5: É uma mentira, professora.
4: Por que você jogou a pedra?
5: Porque ele me beliscou.
4: E por que não me chamou?
5: Porque a senhora não ia acertar.
4: Onde fica a Inglaterra, Joãozinho?
5: Na página 33 do livro de geografia, professora.
0: Ah, molecada, boa, boa demais da conta. Vamos em frente, sigamos em frente com o programa William Barbosa e tem Chonados do Brasil.
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0: Chonados do Brasil, Chonados do Brasil, daqui a pouquinho tem sessão, você pode me ajudar. Deixa eu mandar um abraço aqui para Antônia Fonseca, ela diz que é fã do Chico. Então, já que você é fã do Chico e acompanha o William Barbosa todas as manhãs, minha querida Antônia, ô Chico, diz aí.
1: Eu queria saber mesmo, quem que inventa essas regras que nós usamos na vida? Porque sentido não tem nenhum. Por exemplo, a roupa que não tá nem tão suja para nós pôr para lavar e nem tão limpa para nós poder guardar ela. Aí o que que nós faz? Porque não tem um lugar oficial de pôr essas roupas. Nós larga ela solta no mundo. Nós larga elas por aí. Nós pendura na cadeira, no trinco da porta, em cima da mesa. Às vezes nós põe em cima do sofá, no puxador da porta do guarda-roupa, no garbão também. Mas o problema é que as mulheres implicam. A mulher, quando tá virada no giraio, não adianta. Elas não entendem que essa roupa específica ainda dá pra dar mais uma usada nela. Mas tá ajudando as mulheres mesmo. Economiza uma lavada à toa. Mas não adianta, elas reclamam. Mas quando elas lavam a calcinha no banho e largam a calcinha pendurada no registro do banheiro, aí pode. Aí nós não pode falar nada, né? Nós tá lá tomando banho e aquela carcinha lá que não tá nem seca e nem molhada, tá meio verde. Isso aí elas não falam. A verdade mesmo é que nós que somos homens, nós não pode nada. Vai nós pendurar uma cueca com a freada de bicicleta no registro do banheiro. Faz isso, você vê se não estoura a terceira guerra mundial.
0: Chico, Chico, Chico. André Molina, jornalista, repórter, dando seu bom dia para os ouvintes do William Barbosa. Bom dia, Molina.
2: Olá, William Barbosa. Um bom dia para você e para todos os ouvintes que te acompanham diariamente. Aqui quem fala é o repórter André Molina e logo mais estarei aí com você para bater aquele papo gostoso e dar as principais notícias do nosso estado de Curitiba e, por que não, de todo o Brasil.
0: E nesse ritmo, meu amigo narrador de rodeio dos bons, Dário Neto, é você.
3: Não, aí o cara ligou lá na rádio e falou assim: Dário Neto, toca um trem bruto aí pra nós, que hoje nós tá todo mundo apaixonado. Eu falei: uai, segura essa tijolada no peito. E aí eu tenho que chamar o Gino e Gino. Ô Gino, chama aquela. 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

0: que mexe, mano.
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18: Muito bem, estamos iniciando a sessão Você Pode Me Ajudar. E hoje eu recebo aqui com muito carinho, com muita honra, a profissional Bianca. Posso falar o sobrenome, Bianca?
0: Pode.
18: Se eu errar, você me corrige, tá? Bianca Martinovski.
0: Isso,
18: acertei?
0: Perfeito.
18: E a Bianca participa aqui conosco da sessão Você Pode Me Ajudar. E essa manchete aqui chama a atenção. Divórcio fiscal. Quando a gente falou divórcio fiscal, o EDG quase caiu da cadeira, né? Ele falou, o que será que é isso, meu Deus do céu? Bom, Bianca, que alegria. Seja muito bem-vinda ao programa William Barbosa. É uma satisfação, uma honra tê-la com a gente. Bom dia.
0: Bom dia, William. Obrigada. É um prazer estar aqui também.
18: Trabalhando bastante?
0: Sim, graças a Deus, bastante.
18: Você também é contadora, né?
0: Sim, eu sou formada em contabilidade. Atualmente, eu sou encarregada trabalhista num escritório de contabilidade aqui em Curitiba. Mas eu também atuo de forma autônoma com especialização em imposto de renda, prestando assessoria para as pessoas físicas, tanto com relação à declaração de imposto de renda, quanto ganho de capital e outras situações em que haja necessidade de uma assessoria tributária.
18: Bacana, bacana. Bom, vamos conhecer um pouquinho da história de vida da Bianca, então. Você é nascida onde?
0: Eu sou de Paranaguá, já estou aqui em Curitiba fazem 12 anos, e foi aqui que eu comecei realmente a minha trajetória profissional aí na contabilidade.
18: O nome dos seus pais?
0: É Lúcia e Alceu.
18: Lúcia e Alceu.
0: Sim.
18: E tem irmãos?
0: Tenho 3 irmãos. É, a Helena, o Alceu também.
18: O pai, o Alceu 2? Ou 1?
0: É o neto já, é o Alceu neto. E a Beatriz.
18: Bacana, bacana. Que eu já gostei na nossa convidada aqui, o Ademar Marques, a Bianca, essa profissional também de contabilidade. E você é muito sorridente, Bianca. Não tem jeito de ficar triste perto de você.
0: Obrigada.
18: Olha, que bacana, né, bicho? Já traz um astral legal, uma energia positiva. Parabéns aos seus clientes, viu?
0: Obrigada.
18: E, logicamente, devem gostar muito da sua presença, porque eu sempre brinco aqui, às vezes você chega numa loja, você vai lá para comprar alguma coisa, para gastar dinheiro, né?
0: Uhum.
18: E o que você quer? Tem? Não tem. Quer dizer, né? É complicado isso. Uhum. Então, eu acho que a simpatia realmente já atrai, né? Isso em todos os segmentos da sociedade. Parabéns, viu?
0: Obrigada. É, a vida já é muito séria, né? Também essa profissão é muito séria para a gente não trazer um pouco de leveza aí para o dia a dia e tentar
18: certo.
0: Lidar com mais simplicidade com as coisas.
18: Você é formada aqui em Curitiba?
0: Sim, sou formada em contabilidade, tenho pós-graduação em gestão, liderança e negócios e agora estou começando o MBA também em gestão estratégica de negócios.
18: E está na profissão há quanto tempo? Você é jovem.
0: É, sim, fui registrada no escritório de contabilidade mesmo como encarregada trabalhista há aproximadamente 4 anos. Eu sou formada há 7, mas desde quando eu cheguei aqui, eu tive a grande sorte de conhecer alguém da área que já tinha muita experiência. Hoje, por acaso, é o meu chefe, mas eu tive a grande honra de poder ser mentorada por ele. Então, já fazem mais ou menos uns 10 anos que eu faço declaração de imposto de renda. Ele confiou muito em mim e transmitiu muito conhecimento nessa área. Eu devo muito a ele por isso.
18: Acho que aprendeu um pouquinho, né, Bianca?
0: Ah, bastante.
18: Legal, legal. Ademar, cumprimentando aí também a convidada aqui do programa, o William Barbosa.
16: Tá certo, William. Bom dia, né, Bianca? Tudo bem com você?
0: Bom dia, Ademar.
16: Seja bem-vinda no programa do William Barbosa. Eu tenho certeza que o tema de hoje vai ser de muita utilidade aos milhares de ouvintes que estão acompanhando nesse momento o programa do William. E desde já te desejo uma excelente entrevista.
0: Obrigada.
18: E já nós vamos para o tema, né, que seria o divórcio fiscal, né, Bianca? Que eu estou aqui curioso para entender mais esse divórcio fiscal.
16: William, eu posso tomar liberdade e até te pedir autorização para que você faça algo no ar que você nunca perguntou para uma entrevistada no ar. Eu queria que você perguntasse agora para mim e me preparando aqui para o final do programa, qual é a música?
18: Qual é a música? Porque a gente fecha normalmente o nosso bate-papo com uma canção que o convidado ou a convidada gosta de ouvir, né? E você, o que você curte? Qual é o som? O cantor, cantora, banda? Diz aí, Bianca.
0: Ah, tem vários. Mas nesse momento, a primeira que me vem à cabeça é do Milton Nascimento. Quem sabe isso quer dizer amor.
18: Quem sabe isso quer dizer amor.
0: Sim.
18: Milton Nascimento.
0: Sim.
18: Bom gosto. Legal, legal, legal. E só ainda um pouquinho sobre a sua vida, antes de entrarmos aqui na pauta da nossa entrevista. Os seus irmãos, tem mais alguém no seu métier, não? No seu ramo?
0: Não, não. Só eu mesmo.
18: Só você que seguiu para fazer conta.
0: É.
18: E, legal, legal. E a infância da Bianca? Foi lá em Paranaguá?
0: Foi. Uhum.
18: Como que você era na infância? Arteira, tranquila, estudiosa? Como é que foi?
0: Muito estudiosa, mas bem moleca também.
18: E sempre sorrindo...
0: Sim.
18: Tacava pedra dando risada. Boa, boa, boa, boa. Sensacional.
16: A nossa convidada, a sua entrevistada, ela já é feliz por natureza, já é sorridente. Aí você vem com essas tiradas, ela fica muito
18: tacava
16: mais.
18: Tacava a pedra dando risada é ótimo, né? Eu não vou te machucar, tá? Mas toma. Bianca, desculpa a brincadeira, né? Que a gente descontrai bastante. E a adolescência foi aqui em Curitiba?
0: Não, eu só vim pra cá com 18 anos.
18: Ah, você veio com 18. Então foi lá em Paranaguá também?
0: Foi, aham.
18: Legal, legal. Era estudiosa?
0: Sim, bastante. Os meus pais eram bem rígidos com relação a isso.
18: Quem que era o que pegava mais no pé, assim, o pai ou a mãe?
0: Ah, minha mãe.
18: A mãe?
0: Sim, ela era bem exigente. E que bom, né, que ela era tão exigente que...
18: Exatamente.
0: Só tô aqui agora por causa disso.
18: E esse sobrenome seu, qual é a descendência europeia de vocês, hein?
0: Ah, é polonesa.
18: Polonesa.
0: Uhum,
18: muito bem. Que signo você é, Bianca?
0: Gêmeos.
18: Geminiana.
0: E você?
18: Eu sou ariano.
0: Ah!
18: Eu sou ariano.
16: Pergunta o meu.
0: E o seu, Ademar?
16: Ariano.
0: Ah,
18: ariano. Tá 2-1 aqui então, o Bianca.
16: Eu acho que é por isso que a gente se acerta no trabalho, né? A gente é dupla, né? Já há anos, né?
18: Uhum. Você sabe o que eu gosto? Aqui ninguém é astrólogo, é uma brincadeira que a gente faz, mas o que eu gosto no geminiano é o seguinte: o geminiano, 7 horas da manhã. Ele está pensando, bom, eu vou falar sobre divórcio fiscal no programa do William Barbosa, 7:05. Puxa, nós vamos para a praia? Que horas?
16: É verdade.
18: 7:10, tem que ver aquele negócio lá do banco, tá? É mais ou menos assim.

0: Tirando a Demarovski.
1: A Demarovski, se fosse eu, no caso, o frequentador seria Barbarovski.
0: Eu seria um polaco preto lá no meio da turma lá, né?
1: Olha, pode falar isso, preto, cara.
0: Não, o preto pode, não pode é falar o termo. Até vou falar aqui, é, porque é educativo o programa, o termo negro para outra pessoa, ah, é? Daí fica meio pejorativo.
1: Tem umas coisas estranhas.
0: A cor preta você pode falar. Apesar que eu não sou, eu sou quase, né? É. Mas lá eu passo por polaco, o polonês, né? A Demarovski Markovski.
1: Estão enxergando direitinho lá todo mundo?
0: É porque eu comprei uns pintinhos de granja, né? Uhum. E o pintinho caipira, ele pia, né? Pir, pir, né? O caipira. O da cidade, piu, piu. Comprei uns pintinhos lá na colônia Murici, chegou em casa e começaram a piar. Piosque, piosque.
1: Você sabe por que eu brinquei negócio do geminiano, Bianca? Eu fui casado com uma mulher de gêmeos, a minha ex-esposa, a mãe do Ryan, 20 anos, e ela era de gêmeos. Então era um sarro, né, bicho? Às vezes estava aquele chuvão, 7 horas da manhã, 7 horas caindo água. Não, mas é 7, 5, o sol vai sair. E vem sol aí daqui a pouco e tá tudo certo. Bacana.
0: Vamos lá. A esposa também é de gêmeos.
2: Se adapta rápido, né? Ela é bem versátil.
0: 15 de junho. Ela pensa rápido também. É 100 coisas em um minuto e 10 respostas numa pergunta.
1: Um abraço, gente. Desculpa a brincadeira. A gente faz essa descontração aqui para ficar legal o nosso bate-papo, porque de tristeza, né, Bianca? De notícia ruim, de coisas ruins aí. A gente vive, vamos dizer, todo dia, toda hora, todo instante, né?
2: Sim.
1: Então vamos sorrir, né?
2: Com certeza.
1: Vamos sorrir. Bom, divórcio fiscal. Quando um casal decide se separar, além das questões emocionais e jurídicas, existe também uma preocupação que muitas vezes fica em segundo plano, a parte fiscal. A divisão de imóveis, veículos, investimentos e outros bens, assim como o pagamento de pensão alimentícia, precisa ser informado corretamente à Receita Federal. Diferenças entre o que foi declarado por cada ex-cônjuge, valores de bens informados de maneira incorreta ou informações divergentes sobre pensão podem acabar chamando a atenção do fisco e levar o contribuinte à malha fina. E é exatamente para a gente entender melhor esse chamado divórcio fiscal que nós convidamos aí a profissional, a Bianca Martinovski, que é descendente de polonês. E a gente vai conversar sobre os principais cuidados que devem ser tomados, né, no momento da separação e principalmente na hora de fazer a declaração do imposto de renda. Então, você aí que está se separando, está num processo desse, acompanhe atentamente, porque esse papo vai ser muito legal. É isso, né, Bianca?
2: Isso aí.
1: Bom, a primeira questão é: o que é, na prática, e eu estou aqui bem ligado para saber, esse chamado divórcio fiscal, Bianca?
2: O divórcio fiscal foi um termo, né, que eu usei para denominar esses procedimentos que são feitos após o divórcio, mas no âmbito da Receita Federal. A declaração de imposto de renda de ambos os cônjuges ali, pelo menos no primeiro mês, ela está muito interligada ainda, sabe? Então, às vezes, por rompimentos, brigas, você assina a escritura ali de divórcio, faz a partilha e pensa, nunca mais quero ver essa pessoa na minha frente, infelizmente acontece, né? Mas aí chega a época do imposto de renda no ano seguinte e muitas vezes você precisa dialogar novamente com essa pessoa para que as declarações de imposto de renda estejam coerentes. Porque às vezes alguém ficou com um pouco mais, ou foi feito algum acordo por fora, ou uma pensão que foi pago a mais, não foi homologado, enfim, essas coisas, quem vai lançar quem como dependente, né? Tudo isso precisa ser alinhado para que no ano seguinte nenhum dos dois tenha um problema com a malha fina.
1: Independentemente se a mulher era totalmente dependente do marido ou do ex agora, né? Esse cuidado tem que ser tomado sempre.
2: Sim. Uhum. No caso da esposa dependente, pode ser agora que ela precisa fazer a declaração por conta, caso ela tenha rendimentos, sim, né? Ou então, principalmente quando há filhos envolvidos e bens que foram partilhados, principalmente nesses casos, é necessário ter toda uma atenção aí na declaração de imposto de renda do primeiro ano. às vezes o

0: divórcio aconteceu no final do ano, a pessoa fica na dúvida se vai lançar que já está divorciada ou ainda mantém o cônjuge ali com o CPF na declaração, as declarações atreladas. Então, pode acontecer de um manter e o outro não. E aí, essa discussão, essa falta de comunicação entre os ex-cônjuges pode levar os dois a terem problemas de processos aí na Receita Federal.
1: Interessante, né, Bianca, que até para os ouvintes aqui que acompanham o programa William Barbosa pelo nosso aplicativo em todo o Brasil, antigamente, você talvez não pegou isso, mas você deve saber, antigamente a mulher usava o CPF do marido, né? O pessoal mais antiga, né? Uhum. Então, quer dizer, o CPF seu, do esposo, era usado pela mulher. Depois acho que andaram botando ordem na casa, hein? Mudou, né?
0: É.
1: Porque se o cara é bom e de repente a mulher não é legal, ela apronta em cima, ou vice-versa, né? Também. Então, bom. Ademar Marques manda uma questão para Bianca.
2: Eu queria saber, Bianca, quando um casal se separa, né? O que precisa primeiramente ser informado à Receita Federal?
0: Bom, na declaração de imposto de renda do ano seguinte à separação, a primeira coisa é ajustar ali a identificação do contribuinte.
2: Principalmente se o casal vai fazer a divisão de bens.
0: É, no caso, considerando que ele já fez, né, a partilha.
2: Certo.
0: Então, na declaração de imposto de renda do ano seguinte, primeiramente alterar ali as informações, que é a primeira ficha da declaração de imposto de renda, retirando o CPF da pessoa, porque ali ele pergunta se você é casado, né, e pede o CPF do cônjuge. Então, a partir daquele momento, você coloca não, desde que o divórcio tenha ocorrido até o dia 31/12 do ano anterior.
2: Perfeito. E, no caso, daí a esposa deixa de ser dependente do contribuinte?
0: É, tem duas situações. A situação em que a esposa é dependente do contribuinte, onde ela vai lá na ficha dependente, na declaração de imposto de renda, e todas as despesas dela são usadas para abater o imposto de renda do marido, né? E a situação em que a declaração de imposto de renda da esposa e do marido são feitas de forma separadas, porém estão atreladas através dessa ficha a identificação do contribuinte.
2: Ah, perfeito.
0: Quando você preenche lá na ficha de identificação que você é casado e coloca o CPF do seu marido ou da sua esposa, você está falando para a Receita Federal que ela pode considerar os rendimentos e as despesas das duas declarações em conjunto.
2: Entendo. Perfeito.
1: Estamos apresentando a sessão Você Pode Me Ajudar e a participação da competente profissional na área contábil, a Bianca. Será que eu vou ter que olhar aqui o sobrenome de novo? A Bianca, só Bianca, vai. Bianca, nós estamos adorando a tua risada. Ela ganha daquela convidada minha que de vez em quando participa aí.
2: Ganha. Se a gente tivesse a liberdade de gravar uma risada dessa para usar.
1: Bianca, para usar. Nós temos um quadro de humor aqui também, viu, Bianca?
0: Uhum.
1: E essa mulher, ela faz todo mundo dar risada.
2: É que ela vai contar, essa personagem dela, ela conta uma piada e não tem graça.
1: É.
2: Porém, só ela.
1: Só ela ri.
2: E ela começa a rir, a gente ri da risada dela.
1: Da risada dela. E ela acabou fazendo sucesso por causa disso. É a maior contadora de piada, mais sem graça que eu já vi até hoje.
2: Exato. Mas é o riso mais bonito, né?
1: É isso aí. Bom, vamos seguindo aqui com mais questões aqui para a Bianca, que é da área contábil. A transferência, ô Bianca, de um imóvel ou outro patrimônio de um ex-cônjuge para o outro, isso pode gerar imposto de renda ou ganho de capital?
0: Bom, o ganho de capital, ele é devido sempre quando há lucro na operação de venda do imóvel. Então, seria aqueles casos, essa pergunta se aplica àqueles casos onde um dos cônjuges ficou com um percentual maior de bens na partilha. E aí, nesse caso, é importante avaliar se isso foi uma doação, se o cônjuge que ficou com a parte menor doou uma parte para o cônjuge que ficou com mais. E aí, nesse caso, esse valor, essa diferença para dar os 50% entre cada um dos cônjuges é devido ao ITCMD, que é um imposto estadual, né, sobre doações. Então, o ITCMD é devido nesse caso. Agora, se a pessoa ela vendeu para o outro cônjuge um percentual dela e por isso ela ficou com menos, aí nesse caso, sim, pode ser que seja devido o ganho de capital. porque é necessário avaliar os 50%, quanto que está sendo lançado na declaração de imposto de renda, o valor de custo daquele imóvel e quanto que essa pessoa ficou, né? E aí, sobre essa diferença, é devido, sim, 15% referente ao ganho de capital.
1: Você sabe que eu tenho uma curiosidade na minha santa ignorância, e lógico, você não é advogada, mas talvez até você poderia dar essa resposta também. É o lance, por exemplo, o casal, e eles são casados com comunhão, como é que é?
2: Comunhão parcial de bens e comunhão total de bens, né?
1: Tem casei duas vezes, separei duas vezes e não aprendi nesse trem.
2: E tem também a separação parcial de bens e separação total de bens.
1: Tá. Mas, por exemplo, vamos supor que o cara é casado, o cara, a mulher ali, e a mãe tem uma herança. Quer dizer, o casal construiu aquele capital juntos, trabalhando e tal, ficaram bem de vida, aquela coisa. Mas aí, de repente, a mãe falece e deixa um capital, mas ela colocou só no nome da filha. O cara vai ter direito também, será ou não?
0: Eu não tenho certeza se de imediato, mas eu imagino que se esse dinheiro for utilizado para adquirir algum bem, como ele foi adquirido após o casamento, pode sim ser de direito dos dois. Agora, só a herança, se for um imóvel, por exemplo, não tenho certeza.
1: Ok, então, beleza. Então, o negócio é procurar um advogado.
2: Um advogado previdenciário, já pode dizer isso, um tributário.
1: Tributário. Bom, sigamos aqui com o nosso papo, com a nossa convidada especial de hoje na sessão Você Pode Me Ajudar. O senhor quer fazer alguma pergunta, senhor Vaz? Não? E ele fica 24 horas na tela desse WhatsApp. Impressionante, cara.
2: E ele chama o produtor dele pelo nome e, por último, o sobrenome do produtor dele é celular. Ele chama.
1: Celular? O Evilásio trabalha com a gente aqui também, tem programa aqui de esporte e tal. Viu, Bianca? Então não precisa ficar preocupada, não. A gente está acostumada.
3: É a notícia que eu vou trazer daqui a pouquinho, a redução de número de jogadores que os clubes aprovaram segunda-feira. Estrangeiros, William. Por isso eu estou aqui lendo como será para poder trazer a notícia com toda a precisão para o ouvinte do amigo do rádio.
1: O Evilásio, daqui a pouquinho com as informações do futebol, até porque o senhor também tem uma pergunta agora para a Bianca, manda para o rádio Ademar Marques.
2: Ah, sim, Bianca, um dos principais problemas está nas diferenças de informações entre as declarações dos dois ex-cônjuges.
0: Sim, exatamente. É principalmente essa divergência entre as declarações que pode ocasionar na malha fina. Então, um colocou que não é mais casado, o outro permanece com o CPF do cônjuge. Ou os dois lançaram, não alinharam quem ia ser dependente, quem ia ter o filho como dependente na declaração de imposto de renda e os dois lançaram. Ou um imóvel que eles tinham em conjunto foi vendido e cada um tem que fazer o ganho de capital na sua declaração. E um lançou um valor e o outro lançou outro. Então, é essa falta de comunicação entre os ex-cônjuges que pode gerar as divergências nas informações das declarações e, consequentemente, a malha fina para os dois.
2: Que eles pensam que é uma coisa simples, que não precisa ser informado, um simples detalhe, mas, na verdade, é uma informação importante.
0: Sim.
1: Muito bem. Eu vou pedir um instante só para a Bianca dar uma descansadinha também. Se quiser até tomar uma água, eu pediria a gentileza, a fineza, seu Ademar, trazer uma água para a nossa convidada Bianca. O Evilásio Júnior tem as informações do futebol aí também. Às 12 e pouco, depois do horário político, tem um programa de esportes que você comanda. Mas as suas informações de momento, Evilásio.
3: Eu vou deixar para falar sobre Paraná, Atlético e Curitiba no programa do meio-dia e 25, William. Mas aqui eu quero trazer uma notícia muito importante, que é a mudança com relação à inscrição de jogadores estrangeiros por
4: clube a partir do ano que vem, nas partidas. Hoje, um time pode ter dentro do seu time, dentro de cada partida, 9 jogadores relacionados por partida. Isso vai acabar diminuindo até 2030, chegando por 5 por partida. Então, ano que vem vai ter 8, em 2028, 7, em 2029, 6 e 2030, 5 jogadores. Hoje, um técnico de futebol, por exemplo, o Atlético pode relacionar 5 jogadores no time titular e colocar mais 4 no banco de reservas. O ano que vem vai ser 4 no time titular e 4 no time reservas. Em 2028, 3 como titular e 4 reserva. E depois, em 2029, 3 titulares e 3 reservas. E em 2030, 3 titulares e 2 reservas. Qual o objetivo da CBF para com isso? É fomentar a capacitação de novos jogadores, de jogadores jovens, para que eles sejam mais aproveitados pelos clubes e que, desta forma, a renovação do futebol brasileiro venha a acontecer. Os únicos clubes que votaram contra esta determinação, desta nova regra que foi votada na segunda-feira, foi Bahia e Flamengo. Eles foram contrários a esta redução, esta nova determinação da CBF. O restante dos clubes, os 20 da primeira divisão, os 20 da segunda divisão, votaram favoráveis a esta nova regra. Lembrando que a FIFA, ou melhor, a CBF, é a entidade máxima do futebol brasileiro. Tudo aquilo que é aprovado por maioria é colocado em prática. Por isso, esta nova regra já começa a valer em 2027, lembrando que cai de 9 para 8 ano que vem, em 27, em 28 cai de 7 para 6, em 29 de 6 para 5, e assim, em 2030, 5 jogadores estrangeiros estarão compondo cada um dos seus clubes nos jogos. E para finalizar, o William, só dar a notícia de que ontem a bola rolou no Campeonato Brasileiro da Segunda Divisão e o Operário, lá em Criciúma, jogo adiado de segunda-feira para ontem, devido às condições climáticas de mau tempo lá na Terra do Carvão em Criciúma, acabou fechando a 29ª rodada e o Fantasma venceu por 2-0 o seu compromisso contra o Criciúma, colocando o Operário na quinta colocação com 47 pontos. Ele está a 4 a menos que o Vila Nova, que é o líder da competição com 51, e os times paranaenses voltam a jogar sexta-feira, às 8:30 da noite, lá no Oba, no Onésio Brasileiro, Alvarenga, Vila Nova e Londrina. Londrina tentando a recuperação no campeonato, vencer mais uma fora de casa, e no sábado, 4:30 da tarde, no estádio Germano Krieger, Operário e Ceará, jogo importantíssimo para os times do Paraná. Depois do horário político, antes da Patrícia Armentano, eu volto com o esporte aqui, pilotando aquele Boeing famoso, que é o Boeing do AM630 da Educativa. Um grande abraço e até lá a todos, William.
1: Valeu, até depois do horário político, né? Até depois do horário político. Algum problema aí, o seu Ademar Marques?
2: Aquele velho problema que o senhor sempre fala aí.
1: Dos botão?
2: É, exato. Dos
1: apertando
2: dedos,
1: o botão errado?
2: É, os dedos meio
1: os
2: loucos.
1: Botões, os botões. Imagina se a gente fizesse uma live. Eu quero fazer uma live aqui, o pessoal vai mandar prender nós aqui. Você vai ver só.
2: Verdade.
1: Bianca, você ri porque você não fica aqui todo dia.
2: Bianca Martinovski.
1: Martinovski.
2: Isso.
1: É. Bonito sobrenome, Martinovski.
2: É, no meu é Markovski, né? Eu. Marques, Markovski.
1: Ah, e o meu seria o quê, então? Barbosovski. Sigamos com o nosso bate-papo na sessão. Você pode me ajudar? E a profissional da área contábil aqui conosco também. Aliás, hoje, viu, Bianca, eu tenho mais uma participação na matéria especial de uma contadora, de uma contabilista que participa toda quarta-feira conosco.
0: Legal.
1: Ela também participa hoje aí. Até um assunto que, deixa eu ver se eu marquei aqui, é um assunto interessante sobre o Refis.
0: Ah,
1: é isso?
0: Sim, uhum.
1: As mudanças com relação à área tributária, nesse final de ano, né?
0: Uhum. E, bom, as oportunidades de parcelamento e financiamento.
1: Exatamente. Mas é um papo para depois das 11, então. Uhum. Porque agora é divórcio fiscal. Divórcio fiscal. Uhum. Como é que deve ser declarado, Bianca, o pagamento ou o recebimento de pensão alimentícia? Conta para a gente.
0: Nesse ponto tem um detalhe muito importante que às vezes pode ser desconsiderado por muitos contribuintes, é que a Receita Federal ela só aceita como dedução a pensão alimentícia que foi homologada judicialmente ou através de escritura pública. Então, no caso de um divórcio amigável, onde o pai ou a mãe paga a pensão para o alimentando, para o filho, de forma espontânea e voluntária, esse valor não poderá ser usado como dedução na declaração de imposto de renda de quem está pagando.
1: Não poderá?
0: Não. As despesas médicas e escolares que são pagas voluntariamente também não são dedutíveis. As únicas deduções possíveis com relação à pensão alimentícia são aquelas previstas ou em escritura pública, que foi registrada no cartório, entre os cônjuges, ou através de decisão judicial.
1: Interessante, hein?
0: Uhum.
1: Eu acho que muito pouca gente deve ter, muitas pessoas que de repente pagam a pensão alimentícia e que não sabia desse detalhe.
2: Então, o detalhe importante que chama a atenção é se ela for determinada via judicial. Se o juiz determinar que a empresa já desconte automaticamente a pensão, o percentual que cabe à ex-mulher, aí ele pode declarar?
0: Sim, ou então, às vezes não é descontado na folha, né? Ou então também nos casos em que o casal vai até o cartório e faz a escritura pública, um perfeito acordo ali da pensão alimentícia. Então, esse valor também ele é dedutível. Só nessas opções, ou escritura pública no cartório, devidamente colocado ali no documento, inclusive despesas escolares e médicas, que o pai ou a mãe que está pagando a pensão pode arcar. E aí, se tiver previsto, ele também vai poder deduzir. Se não tiver previsto, só tiver fixo um valor mensal e o pai também pagar a escola ou despesas médicas e quiser usar isso, não pode.
1: Interessante. Estamos com a sessão Você Pode Me Ajudar. Tem mais uma pergunta para Bianca. O senhor pode colocar no rádio aí, meu caro Ademar Marques.
2: Muito bem, William. Bianca, quais erros relacionados à pensão podem fazer o contribuinte cair na malha fina?
0: O que a gente acabou de falar, principalmente, né? Lançar valores que não são reconhecidos como dedutíveis pela Receita Federal.
2: Sim, sim.
0: E aí querer usufruir desse desconto, dessa dedução. Quando a Receita Federal identifica essa falha, ela pode cobrar, inclusive, uma multa de até 20%. Ela retifica a sua declaração tirando as deduções da pensão e lança ainda um acréscimo no valor de até 20% com relação a uma multa de ofício porque você não corrigiu o erro antes dela identificar.
2: Perfeito.
0: Além disso, essa confusão entre alimentando e dependente, lançar o dependente no lugar do alimentando, né? Você está pagando pensão, mas também teve outras despesas, só que não tem a guarda judicial e quer usar essas despesas que você pagou como dedução, se não for teu dependente, não tiver a guarda, não tiver previsto em escritura, também pode vir a cair em malha fina e ser obrigado aí a comprovar que você teria esse direito. E se for comprovado que você não teria, aí pode ser que você tenha essa multa de 20% para arcar.
1: Só como curiosidade, né? Eu estava acompanhando esses dias uma informação, tem casais que se separam e de repente os netos, os filhos, né, vão morar com os avós. Quer dizer, na verdade fica o avô, a avó sustentando a criança, né? E eu achei até interessante, né? Quer dizer, essa pensão tinha que ser dada para os avós, então.
0: Uhum.
1: E, porque às vezes também vai para a mãe, ou no caso de uma mulher que dê pensão para o ex-marido, não sei se tem muito disso, né?
0: Pode acontecer.
1: Pode acontecer, né?
0: Uhum.
1: E tal, eu acho que seria interessante, né? Vai passar a pensão para os avós, eles que estão cuidando, estão sustentando e tal, e daí?
2: Bem pensado, bem lembrado isso aí, viu, William?
1: Eu achei muito legal, eu acho que inclusive políticos até aí que criam leis, né? de repente pensar com carinho nessa colocação aí.
2: Fica como sugestão.
0: É o caso de, nesse caso, é entendido que os avós poderiam solicitar a guarda da criança, né? E aí, tendo a guarda, eles teriam direito a receber a pensão, porque a pensão é um direito das crianças, né? Não da esposa ou do marido.
1: Ok. E quando existe, Bianca, uma diferença entre o valor declarado na partilha e o valor real do patrimônio, quais podem ser as consequências para a pessoa?
0: Existe um termo usado na contabilidade para avaliar a diferença entre os bens de um ano para o outro, que se chama variação patrimonial. A variação patrimonial na declaração de imposto de renda, ela precisa estar coberta. Então, se você tinha um bem com o seu cônjuge e no ano seguinte, a separação, quando você está lá fazendo os procedimentos do divórcio fiscal, você lançar esse bem com um valor diferente do que foi partilhado ou do que vocês pagaram de custo realmente na declaração anterior, do que estava antes quando vocês faziam a declaração juntos, essa variação patrimonial pode ficar divergente, superficial. Então, eu tinha um imóvel com o meu marido no valor de 100 mil reais. A gente se separou. Eu vou fazer a minha declaração agora e vou lançar esse imóvel por 200 mil. Para a Receita Federal, de um ano para o outro, você teve uma variação patrimonial de 100 mil reais. Se você não tem dinheiro para cobrir, né, não tem rendimentos para cobrir esses 100 mil reais, primeiro que já é uma variação fictícia, não é real, né?
1: Uma mentira.
0: Segundo que você pode não ter rendimentos para cobrir isso. Então, esse cruzamento de dados que a Receita Federal faz, tanto com os cartórios, quanto com o histórico das declarações anteriores e também a declaração do seu ex-cônjuge, pode te colocar na malha fina e daí entra no mesmo, na mesma situação que a gente falou. A Receita Federal vai te notificar. Quando ela notificar, ela pode cobrar essa multa de até 20%.
1: Até como curiosidade, Bianca, na sua profissão e atendendo tantas pessoas envolvidas nesse tipo de situação, né? O famoso divórcio fiscal aí, quais são os erros mais comuns assim, que você atende, que o cidadão comete, tanto o homem quanto a mulher?
0: Essa questão da pensão alimentícia é muito comum, do marido, do divórcio acontecer amigavelmente e o marido utilizar despesas que não são reconhecidas pela Receita Federal como um direito de dedução. É muito comum. E aí, às vezes, a pessoa só descobre quando recebe a notificação e, infelizmente, nesse caso, aí já tem multa, já tem juros, porque a Receita Federal pode te notificar em até 5 anos, né? E aí, geralmente, dependendo da situação, eles fazem no último ano. Então, quando chega para você arrumar, já tem juros e multa de 4 anos aí para pagar.
1: O presente vem no 5º ano, então. É. Bacana.
0: Geralmente é.
1: Ok.
0: Mas uma outra situação também que é muito comum é as pessoas confundirem o valor de custo do bem com o valor da partilha. Acontece que você só pode lançar o imóvel na tua declaração pelo custo que você realmente teve com ele. Então, se você comprou um imóvel no valor de 100 mil, mas ele teve valorização de mercado e hoje vale 500 mil, vamos supor, você só vai poder chegar a atualizar esse bem na tua declaração pelo valor de 500 mil se você tiver investido capital nesse bem durante o período em que esteve com ele. E aí acontece de, às vezes, o casal ter comprado o imóvel por 100 mil, na partilha ele vai ser lançado pelo valor de mercado, vamos supor, 500 mil, e aí a pessoa lança na declaração dela 500 mil ao invés de manter os 100 mil, que foi o que ela tinha pagado no imóvel inicialmente. Então, o valor dos bens, eles só são corrigidos quando a pessoa realmente desembolsa, faz alguma reforma, paga taxas de cartório. Esse também é uma outra questão que as pessoas não levam em consideração, mas é muito relevante, que é você incluir taxas de cartório no custo do bem. Às vezes o ITCMD, o ITBI que você pagou quando comprou aquele bem, ignora-se isso, mas quanto maior for o custo do bem na tua declaração de imposto de renda, melhor para você quando você for fazer a venda. Porque, como a gente falou, tem aquele ganho de capital, né? Que ele é um imposto de 15% devido sobre o lucro na venda de bens e direitos.
1: Legal. Sessão Você Pode Me Ajudar, aqui conosco a contadora, a Bianca com esse sobrenome bonito, Martinovski, aqui com a gente, dando essa verdadeira aula aí com relação ao tal do divórcio fiscal. Você tem mais uma questão, meu caro Ademar? Manda para o rádio.
2: Assim, Bianca, é importante, então, guardar sentença judicial, escritura de divórcio, acordo de partilha e comprovantes de pagamento?
0: Essencial, essencial.
2: Até para poder provar alguma coisa assim, né?
0: Exato. Como a gente falou, em até 5 anos a Receita Federal pode questionar, né, no processamento automático. Às vezes a declaração é processada, mas ela ainda pode, nos próximos 5 anos, fazer uma reavaliação da declaração através de um atendente humano. Porque o processamento automático, ele é feito de forma automática. É. Então, se a declaração foi processada agora, é difícil que ela seja reavaliada, mas pode acontecer.
2: Eu dei risada não pela automática do automático, mas sim pela tua risada.
1: Agora, até para descontrair, Bianca, que hoje está muito em moda isso, né? Hoje todo mundo é humorista, todo mundo é cantor, todo mundo é radialista, todo mundo é tudo. Você nunca chegou a nenhum cliente ou que queria ser teu cliente que você, de repente, levantou toda a ficha do bicho lá na Receita Federal tal, para fazer o trabalho.
2: Tirou a capivara dele.
1: Tirou a capivara dele, daí ele virou para você e falou: não, dona Bianca, eu era o Joaquim, mas eu sou o João. Você nunca pegou esse tipo de cliente, não, Bianca?
0: Não, nunca aconteceu. Não.
1: Até
0: aconteceu
1: ontem, ainda. Dona Bianca, eu era o seu William. É. Agora eu sou o seu João.
2: Quem deve ser esse William.
1: Sou
2: o João.
1: Bom, vamos lá. Mais uma questão aqui também para a Bianca. Quem está se divorciando, Bianca, deve procurar primeiro um advogado, um contador, ou é importante ter os dois profissionais envolvidos aí na situação?
0: Eu diria que o advogado, né, no ato do divórcio, e aí se for vender algum bem antes ou durante o processo, um contador. Sempre antes de vender algum bem, é importante consultar um contador, principalmente para ver o mínimo de imposto que você pode pagar, né? Às vezes a gente pesquisa ali rapidamente na internet e acha que entendeu e faz os procedimentos, mas um contador, um profissional, pode ter uma experiência que vai trazer algum benefício financeiro, principalmente. Então, essa questão de você considerar todos os custos no valor do bem, por exemplo, para aumentar o valor venal dele, isso é uma coisa que você só consegue com experiência, estratégia, né? Então, é importante consultar um contador sempre antes de vender alguma coisa.
1: Antes de fazer o negócio, digamos assim, né?
0: É.
1: Tá certo. Bom, nós temos aqui mais uma questão também para aquela pessoa que está passando por uma separação neste momento aí. E, logicamente, deve ter muitos e muitos casais. Quase não tem separação, né, Ademar? Separação e... Hoje, casamento, eu não sei se tem muito quanto morar junto, né?
2: Agora sim. Morar junto. Ah, você mora no apartamento, eu e meu namorado. É assim que as pessoas falam, né?
1: O pessoal não está casando mais?
2: Não,
1: assim,
2: ninguém fala eu e minha esposa, ou eu e meu esposo. Fala, estou com meu namorado. Ah, o que vocês vivem? Ah, estamos ficando.
1: Bom... Para quem está passando por uma separação neste momento, qual é o principal cuidado para evitar problemas futuros com a Receita Federal? Bianca, por gentileza.
0: Principalmente documentar tudo, né? É importante ter tudo bem alinhado. Sempre que, mesmo que seja amigável, fazer os devidos acordos através do cartório, escritura pública, para ter tudo registrado. No caso de bens, antes de fazer a venda, consultar um profissional contábil para ter certeza que vocês estão com o valor máximo de custo possível daquele imóvel ou daquele carro. No caso de alguém ficar com um valor a mais do que o outro, os dois têm direito a 50%. Então, quem ficar com menos, saiba que você está doando ou vendendo a sua parte para o outro. É importante considerar isso e buscar um profissional contábil para verificar se nesse caso vai ser devido o ITCMD, se for uma doação, ou se for um lucro que está tendo com aquela operação, se for uma venda, se vai ter ganho de capital, porque tudo isso é devido no ato da operação, não lá na declaração de imposto de renda. Então, considerar esses fatores é de extrema importância.
1: Você sabe que em toda área, eu acho que todo profissional ele tem que ter um pouquinho também de psicologia, né? É psicólogo, né?
0: Sim.
1: Você também nunca, até como curiosidade, nunca pegou nenhum cliente ou uma cliente que, ao invés de chegar relatando o problema, olha, eu estou com um problema fiscal assim, eu acho que você pode me ajudar e tal, a pessoa chega e fala, Bianca, eu não aguento mais ficar com aquele cara, eu não aguento mais ficar com aquela mãe. Já pegou esse tipo de cliente?
0: Sim, é muito Bianca. Comum, inclusive, não só nessa questão do divórcio, mas em qualquer situação, porque todo mundo fica indignado quando o assunto é imposto, né? Ninguém aceita.
1: Eu acho que você está enganado, não fale assim, Bianca. Todo mundo ama imposto, Bianca. O Brasil não tem imposto, né? Tem mais de 90 imposto.
2: 95, para ser mais exato.
1: Deus me livre. Bom, vamos lá,
0: Bianca. Então, nessa questão, já tem que ter ali um trato com a pessoa para poder não acender ainda mais, não inflamar ainda mais, né? Porque realmente também concordo. Mas não adianta nós dois ficarmos ali
1: discutindo isso.
0: Ficando irritado com isso ou com raiva. Então, eu sempre, como principal diferencial para mim é o atendimento às pessoas. Eu acredito na contabilidade como uma ferramenta para ajudar e orientar as pessoas, simplificar esse processo para as pessoas. Eu sempre dou muita atenção a cada um que vem desabafar comigo, né? Até às vezes ajudo também. É isso mesmo, né?
2: É isso mesmo. Separa de uma vez.
0: Dá atenção para a pessoa, porque na verdade eu acho que esse é o grande diferencial, né? Mesmo que seja um serviço ou um produto que você vende, mas por trás sempre tem uma pessoa com quem você está lidando.
1: Ser humano, né,
0: Bianca? Ser humano, exatamente. E esse é o diferencial do nosso trabalho. Não vale conhecimento se você não puder dar atenção para as pessoas como elas merecem.
1: Fazendo uma brincadeira com todo respeito aqui com a Bianca, viu, Ademar? Eu imagino o cara que chega lá, Bianca, eu tô quebrado na solda. E ela dá aquela risadona. Assim, né? Aí, ó. Tô quebrado na solda, não tem conserto, Bianca. A Bianca dá esse sorriso e depois ela fala, realmente, e aí fica 90 dias estudando o teu caso.
2: O cliente já sai de lá otimista.
1: Sai bem.
2: Porque a risada, a alegria contagia as pessoas, né? E é o que ela faz.
1: Parabéns. Bom, Bianca, você teria mais teria uma mensagem final aí para as nossas amigas e amigos do rádio? O assunto é sério, eu acho que as pessoas realmente têm que se orientarem, quem está vivendo uma situação dessa, e procurar uma profissional como você, que deu para ver que é uma especialista, é uma brilhante profissional e tem todo esse calor humano também para oferecer para os seus clientes.
0: Eu diria que... Tava na ponta da língua e sumiu. O que eu ia falar?
2: Isso acontece, viu?
0: Acontece.
2: Às vezes a pessoa... É coisa de geminiano, né? A pessoa pode... Por exemplo, quem vai separar pode te procurar?
0: Claro, com certeza. Eu estou à disposição.
2: Antes do advogado, primeiro procure a contadora, a profissional, para ver a questão financeira.
1: Já vai ser uma posição melhor.
2: Exato. Né?
0: Ah, não, lembrei que eu ia falar. Qual Diga. Era a recomendação? Era de não ter medo de olhar para essas coisas, sabe? Às vezes, financeiramente, a gente está tão... Às vezes, gasta tanto ou não está com aquela realidade financeira que a gente gostaria. Sim. E a gente fica postergando, não quer encarar aquilo, não quer ver aquilo. E com o divórcio e essas questões fiscais também é a mesma coisa. Mas é importante ter coragem de olhar para isso, olha mesmo, vai atrás, veja tudo certinho, procura alguém para te ajudar, para te assessorar. Se precisar de mim, eu estou à disposição. Mas procura alguém para te dar a coragem de ver essas coisas que parecem um bicho de sete cabeças, mas com o profissional certo, você vai ver que vai ser um processo bem tranquilo e depois você vai agradecer por estar começando uma vida nova e já de forma organizada.
2: A principal orientação é que procure um profissional da tua área, então, né?
1: Não fica naquela de Dr. Google,
0: ChatGPT,
1: o site GPT para inteligência artificial.
2: É porque um parente meu me disse que eu não devo fazer isso, outro disse que eu devo e tal. Vai direto, procure a Bianca, né? Procure
1: a Bianca. A minha comadre falou que eu tenho que fazer isso aqui.
2: E ela tá certa. O outro mais inteligente falou, não, acho que eu estava ouvindo o William Barbosa, tem a Bianca Martinovski. Vai lá e a procure.
1: Qual que é o seu endereço? Você quer divulgar o seu endereço nas redes sociais, Bianca?
0: Ah, sim, claro. O pessoal que quiser me seguir ou me procurar lá é arroba... Bom, o arroba é óbvio, né? É underline Martinovski e no final é WSKY. Bem facinho de...
1: Underline... É aquele ponto, aquela barrinha lá embaixo.
0: É.
1: Underline...
0: Martinovski. Martinovski.
1: Não tem o Bianca?
0: Não, não tem
1: o Bianca. Só o underline Martinovski.
0: Sim. Se quiserem também Bianca Imposto de Renda, aparece lá. Se pesquisar no Instagram, já aparece eu.
1: Bianca Imposto de Renda.
0: Isso, uhum.
1: Interessante. Bianca Imposto de Renda. Bacana, bacana. Bom, quando você está descansando, não está trabalhando, está com a família, está com os amigos, que tipo de música que você curte, Bianca?
0: Ah, eu sou bem eclética, assim, como uma boa geminiana, eu gosto de várias coisas. Vários tipos de música. Às vezes eu tô mais para um rock and roll, às vezes tô mais para uma música brasileira.
1: Você viu que legal, né? É, faz uma hora que nós estamos falando, ele trouxe água agora. A Bianca já se afogou, a Bianca já pediu licença para tossir.
2: Já.
1: Essa risada da Bianca é maravilhosa.
0: Obrigada.
1: Ele trouxe cinco agora, Demar.
2: Trouxe cinco.
1: Rapaz, essa...
2: Depois que eu afundei o corredor do bebedouro lá buscando água para ela.
1: Brincadeira. E, bom, a Bianca, você falou que é eclética, mas... Hoje você vai ter que escolher uma música aqui, Bianca. Um grupo aí que você curte, diz aí.
0: Ah, sim.
1: O que você pediu? Você pediu um cantor, foi isso?
0: Sim, eu já pedi uma música no comecinho.
2: Você pediu Milton
1: Você não mudou
2: Nascimento.
1: De ideia, Bianca?
0: É, por
1: não?
0: quê?
1: Porque 7 horas vocês estão pensando uma coisa, o geminiano.
2: É,
1: 7:05. Você pediu Milton Nascimento, é isso?
0: Sim, aham.
2: E você quer ouvir o Milton Nascimento?
1: Ai, meu Deus do céu.
0: Por quê, gente? Não é a vibe,
2: tocar.
0: Não é a vibe, não.
2: É, porque nós vamos tocar.
1: Você achou a música?
2: Ah, opa, tá na ponta da agulha já.
1: Bacana, bacana.
2: Essa é antiga, hein?
1: Essa é antiga. Bianca, agora falando sério, parabéns pela sua profissão, parabéns pelo seu profissionalismo, parabéns pelo seu conhecimento que você trouxe aqui através do programa William Barbosa. Eu tenho certeza que informando a muitas e muitas pessoas espalhadas por esse Brasilzão aí.
0: Foi um prazer, obrigada por me receberem aqui, estou à disposição.
1: E até breve, tá?
0: Até breve.
1: Então, vem aí.
2: Vem aí, Milton Nascimento, quem sabe isso quer dizer... Amor.
1: Eu ainda tô triste porque a Bianca não gosta de sorrir. Ela não gosta de sorrir. Milton Nascimento.

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1: Nós vamos fazer agora o mantra da fortuna e da prosperidade. Eu queria que o ouvinte do programa William Barbosa, que você, minha amiga, meu amigo, colocasse a sua fé em ação neste momento, né? Peça tudo para seu semelhante, mas não peça nada para você. Eu queria que você não quebrasse a corrente. Agora no mantra, nós oramos e pedimos pelos nossos irmãos, ok? E aí a gente vai receber aquilo que a gente precisa, a gente vai receber dentro da nossa necessidade e do nosso merecimento. Afinal, é dando que a gente recebe. Então, vamos juntos, com muita fé, vamos unidos fazer o mantra da fortuna e da prosperidade. Fortuna e prosperidade material e espiritual. William Barbosa. Todo dia eu procuro a perfeição. Ser alegre, feliz, forte. Começo o dia cultivando na mente e no coração amor, fé e muita sorte. Tenho certeza que a luz de Deus guia os meus passos, minhas palavras, meus pensamentos, minhas atitudes. Sou feliz porque meus pensamentos são positivos e vibro positivamente em favor da união da família, da prosperidade do meu trabalho e para a felicidade material e espiritual de todos os meus irmãos e irmãs desse planeta. Que um pão farto esteja sempre em minha mesa e que nunca falte na mesa dos meus irmãos. Estou sempre vibrando positivamente pela minha saúde e que o amor seja abundante em minha vida e também na vida de cada irmão e irmã. Penso positivamente para afastar as energias negativas que possam vir de pessoas menos evoluídas. Vibro positivamente em favor da natureza, pelos animais, pela prosperidade de todos, pelos meus irmãos desempregados, doentes, abandonados, apegados aos vícios, tristes, angustiados, para que eles sejam fortes, tenham fé e nunca, nunca se afastem de Deus. Acredito firmemente no poder do meu pensamento positivo, porque Deus está vivo, presente dentro de mim. Hoje estou muito melhor do que estava ontem. Amanhã estarei muito melhor do que estou hoje. Forças negativas não irão me derrubar, não irão me prejudicar, não irão me vencer, porque Deus, vivo dentro de mim, me mantém firme, forte e feliz. Vibro positivamente para cada irmão e irmã em cada canto deste planeta. E que tudo aquilo que eu desejo se transforme em realidade, hoje e sempre.

0: Marília Barbosa.
1: Hoje tudo tá mudado, e eu vejo do mais ignorante a seu doutor estudado, falando de um tempo bom, mas que ficou no passado. E há tempo eu venho notando que muito vem se falando de um tal produto orgânico. Seria um produto mais rústico, mais puro, menos intoxicado. Para mim isso tem nome. É coisa que vem da roça, do campo ou do mar. Mas eu que sempre fui um caipira nato, ou um sujeito orgânico, se assim alguém preferir, essas modinhas de hoje, eu confesso, tá difícil de ouvir. Sertanejo pra mim é o que vem do sertão, é o caboclo que traz no peito a viola, canta com a alma e o coração. Coisa que o dinheiro não compra, e nem se aprende na escola, tem que ter vocação. Mas pra encurtar essa história, essa prosa e terminar essa canção, eu queria dizer pra você que é caipira ou moderno, igual ou diferente, enjoado ou cifrão, o importante é ser feliz. Dê valor ao tempo e não volta, tendo sido ele ruim ou bem bom. Ame com força, ame de verdade. Respeite para ser respeitado e perdoe para receber o perdão. E nunca se esqueça, para onde quer que você vá, onde quer que você esteja, leve sempre Jesus Cristo dentro do seu coração.

0: Previsão do tempo.
1: Temperatura baixa aqui na capital do estado, 12 graus nesse momento. A máxima para hoje chega a 13 graus. O vento a 13 km por hora. Umidade relativa do ar é de 89%. E a possibilidade de chuvas

0: 20%. Está dizendo aqui céu nublado, né? Vamos até o Cimepar. Quem é que está no plantão no Cimepar, meu caro Ademar Marques?
1: Opa, o meteorologista Samuel Brown, pronto para dar um olá para a galera aí.
0: Samuel Brown, olá!
2: Olá, eu sou Samuel Brown, meteorologista. Esse é o Boletim Cimepar Informa com a previsão do tempo para 23 de setembro de 2026, no Paraná. Nessa quarta-feira, o céu permanece predominantemente encoberto entre o litoral, região metropolitana de Curitiba, Campos Gerais e o norte paranaense. Setores onde ainda deve chover fraco e garoar por alguns momentos. Não há previsão de tempestades. Nas demais regiões, a nebulosidade fica variável, ou seja, durante o dia o sol aparece. Próximo à superfície, os ventos sopram de leste e sudeste, transportando umidade e um ar menos aquecido do oceano. Destaque para as baixas temperaturas no amanhecer, com valores abaixo dos 10 graus em muitas cidades da metade sul. No sul e no sudoeste, as mínimas previstas ficam perto dos 5 graus. À tarde, esquenta mais na faixa oeste, com temperaturas próximas dos 25 graus. Ontem à noite, tivemos o início oficial da primavera no hemisfério sul. Expectativa de termos uma estação com chuva acima da média no Paraná e com temperaturas também ligeiramente acima, muito em virtude da influência do fenômeno El Niño. No site cimepar.br você encontra mais detalhes da previsão do tempo para cada município e região para os próximos dias.
0: Notícias. E vamos com a informação. O seu primeiro destaque, Ademar Marques.
1: Ok, William Barbosa. A Prefeitura de Curitiba encerrou ontem, terça-feira, dia 22, portanto, a campanha do Agasalho 2026 com um novo recorde de arrecadação. Coordenada pela Fundação de Ação Social, a FAS, a campanha mobilizou equipes, parceiros e a população e resultou em 417.883 peças arrecadadas. No ano passado, foram 402.000 itens arrecadados no ano passado. Então, portanto, este ano superou a expectativa. O prefeito Eduardo Pimentel destacou o envolvimento da população e dos parceiros e agradeceu as equipes que trabalharam na campanha do Agasalho e na Operação Inverno, também encerrada no dia de ontem.
0: Estamos apresentando o programa William Barbosa, estamos apresentando o programa do seu amigo do rádio. Você tem mais uma informação, Ademar?
1: Ok, William. Cerca de 43 mil unidades consumidoras da Copel continuavam sem energia no Paraná na manhã de hoje, quarta-feira, dia 23, após as tempestades que atingiram o estado no início da semana. Esse balanço foi informado pela própria Copel em um boletim por volta das 7 horas da manhã de hoje. O norte concentrava a maior parte das interrupções, com 24,2 mil unidades afetadas. Nos Campos Gerais e no Centro-Sul, eram 10 mil. A região metropolitana de Curitiba registrava 3.300 desligamentos, enquanto o Noroeste tinha 4,1 mil. O boletim apontava ainda 616 unidades sem energia no Oeste, 311 no Sudoeste e 58 no Litoral.
0: E vamos homenagear os aniversariantes do dia. Parabéns para a dona de casa, para o chefe de família, para a criança, para o vovô, para a vovó. Quem é que está aniversariando hoje? Hoje, o parabéns especial com o nosso rei Roberto Carlos.
3: Parabéns para você, nessa data querida. Muitas felicidades, muitos anos de vida. E olha, eu e o mundo amamos você. Te amo. Deus te abençoe.
0: Que Deus abençoe a todos nós, meu querido rei Roberto Carlos. Tem famoso ou famosa aniversariando hoje, Ademar?
1: Temos sim, William Barbosa. A lista dos famosos hoje começa com o radialista, dirigente esportivo e atual presidente do São Paulo, o Júlio Casares. Hoje também, aniversário do ator e comediante, o Rafael Infante. E para fechar a lista dos famosos, cantor, compositor, roqueiro, famoso líder da banda RPM, o Paulo Ricardo.
0: Daqui a pouquinho, já na sequência, Vai agora ou depois? Depois. Daqui a pouquinho nós temos a sessão matéria especial, né? Com a participação da contadora, contabilista, professora e terapeuta, a competente profissional Elisete de Carvalho, aqui no programa William Barbosa, meu povo.
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29: Elisete de Carvalho, contadora, competente contadora, contabilista, professora e terapeuta conosco aqui no programa William Barbosa, toda quarta-feira. Bom dia, Elisete.
30: Bom dia, William. Bom dia a todos os ouvintes da Paraná Educativa.
29: Bom, Elisete, vamos passando já o seu endereço nas redes sociais, né?
30: Ó, eu estou nas redes sociais no meu pessoal, como Elisete F. de Carvalho, arroba Elisete F. de Carvalho, e da nossa empresa, arroba Elisete Carvalho Contabilidade.
29: Pois não. E sempre com aquela informação com relação aos contadores do Paraná e que você faz parte aí.
30: Hoje eu estou na presidência do IPMI Conte, que é o Instituto Paranaense da Mulher Contabilista, também participando da diretoria do SESCAP Paraná, atuando como membro do Conselho de Administração na Coperconte e representando o Conselho Regional de Contabilidade no Conselho Fiscal do Palco Paraná.
29: Pois não. Bom, o assunto de hoje, nós vamos falar aqui de um assunto que interessa diretamente a milhões de pequenos empresários brasileiros, o Simples Nacional e as mudanças provocadas pela reforma tributária. Setembro começou, né, Elisete? E existe uma decisão que algumas empresas do Simples precisam conhecer. E é por isso que a gente convida a Elisete de Carvalho, que é contadora, que é contabilista, para falar sobre o assunto, né? Mas o que que o empresário do Simples, por exemplo, Elisete, ele precisa saber mais nesse mês de setembro? Conta pra gente.
30: Pois é, William, a reforma tributária está aí em andamento e até o momento nós não temos a alíquota, que seria o mais importante, inclusive para que a gente está trabalhando com probabilidade de alíquota. E o que a gente vê também é que não há uma divulgação sobre essas questões que o empresário, principalmente o pequeno empresário, que é a maioria das empresas hoje, né, dos pequenos negócios, e tem que tomar uma decisão agora em setembro de algo que praticamente eles não sabem o que é o quê? É decidir, né, se dentro do Simples ele vai continuar recolhendo do mesmo jeito ou ele vai optar pelo regime regular, tá? O que é isso, né? Eu dentro do Simples Nacional, quando o empresário está recolhendo a DAS, que a gente chama, né? O DAS, que é o documento de arrecadação, dentro dessa guia, ele está recolhendo diversos impostos, tá? Os impostos que ele recolhe ali é ICMS, ISS, dependendo da área dele, IPI. Ele recolhe imposto de renda, contribuição social, PIS, COFINS e a contribuição previdenciária. Então, dentro dessa guia, por isso é o regime simplificado, dentro dessa guia, desse formato de negócio, ele não tem que estar recolhendo guias separadas, fazendo cálculos separados, porque ele contempla, de acordo com a atividade dele, contempla os impostos que a ele é devido recolher. Acontece que a partir de janeiro de 2027, entra em vigor, né, o IBS e CBS, mas o que é mais importante, já a partir de janeiro, o PIS e COFINS são os primeiros impostos que deixam de existir. Tá? E eles estão contemplados dentro do Simples, no recolhimento do Simples Nacional, e agora num formato diferente, porque ele vem ali como contribuições, né, o CBS, como contribuições, né, sobre bens e serviços. Então, sai daquela guia do DAS, o PIS e a COFINS, né, e ele vai passar a recolher IBS e CBS. Mas o que que acontece? Como a gente está na área, né, William, a gente está preocupado porque o empresário, ele precisa sentar e ver o impacto que tudo isso vai dar para o negócio dele. Está uma situação, vou dizer para você, para nós contadores, está uma situação bastante complicada, inclusive para o nosso entendimento, e imagina para o entendimento do empresário, porque ele precisa fazer contas. Se ele opta pelo regime híbrido, que seria eu continuo no Simples, mas eu recolho esses impostos por fora, tá? IBS e CBS eu recolho por fora. Por quê? Porque isso vai impactar o meu negócio dependendo do cliente que eu tenho. Porque, de repente, o meu cliente, se eu tiver no Simples, eu não vou dar crédito para ele desse IBS e CBS. E se eu optar pelo regime híbrido, eu termino recolhendo IBS e CBS da forma normal, regular, e através disso eu possibilito crédito para o meu cliente, tá? Então, cada empresa vai ter que olhar o seu negócio. Aí, quando ele olha para a questão do crédito que ele vai oferecer para o cliente dele, ele tem que olhar na cadeia anterior. Quem é o meu fornecedor? O meu fornecedor está me oferecendo crédito também? Entende? Porque eu não posso olhar só para frente, eu tenho que olhar porque a partir daí esse imposto, ele é simplesmente assim, a forma como ele vai ser, se você estiver no Simples, você não acredita em ninguém, o Simples, até por ICMS e ISS, ele já é assim. E se eu entrar no híbrido, eu posso oferecer crédito, mas os meus fornecedores vão me dar crédito, porque esse crédito que eu tiver na cadeia anterior vai abater do imposto que eu vou pagar, entendeu? Então, o que é necessário é entender que o empresário precisa sentar, conversar com o seu contador e verificar qual vai ser a melhor opção para ele. Só que a gente, assim, a partir de agora também, esse prazo de setembro, né, que começa aí de 1º a 20, a 30 de setembro, para fazer essa opção, é possível fazer opção, mesmo que você ainda não tenha certeza do que você quer fazer, e até novembro você pode renunciar essa opção. Mas tem que fazer contas. A gente está trabalhando, William, com várias planilhas, várias ferramentas, entendeu? Para fazer comparativos, para saber o que é melhor para o meu negócio. Agora, você veja, qual que é a nossa realidade. O pequeno empresário, ele trabalha muito assim, de uma forma muito empírica, né? A gestão, às vezes a gestão nem é feita assim com base em cálculos mais específicos, e o que a gente coloca, que a gente vem colocando desde que começou esse tema da reforma tributária, que vai haver necessidade de um preparo maior por parte do empresário, entende? Ele vai ter que ser um pouquinho mais, melhorar a sua gestão, principalmente a sua gestão financeira, porque ele pode ter prejuízos muito grandes que ele não estava muito preocupado até então, porque muitas vezes o que acontece, William? O empresário, ele vai empurrando, com a barriga, né? Digamos assim, às vezes ele, se ele parar, ele quebra. Então, o que, que ele vai fazendo? Postergando contas, às vezes atrasando imposto, entra lá num parcelamento e, tipo assim, ganha hoje, né, para pagar a janta, digamos assim. Esse é o cenário. Infelizmente, esse é o cenário da grande maioria dos empresários que estão dentro do Simples Nacional. Então, o que, que acontece hoje? O empreendedor faz as suas vendas e ele tem 20 dias depois de terminado o mês para fazer o pagamento do imposto. Então, o que, que acontece? Quando chega o quinto dia útil, que ele está pagando o salário dos funcionários, ele está pagando com aquele dinheiro que ele recebeu e porque ele ainda não recolheu o imposto. E muitas vezes, o que, que ele está deixando para fazer? O imposto é a última coisa que ele paga. Entendeu? É a última coisa que ele paga. Se você observar, se você ver a estatística assim, do quanto que existe de endividamento de impostos, é impressionante. E aí o que, que acontece? Nesse formato agora da reforma tributária, não vai ser mais assim. Não vai ter o dia 20 para pagar o DAS, né? Vai continuar o DAS para pagar. Se você ficar no Simples Nacional inteirinho, vai continuar pagando aqueles impostos que eu falei, tá? Mas IBS-CBS, se tiver ali também, ok. Mas não vai ser assim, porque ele vai ter uma forma diferente de arrecadação. A arrecadação vai ser, digamos assim, já vai contando. Eu vendi, tenho débito, eu comprei, eu tenho crédito. E lá na tua conta corrente da Receita Federal, já tem ali o que, que você está devendo, porque ele vai descontar o imposto de você na hora que o teu cliente pagar. Entende? Então você não vai ter esse tempo para trabalhar com o imposto. A gente sabe que ainda pode acontecer muita coisa, a política ainda pode mudar o cenário, no sentido de que precisa ser feita uma revisão dentro desse processo da reforma tributária. Ele está muito confuso. E o que me assusta, eu digo para você, o que me assusta, a gente tem conversado, não a mim, né, a nossa classe contábil, é que a sociedade que é a mais interessada nisso está quase que totalmente alheia a esses eventos. Eu já falei demais, mas enfim, estou colocando o contexto do que realmente é importante, né?
29: As informações. Agora, eu acho que você já falou muito sobre isso também, mas assim, para o pequeno empresário, né? Para a pessoa que está aí no comércio, simples híbrido, o que seria melhor aí no seu modo de ver, você como profissional da contabilidade, Elisete? O híbrido é melhor, o simples é melhor, o que você teria para falar?
30: William, não existe uma resposta pronta, tá?
29: Pois não.
30: Porque, como eu falei, é necessário que cada empresa tem que ver a sua realidade. Ele tem que fazer as contas, observar isso que a gente está falando, para quem eu vendo, qual que é a minha cadeia, para quem eu vendo. Se eu vendo para consumidor final, por exemplo, vamos considerar um restaurante, né, que ele vende para consumidor final. Ele não vai, mesmo ele pagando esse imposto, ele não vai dar crédito para ninguém. Então, mas eu tenho que olhar. Não vou dar crédito, mas eu tenho crédito na cadeia anterior que pode diminuir aquele imposto que eu vou pagar. Então, assim, cada empresa tem que olhar o seu cenário, entende? Não existe, de repente, depende muito de todo esse contexto. Quem são os meus clientes, quem são os meus fornecedores, as características dos meus produtos. Então, você tem que fazer uma análise, porque o híbrido significa o quê? Eu pagar o IBS-CBS por fora e continuar no simples pagando os outros impostos que ainda não mudaram, entende? Então, não tem como, para nós, contadores, por exemplo, nós não temos como fazer uma escolha pelo cliente, que foi o que sempre aconteceu, infelizmente, né, William? Que o contador termina tendo as costas muito largas, no sentido de ser quase que responsável pelas decisões tributárias que os empresários fazem. Mas daqui para frente não dá para ser assim. Então, e outra coisa, isso requer estudo, análise, informações, tá? Porque tudo isso tem que ver qual porque a margem de lucro que você quer, como é que você vai fazer, formar esse preço? Então, entende, William? Então, a gente sabe que vai ser uma confusão logo de início, tá? Porque as pessoas vão perder referência pensando que só aumentar preço, que é o primeiro movimento, quando ele vê que vai pagar mais imposto, ele vai aumentar preço. Só que, às vezes, isso também pode ser um tiro no pé, que esse aumento de preço vai, digamos assim, dependendo da forma que ele optar recolher os impostos, esse aumento de preço traga mais prejuízo do que resultado positivo, entendeu? Então, tem que se analisar, você tem que observar justamente também como o mercado vai funcionar à tua volta, tá? Então, não é simplesmente dizer assim, é melhor o híbrido, é melhor continuar no regime simples nacional integralmente, não dá para a gente dizer. Por isso, eu alerto aqui hoje para os pequenos empresários, para que fiquem atentos. Além de ter que fazer opção até o dia 30 de setembro, tá? Ele tem que ter esse estudo, tá? E os escritórios estão abarrotados de estudos para fazer, entende? Porque não é um trabalho extremamente técnico agora, só que o estudo que tem que ser feito é com base nas informações que o empresário tem que trazer, entendeu? E, na verdade, vai ter que começar a aprender a fazer isso, porque no dia a dia, na precificação, ele tem que entender esse mecanismo. Na hora de comprar, ele tem que entender esse mecanismo para saber quem é o fornecedor que está dando ou não crédito para ele, tá?
29: Pois não. Com relação, por exemplo, camarada que tem um boteco, Elisete, um bar ali simples, o que seria melhor para ele, o simples ou o híbrido?
30: William, é como a gente está falando.
29: Porque de repente não... eles não dão nota, né?
30: Esse é outro ponto, né, William? Vai mudar toda essa temática. Veja, porque essa coisa de não dar nota vai mudar a figura, tá? Porque aquele empresário que quiser diminuir o imposto dele, tá? Ele vai ter que pedir nota. Tá? Então, acho que vai mudar, né? Hoje o pessoal, tipo, paga mais barato para não ter nota. Hoje ele vai terminar pagando o preço para ele ter nota do fornecedor dele para poder abater do imposto que ele vai ter que pagar. Você entendeu? Então, por isso que diz assim, cada cenário da empresa é diferente, tá? Por exemplo, a gente diz ali, né? Se tem ali duas empresas do mesmo segmento, tá? Uma vende, vamos supor, uma loja de roupas, né? Uma vende diretamente para consumidor e a outra vende para a empresa. Aquele que vende para consumidor, ele pensa, né? Não vou ficar preocupado com crédito porque os meus clientes, como eu estava falando anteriormente, meus clientes não precisam crédito. A outra empresa que vende para a empresa, tá? Vai ter que considerar porque esse cliente dele, tá? Vai querer crédito. Entende? Então, ele tem que pensar, será que compensa eu, o que fica mais caro, mais barato? Eu aumentar o preço ou eu mudar de sistema de tributação? Entendeu?
29: Pois não. Estamos apresentando a nossa matéria especial com a participação da contadora, contabilista, professora e terapeuta Elisete de Carvalho. Agora, com relação ao MEI, Elisete, tem muita gente querendo saber, eu tenho certeza. E o MEI entra nessa mesma regra ou não?
30: Não, William. O MEI não entra nessa regra. Ele tem um tratamento próprio, tá? Então ele não precisa fazer opção, tanto que o MEI não faz opção se quer ficar no simples ou não, porque ele é um regime totalmente diferente, tá? E por enquanto ainda não tem esse impacto para eles. O impacto que tem, que a gente já quer até trazer aqui, é que hoje, por exemplo, o MEI ele não emite nota na maioria das vezes, ele só emite nota quando o cliente dele está pedindo, que geralmente é uma empresa que precisa legalizar essa entrada de produto ou do serviço executado, o MEI emite nota. Mas a regra que está vindo é que todo MEI, todos os MEIs do Brasil, a partir da reforma tributária, terão que emitir notas fiscais de tudo, porque assim, William, a gente vem falando, é um assunto complexo, a gente vem falando há algum tempo, gente, olha as transações de cartão, olha as transações de PIX, vocês estão totalmente rastreados. Você acha que vai começar continuar caindo dinheiro na tua conta todo dia das vendas que você faz, inclusive vendas vindas pelo cartão de crédito, e vai continuar sem emitir nota? Não vai, não vai. E é por aí que vocês vão. E outra coisa, é a partir do momento que emitiu a nota, porque é uma maneira que o governo vai reter o teu imposto. Então, pode ter certeza que essa fiscalização vai ficar muito mais severa, tá? E então, assim, quando a gente diz, né, quando você pergunta, né, qual opção é melhor, né?
29: Uhum.
30: A gente tem que colocar na cabeça do empresário o seguinte, ele tem que pensar diferente. Qual opção deixa a minha empresa mais competitiva dentro da cadeia que eu atuo? Essa é a mudança de pensamento que o empresário precisa começar a ter, fazer a gestão do seu negócio. William, a expectativa é de que haja uma grande quebradeira de empresas. Tá?
29: Meu Deus.
30: Vai. Com, ó, a expectativa, talvez num primeiro momento, até tudo isso se regular, mas tem gente que já está decidindo sair do mercado, tá? É, por conta de que... É, buscar outros negócios, enfim, porque vai ter que olhar muito certinho o seu segmento, o que se tá bom ou não tá bom. Você tá vendo, né, William? A mesma nível de grandes empresas, a gente tá vendo um cenário aí de empresas demitindo,
29: fechando.
30: É. Os bancos, acho que o Bradesco fechou 300 e poucas agências, Itaú também, mais outros bancos, você entende? Porque é um cenário totalmente diferente, inseguro, e o empresário não tá tendo, né, William? Eu falo aqui, não é uma questão da gente trazer política partidária, não é isso.
29: Sim.
30: É um comportamento social que muda, por quê? Porque nós estamos vivendo um tempo de altas tecnologias, inteligência artificial, o Estado inchado, não é só no Brasil, todos os países do mundo estão inchados, porque a população envelhece, a cadeia produtiva diminui, cada vez mais a tecnologia ocupando espaço de pessoas, que termina gerando também, né, um vácuo. Todas as grandes crises econômicas, William, teve esse cenário, sabe, de ter de muitas profissões desaparecerem, né? E isso vai, digamos assim, também vai prejudicando o caixa do governo. Então, eles estão extremamente eficientes no sentido de garantir a sua arrecadação, tá? Ele vai fazer tudo para garantir a sua arrecadação. E se você imaginar os milhões de impostos que ficam atrasados, mesmo que se pague juros e tudo mais, e cobrança judicial que terminam fazendo, é muita coisa para administrar. Então, isso muda o cenário completamente em toda a história do Brasil, entendeu? Em toda a história do Brasil, é um cenário totalmente diferente. Eu não digo que é ruim, tá? Eu acho que, no final das contas, não será ruim. Talvez essa mudança venha a trazer uma cultura diferente do brasileiro, entendeu? Vai, ao longo do tempo, eu acredito que um bom entendimento e a aplicação das regras ir ficando mais claras, vai haver uma mudança de comportamento no cenário empresarial, onde as pessoas não vão como amadores fazer seus negócios, entendeu? Vão procurar estudar, se profissionalizar, ou se eles não têm essa habilidade, vão contratar especialistas para ajudar a organizar e planejar os seus negócios. Então, você veja, vai surgindo também no mercado outras possibilidades para quem estiver atualizado, estudado, porque vai servir para apoiar esses empresários que estão aí. Sabe, William, eu faço essa abordagem porque eu gosto realmente de colocar a visão. O cenário parece terrível, né? Mas é terrível enquanto você não olhar para ele. Então, todo um empresário tem que olhar para isso.
29: Pois não. É, só para a gente fechar aqui, e nós temos o horário político, que a gente tem que entrar no ar aí exatamente ao meio-dia, né, Ademar? É isso, né?
0: É isso mesmo, William.
29: Agora, um outro detalhe, né, Elisete? Só não enxerga quem não quer, né? Empresas fechando suas portas, empresas quebrando, empresas demitindo, empresas deixando o Brasil, né? E tudo isso é muito triste, né? Porque a gente quer que a coisa realmente ande. Agora, o que que o empresário deve fazer agora, você como uma profissional aí da contabilidade, né? Se tivesse que dar um passo a passo aí para o empresário, o que que ele deveria fazer?
30: Primeira coisa, William, confirmar se a empresa é optante pelo Simples. Por que, que a gente diz confirmar, tá? Às vezes você pensa que você está no Simples e você já desenquadrou há muito tempo e não viu lá, não está, você pode estar com impostos atrasados e já está definido que dia 1º de janeiro de 2027 você está fora do Simples, tá? Então, isso é uma situação. Confirmar se você, se a sua empresa ainda será optante pelo Simples no dia 1º de janeiro. E entender se a sua empresa precisa fazer alguma opção agora. De repente, estou inseguro, não sei, vou analisar, porque o que acontece? Eu tenho a possibilidade de fazer opção em setembro, tá? Mas que esse setembro seria a opção, né, para o primeiro semestre de 2027. E lá em março de 2027, eu posso fazer a opção para o segundo semestre. Então, o sistema do Simples, que era anual a opção, sempre em janeiro de cada ano eu poderia fazer essa opção, agora ele passa a ser semestral. Então, agora em setembro, antes a gente fazia até 31 de janeiro, agora em setembro, então, eu tenho que fazer a opção. Se eu ficar no Simples, eu não preciso fazer opção. Agora, se eu quiser sair para o híbrido, eu preciso fazer opção. Outra questão também que é importante, tá? Analisar, como a gente falou, quem são os seus clientes, principalmente se vende para pessoa física ou pessoa jurídica, tá? E conversar com o seu contador para pedir essa simulação desses cenários, tá? Mas é o que a gente fala, o contador vai fazer essa simulação, mas com base em informações que ele precisa trazer. Ele precisa trazer, ele tem que trazer muitas, porque a gente pode ter os números de compra e de vendas, né? Mas vai ter que analisar todos os fornecedores. Então, agora não adianta só eu ter o fornecedor, saber o CNPJ dele e tal. Eu tenho que saber qual é o regime tributário dele, tá? E, assim, então, assim, o que a gente diz? Não tome decisão olhando somente para o imposto. Você tem que analisar o crédito, o preço, a margem, a competitividade, tá? Então, assim, esse é o cenário. Se também, William, você fez a opção, está aí uma possibilidade também que em novembro, se você quiser desistir, você pode, tá? Você pode desistir, mas acho assim, tá? Não está seguro? Levanta todos os seus dados, presta atenção, né, o primeiro semestre, mas o que, que a gente recomenda? A partir de agora, o empresário vai ter que estar fazendo sempre essa avaliação, tá? A cada 6 meses, ele vai ter a possibilidade de mudar. Então, ele tem que estar sempre antenado para fazer esses estudos, ok?
29: Pois não. E, mais uma vez, eu acho que a gente pode continuar esse assunto no próximo programa, na sua próxima participação, né, Elisete?
30: Tudo bem, William.
29: Pode ser?
30: Pode ser, sim. A gente pode trazer aí outros elementos, né? Que a gente passeia ali, né, entre as coisas mais suaves. Exato. E as questões mais técnicas, e é um momento assim que está chegando, importante para os empresários. Então, a gente fala aqui, né, como eu falo para minhas colegas, eu não estou falando para profissionais, né? A gente está falando para o empresário, então a gente tem que usar uma linguagem mais não tão complicada, tá? Mas a gente está disponível aí, sim.
29: Nossa. Ademar Marques, será que a mulher conhece um pouquinho aí a nossa contadora aí?
2: Nós estamos falando com a pessoa que é autoridade no assunto tributário, né? Parabéns, viu, Elisete?
30: Obrigada, mas olha, gente, tem muita gente boa, viu?
29: Ah, tem. Mas
30: tem muita gente que está estudando bastante, sabe? Que às vezes até eu me sinto insegura.
29: Não, mas
30: a gente pensa que sabe, né? Mas hoje em dia não dá para você dizer que sabe nada com essa reforma.
29: Mas parabéns mais uma vez. Um abraço a você, a toda a sua equipe aí. Passa mais uma vez o seu endereço nas redes sociais, Elisete.
30: Tudo bem, William. Eu só quero fazer a frase aqui de fechamento, tá?
29: Sim.
30: A reforma tributária não acabou com o Simples Nacional, mas ela tornou o planejamento dentro do Simples muito mais importante, tá? Então, o empresário não precisa ter medo. Ele precisa ter informação e precisa conversar com o contador, não apenas para saber quanto vai pagar de imposto, mas para entender como a mudança tributária pode afetar o seu negócio. Porque tributação não é apenas uma questão de imposto hoje. É uma questão de preço, margem, cliente, fornecedor e competitividade. Estou nas redes sociais com o meu pessoal, @ Elisete F de Carvalho, nossa empresa, @ Elisete Carvalho Contabilidade.
29: E
30: E
29: com relação ao setor contabilista do nosso estado?
30: A gente hoje está na presidência do IPMCONTE, Instituto Paranaense da Mulher Contabilista, uma instituição que completa em outubro agora 21 anos. É uma instituição pioneira no Brasil na questão de reunir mulheres da contabilidade. A nosso exemplo, alguns estados do Brasil também criaram seus institutos. Acho bem importante ressaltar que o IPMCONTE é a primeira instituição desse formato. E eu tenho muita honra de ser presidente hoje, de estar na presidência hoje. E também atuando na diretoria do SESCAP, representando o CRC no Conselho Fiscal do Palco Paraná e participando também como cooperada na COPERCONTE, lá como membro do Conselho de Administração.
29: Pois não. Pela falta de tempo, a gente vai ficar devendo a música para você, mas um abraço aí a toda a sua equipe aí. Quem é que está trabalhando aí contigo?
30: Nós temos a Ed, a Guimara, a Lisiane, isso aí.
29: É isso aí. Olha, tudo de bom, parabéns pelo seu profissionalismo, a toda a sua equipe. Elisete de Carvalho, contadora, contabilista, professora e terapeuta. E até a próxima quarta, Elisete.
30: Até, obrigada, William.
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0: Simbora, simbora, simbora, povo. Alegria, alegria, alegria. Obrigado pelo carinho da sua audiência desde as 8 horas da manhã com o programa William Barbosa. Muito obrigado, que Deus abençoe a todos nós. Obrigado a toda a nossa equipe. Obrigado, obrigado, Nivaldo Walter, EDG, Dirceu Cordeiro dos Santos. Obrigado, obrigado, Paulo Gaiotto, comandante geral do som. Ademar Marques, às 2 horas, com o seu programa aqui na Educativa. Até lá.
1: É isso aí, William. 2 horas da tarde, estou de volta com o Momento Sertanejo. Um abraço, amigo do rádio.
0: Valeu, Evilásio Júnior. Daqui a pouquinho, depois do horário político, tem o esporte contigo, Evilásio.
2: Repercutindo vitória no Operário na Série B e projetando jogos do final de semana pela Série B, C do Brasileiro e Copa Paraná.
0: Na sequência, o horário político, depois o Evilásio Júnior, 13 horas tem a Patrícia Arventano, às 2 da tarde o Ademar Marques, às 3 o Fabrício Campos, 4 horas o Tobias de Santana, às 17 horas o Nivaldo Walter, 6 da tarde a Regina Meister. Um abraço, minha querida Curitiba, grande região metropolitana de Curitiba, meu querido estado do Paraná. Um abraço, ouvintes do Brasil.

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12: Muito boa tarde, Curitiba, boa tarde, região metropolitana, boa tarde, estado do Paraná, boa tarde, Brasil, e a Uniquerque, as ondas da minha, da sua, da nossa, Educativa M630 estiver chegando, afetuoso, caloroso, respeitoso, boa tarde. Nesta que é uma quarta-feira, 23 de setembro de 2026, o ano Primavera Brasileira do 166º dia corrido do ano. A semana 39, 99 dias faltam para findarmos o ano corrente. Estamos na lua crescente, 72,9% do ano. Já se foi. Com os trabalhos de apresentação de Evilásio Júnior. Reportagens Luan Azevedo. Produção Dirceu Santos. Boeing 630 com a Educativa Esportiva a bordo, levanta voo no campo, na quadra, na piscina, no tatame, no octógono, na pista do seu rádio. Até chegada do Chá com Pimenta, o assunto aqui é saúde, bem-estar, qualidade de vida e muito esporte para você, ouvinte Educativa. E de imediato vamos às manchetes do programa de hoje. O Operário vence partida adiada de segunda-feira. O Criciúma 2-0. Entra no G6 e agora vai em busca de uma das vagas para a primeira divisão do futebol nacional em 2027. Tricolor da Vila Capanema pode ter dado histórico, entrar para a história como a segunda melhor campanha desde 1993, com 20 partidas de invencibilidade. DM Alviverde preocupa técnico Fernando Seabra, que espera que parada para a data FIFA possa recuperar seus jogadores para jogo contra o Fluminense. Atlético vai tentar uma logística toda especial para repatriar Kevin Viveiros, o artilheiro do Campeonato Brasileiro com 18 gols, e fazer com que o atleta esteja presente contra o Galo Mineiro, dia 8, na Arena da Baixada. A nossa Taça Paraná teve jogos no último final de semana e aqui você vai conhecer resultados, como, por exemplo, a super goleada do Iguaçu, 10-0 na estreia da competição semiprofissional do futebol paranaense. E ao vivo nos nossos estúdios, Fabiana Consentino, técnica, Letícia Simoda, Maísa Veiga, atletas da patinação artística, um dos esportes que mais está crescendo dentro do cenário nacional. E sem maiores delongas, ele está chegando com as suas notícias, suas informações, porque o Operário venceu, entrou no G6 e tá com um passo muito forte para entrar aí como um dos times a buscar uma vaga na próxima temporada no Campeonato Brasileiro da Primeira Divisão. Nos traga todas as notícias e informações. Muito boa tarde, Luan Azevedo.
13: Muito boa tarde, Vilásio e amigos da AM630. Vamos começar pela Série B, Operário. Então, como você bem disse, Vilásio, uma vitória importante fora de casa. Fantasma foi até Criciúma, venceu o time catarinense por 2-0. Caio Dantas abriu o placar no primeiro tempo e Maxwell, já nos acréscimos, fechou a conta. Foi uma vitória de muita eficiência. Criciúma teve mais volume de jogo, finalizou 22 vezes, mas o Operário foi mais preciso. Jogando fora de casa, jogou mais fechado e conseguiu esses dois gols. Com o resultado, o Operário chega a 47 pontos, assume a quinta colocação e completa 6 partidas sem perder. E tem uma chance grande aí de entrar no G4, porque Vila Nova, que está ali no topo da Série B, tem 51 pontos e o Juventude, que é o quarto colocado, 50. Então, depende aí de 3 a 4 pontos para embolar tudo esse G4. Então, o
12: campeonato... Vale até uma mala preta lá pro Londrina para dar um incentivo financeiro pro Tubarão vencer o Vila Nova na próxima sexta-feira, para segurar o Vila Nova e o Operário no sábado fazer o dever de casa, vencer o Ceará, confronto dos alvinegros lá no Germano Krieger, 4:30 da tarde, Luan.
13: Isso mesmo, uma mala branca de incentivo, quem sabe? Essa partida ainda teve um episódio diferente, né? Porque o Eduardo Batista, técnico do Criciúma, não compareceu no treino hoje de manhã. Todo mundo já sabia, a Internacional estava atrás de um técnico, né? Tentou alguns, não conseguiu, olhou para o técnico do Criciúma, Eduardo Batista, e agora às 11 da manhã, após a derrota, ele foi anunciado como novo técnico do Internacional. Tem um ponto negativo aí, que o Eduardo Batista coleciona 6 derrotas seguidas.
12: É, ele fazia uma bela campanha no Tigre Catarinense, mas vem numa decadência muito grande. E que história é essa que vai ter mudança aí no número de inscritos estrangeiros no futebol brasileiro, Luan?
13: Isso mesmo, Evilásio. Para fechar, uma mudança que mexe na montagem dos elencos do futebol brasileiro. A CBF aprovou essa redução gradual no limite de estrangeiros por partida. Atualmente, os clubes podem relacionar até 9 estrangeiros. A partir do ano que vem, esse número começa a cair gradualmente. 8, 7, 6, até chegar a 5 em 2030. Entre os paranaenses, Atlético, Coritiba e Operário votaram a favor dessa mudança. Só o Londrina que votou contra. É uma alteração.
12: Dos grandes da primeira divisão, Bahia e Flamengo votaram contra a nova regra, a determinação da CBF. O restante foi todos eles favoráveis à manutenção desta proposta. E principalmente porque hoje 9 jogadores podem compor o time que estará em campo para cada partida. E pode ter 5 titulares em campo em cada partida. Isso vai cair, vai ser só 5 por jogo, sendo que 3 como titulares e 2 reservas.
13: Isso mesmo, ela Evilásio, uma alteração aí, um impacto direto no mercado.
12: E principalmente vai dar oportunidade para as categorias de formação, para que os jogadores que vêm lá com 20, 22, 23 anos possam mostrar o seu valor e possam ser inseridos nos times principais de seus clubes.
13: O maior receio de alguns clubes, só para finalizar, é que quando você limita o mercado, você inflaciona um pouco ele. O que pode ocorrer é que jogadores brasileiros fiquem um pouco mais caros. Vamos aguardar para ver o que vai ocorrer.
12: É, mas o Atlético trouxe aí Kervin Vargas, pagou 4 milhões de euros, quase 28 milhões de reais, e o menino está dando resultado. Mas então, tem que trazer e tem que dar oportunidade para as categorias de formação. Luan, amanhã você volta?
13: Volto.
12: Vamos aí falar amanhã sobre logística do Atlético para trazer Kervin Viveiros e DM do Curitiba?
13: Combinado.
12: Então tá combinado. Amanhã Luan Azevedo está de volta no nosso Educativa Esportiva. Uma boa tarde a você, um bom trabalho e até amanhã. Meio-dia e 34, lá e cá, vamos voltar já com mais informação para você no M630, no meu, no seu, no nosso Educativa Esportiva, porque na sequência a técnica da patinação artística, a Fabiana Consentino, junto com as atletas Letícia Shimoda e Maísa Veiga, são as nossas entrevistadas. Lá e cá, voltamos já. Mais informação para você no M630, no meu, no seu, no nosso Educativo Esportiva.
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12: Em Curitiba, meio-dia e 36, meio-dia mais 36 minutinhos. De agora até o final do programa, o papo é patinação. É aquele esporte das rodinhas embaixo do sapato, seja elas paralelas ou online. E é o que vamos conversar com a Fabiana Constantino, técnica, ela que é a responsável por preparar as atletas para as competições. Muito boa tarde, obrigado por ter aceito o nosso convite. Como é que é andar em cima de um sapato com rodinha, hein, Fabiana? Fala pra nós.
17: Primeiro, obrigado pelo convite, né? É super complicado a patinação ter alguma visibilidade, né? Sempre entra futebol na nossa frente e os outros esportes, então a gente fica muito grato pelo convite. Como é patinar? Pra gente já é natural, né? É como se anda de tênis, como se anda de sapato de salto para uma mulher. A gente já tá acostumada a ter essas duas rodinhas, quatro rodinhas embaixo dos pés.
12: Já, né? Que você tocou no assunto, andar de salto para mulher, eu vou perguntar para essas atletas, tanto para a Letícia Shimoda quanto para a Maísa Veiga. É mais fácil andar no patins, rodinha paralela, uma do lado da outra, uma atrás da outra, no online? Ou é mais fácil andar com aqueles saltos 15 centímetros de altura, com apenas 2 milímetros ali, 2 centímetros na base? Como é que é? Começando por você, Letícia, tudo bem? Boa tarde, obrigado por ter aceito o nosso convite.
18: Boa tarde, tudo bom? Eu acho que pra gente o mais fácil agora é o nosso patins tradicional, que são duas rodinhas na frente e duas atrás. A gente acaba ficando com patins todos os dias no pé, então é mais fácil do que andar de salto, é mais fácil do que o patins inline, já é segunda natureza pra gente.
12: Mas é verdade isso? Você também é capaz de dormir com patins nos pés? Boa tarde, obrigado por estar conosco aqui no nosso Educativo Esportiva.
19: Boa tarde, tudo bem? Eu com certeza me garanto mais em cima das rodinhas, no patins tradicional, os dois na frente e dois atrás, até mesmo no inline também, do que no sapato de salto, com certeza. A gente já está tão acostumada a patinar desde pequena que já é algo natural mesmo.
12: Letícia, Maísa e Fabiana, conosco sempre o nosso produtor Dirceu Santos, que a gente aqui agradece por ter trazido vocês e participa do nosso programa. Muito boa tarde, Dirceu, bem rapidinho, o Cordeiro dos Santos e Celular.
20: Muito boa tarde, Vilazo, boa tarde, Fabiana, boa tarde, Letícia e Maísa. Muito obrigado por ter aceito o nosso convite. Eu sei que o treino de vocês é puxado, né? E o que a gente gostaria de parabenizar vocês é com respeito que vocês realmente, na etapa final do Copa do Mundo, né, vocês ficaram em sétimo lugar na categoria. Como é que foi ter essa proeza dessas atletas aqui e você como treinadora, como técnica da patinação artística?
17: Essas meninas todas patinam há bastante tempo e é a primeira vez que se juntaram para fazer um quarteto. Então, nós tínhamos algumas metas a cumprir e graças a todo o trabalho, acredito que viemos cumprindo todas elas. Então, o primeiro, precisávamos estar em duas, entre os dois primeiros classificados do Brasil, e elas conseguiram. E aí, para poder ter a condição de ir para a Copa do Mundo, né? E na Copa do Mundo, que foi na Itália, nós competimos basicamente só com europeus. E existe uma possibilidade de abertura de mais vagas do que apenas duas. Então, competimos com 3 italianos. Itália, hoje, no cenário nacional, é o melhor país, né? 3 espanhóis, que também segue sendo um dos melhores países do mundo. E aí, português, tinha alguns outros quartetos. Então, chegar lá foi a maior dificuldade. E aí, colocá-las na quadra a primeira vez, competindo num cenário internacional, já sendo a Copa do Mundo, foi um grande desafio. E para completar, a quadra era menor do que aquela que a gente estava acostumada a treinar. Isso nunca acontece. A gente normalmente não tem quadra grande aqui em Curitiba. Treinamos em quadras menores. E o que acontece é sempre um cenário contrário. A gente chega lá e tem que ocupar uma pista muito maior do que aquela que se treina. E dessa vez a gente teve que apertar tudo aquilo que a gente tinha feito. Então, deu um pouquinho de ansiedade, um nervosismo, porque a gente tem 10 minutos apenas para testar a quadra no dia anterior à competição. Então, acredito que mais do que estar num cenário europeu, né, que para a gente já é de grande dificuldade, traz um nervosismo um pouco maior. Colocar a coreografia que elas tinham treinado para ocupar mais espaço, num espaço menor, deu um trabalho um pouquinho diferente. Mas elas saíram super bem. Dentro daquilo que a gente vem buscando um programa, existem elementos técnicos obrigatórios, então a gente vem buscando a validação desse programa como um todo, né? Então a gente saiu de lá com muita coisa positiva para seguir. E na sequência tivemos o Campeonato Pan-Americano, ficamos em 5º lugar, cometemos uma falha, sabendo que essa falha era tranquila de ser executada, mas perdemos uma boa classificação, né, um pódio. E aí ajeitamos tudo para o Troféu Brasil, que ainda teve antes do Sul-Americano. E aí no Sul-Americano elas foram muito bem, numa quadra menor também. Aí a gente já estava preparada para esse cenário e ficaram em 2º lugar. Então a gente está indo para o World Skate Games, como segundos melhores da América do Sul.
0: Quantos representantes de quantos países esteve presente lá na Itália nesse campeonato que vocês conquistaram o 7º lugar?
17: Quantos tinham ao todo?
0: Quantos grupos 10. Tinha?
17: Acho que 10 ou 11, 4 países. 5 países.
0: 5 países, mas cada país poderia ter 2 ou 3 ou 3 representantes. Uhum. Então, no número de 15, ficar com o 7º lugar é um feito muito grande. E mesmo com todas as dificuldades que vocês acabaram tendo, treinando numa quadra maior, indo para uma quadra reduzida, trazendo dificuldades inesperadas para aquele momento, que foram corrigidas e que agora, com certeza, se adaptarão melhor para cada uma dessas competições. E aí que vem toda aquela questão de preparação. Nós temos, professora e técnica Fabiana, várias etapas na formação de cada atleta. Aí a gente coloca muito futebol como exemplo, porque é o que muito se sabe. Tem o sub-20, sub-15, sub-17, sub-18, babá. Como é que é a divisão dessas categorias da patinação?
17: A patinação, de uma forma geral, se divide em algumas categorias por idade, que hoje é TOTS, mini infantil, TOTS até 9, mini até 11, infantil até 13, cadete até 15, juvenil apenas 16 anos, aí júnior até 18 e sênior de 12 em diante, mas na grande a maioria das vezes a partir dos 18, porque é uma categoria mais pesada, né? Tecnicamente.
0: E existe a categoria individual e coletiva, grupo e individual?
17: Sim. No campeonato mundial, nos campeonatos internacionais até o Pan-Americano, tem todas as categorias de idade. No campeonato mundial, apenas júnior e sênior. Campeonato Mundial ou World Skate Games, que a cada ano a gente tem um dos eventos. O World Skate Games, que é desse ano, é para todos os esportes de roda. Então, tem hóquei, tem velocidade, downhill, patinação artística. Existem todos nesse campeonato do mundo, né? E no World Skate Games tem as modalidades individuais, que é de salto, é modalidade livre. Uma modalidade que se chama dança dupla, também de saltos e de giro, como tem no gelo. A modalidade de dança também de dupla. E aí os quartetos e os grupos. Essas são as modalidades que tem agora no World Skate Games.
0: Letícia, você começou a colocar a rodinha embaixo do teu tênis com quantos anos?
18: Eu comecei com 12 anos, já faz 14 anos que eu tô no esporte.
0: Ah, para com isso, mas que mentira, não, nunca vi gente tão mentirosa quanto essa Letícia. Você não tem mais que 18 anos, menina, como é que é 14 anos? Para, você começou então com 4 anos de idade. E a Maísa, quantos anos tinha quando vestiu, calçou pela primeira vez um patins?
19: Eu comecei a patinar quando eu tinha 8 anos, 8 para 9 anos, e atualmente tô com 22.
0: Meu Deus do céu, olha essas meninas. Anos? 22 anos. Agora. Para com isso. Uma não, com cara de debutante, a outra com cara de puberdade. Volta, por favor.
20: Volta a fita, eu acho que não.
0: Não, não. Aqui, a gente está sendo enganado.
20: E 15 anos é o muito.
0: Não. Tá muito.
17: Então, a gente convida todos a patinar, porque a patinação deixa a gente no formal.
0: É, isso deve ser mesmo. Qual que é a dificuldade maior que existe? É você inserir um novo atleta, uma nova atleta na patinação, ou tentar corrigir os erros daqueles que chegam já patinando técnica?
17: Hoje o mais difícil é colocar um aluno, né, porque todos eles entram para uma escolinha para aprender a patinar, e tirar esse aluno da escolinha para colocar numa equipe de competição, porque demanda mais tempo de treino, né? Então esse é o maior complicador. E para a gente, o que mais complica é que lá pra entrada do ensino médio, a maior parte dos alunos não tem apoio das escolas. Hoje, né, dificilmente uma escola... Não se entende que o esporte pode educar melhor e muito mais até do que uma própria escola. Então, eles precisam viajar por uma semana, por 10 dias, para ir para os eventos, para as competições. E quando voltam, eles acabam ficando muito tempo sem retornar ao treino, porque tem que colocar a matéria em dia, fazer prova, e acabam sendo prejudicados no estudo de uma forma geral. Então, quando vai chegando na época do vestibular, a gente já vai perdendo naturalmente os alunos, os atletas. A gente vai ficando com menos gente e tentando fazer desses que ficam para alcançar um lugar mais alto em competição internacional.
20: Agora, com respeito... A gente sabe que cada atleta, todo atleta, tem as suas dificuldades no sentido de patrocínios. Aqueles que podem dar uma força para que vocês possam participar de vários eventos.
0: E aproveitando, né, Dirceu, eu acredito que tanto Letícia quanto Maísa tem o pai trocínio, a mãe trocínio, né?
20: Tem.
19: Com certeza.
20: Tá. E como é que está a situação de vocês, assim, com respeito... para patrocinar, para ajudar vocês a competir dessa situação tão elevada que vocês já estão, né? Já estão em sétimo, tiraram em segundo, agora vão participar de um outro mundial. Como que está essa situação para vocês poderem participar dessas competições aí?
19: Então, atualmente, o gasto que a gente mais tem tido, né, o maior gasto, a maior dificuldade são as passagens aéreas.
20: Que é o mais caro, né?
19: Porque tem um valor mais elevado. E a gente recentemente conseguiu uma parceria bem legal com a 7C Turismos, que eles conseguem oferecer uns descontos pra gente. A gente não ganha totalmente, mas a gente consegue umas passagens com uns valores um pouco melhores pra gente poder estar representando o Brasil. Então, isso é algo que a gente também é muito grata, 7C, por eles estarem sempre dando esse apoio e esse suporte maior pra gente. Mas, além das passagens aéreas, ainda tem todo o resto, né? Além de equipamentos, treinamentos, alimentação,
20: hotel,
19: o transporte, hospedagem. Então, são uma série de gastos bem grandes e realmente acaba ficando pras nossas famílias, né? E a gente tem um apoio das famílias pra conseguir fazer com que isso seja possível. E, em paralelo a isso, a gente também vem fazendo algumas ações para arrecadar alguns dinheiros, né? Alguns recursos financeiros para auxiliar. Então, a gente fez venda de garrafas personalizadas para conseguir arrecadar um valor para ajudar a gente a ir para a Itália. A gente recentemente fez uma cantina no nosso festival, onde estavam as nossas escolinhas, né, apresentando, para também conseguir fazer essa arrecadação. Lá a gente também fez uma rifa para conseguir tentar arrecadar o máximo possível para a gente poder estar indo para o Paraguai, porque temos que... Nós somos 4, né? Então, temos que pagar as 4 para ir. A gente também leva a Fabi junto para estar acompanhando a gente, né? Já que ela está lá trabalhando junto com a gente. Então, temos 5 pessoas para estar mantendo lá. Então, a gente tenta de qualquer maneira arrecadar esse dinheiro.
0: Assim como um dia vocês se fascinaram pelo patins e entraram e foram inseridas no esporte, hoje, com a idade que vocês dizem que têm, que eu não acredito, vocês acabam sendo uma referência para aquelas que estão chegando. Pergunto a você, primeiro, Letícia, como é que é ser referência para uma criança que está chegando e vendo você com sétimo lugar, quinto lugar, conquistando títulos, para que possa incentivar cada vez mais eles na prática da patinação?
18: Com certeza é uma responsabilidade muito grande e que a gente acaba levando muito a sério. Porque a gente sabe que as mais novas, elas vão olhar pra gente, tanto no treinamento, quando a gente acaba encontrando com elas, tanto fora de quadra. Então, a gente sempre tenta ser o melhor exemplo que a gente pode ser pra elas, pra que, realmente, elas continuem nesse esporte, elas consigam crescer, consigam chegar e até passar de onde a gente tá chegando. É, porque é um esporte muito lindo, né? Ele precisa ser valorizado.
0: Maísa?
19: Então, é uma responsabilidade, como a Lê falou, é muito bom poder ver que tem crianças que se espelham na gente. A gente conseguiu chegar muito longe, então é legal ver que a gente está plantando essa sementinha desses sonhos nelas. Então, ver aqueles olhos brilhando, aquela sensação de que elas também conseguem, de que tudo é possível, que elas também podem chegar lá. Eu acho que isso é realmente algo muito maravilhoso ver nas crianças.
0: O brilhinho no olhar dessas crianças um dia foi de vocês. Qual foi a referência de vocês na patinação?
19: Difícil.
0: Começa por você, Maísa, por favor.
19: Nossa, essa pergunta é difícil. Acho que todo mundo que começa na patinação conhece o Marcel Strummer, porque ele é uma referência da patinação aqui em Rodas. Então, com certeza, ele foi uma das pessoas. E a gente também acaba tendo bastante referência do gelo, pelo menos eu. Então, sempre tive bastante influência das patinadoras russas, tipo... A Evgenia Medvedeva, por exemplo, a Zagitova, que eram as pessoas que estavam nas Olimpíadas e que a gente via na televisão. Então, com certeza, foram referências para mim.
0: Letícia?
18: Eu acho que tem muito disso, dessas pessoas, dessas referências grandes que a gente vê no gelo, referências grandes de roda também. É, aqui no Brasil, nós temos grandes atletas que chegaram a conquistar medalhas mundiais. A gente tem aqui do lado a Maísa, que foi medalha de bronze no inline, no mundial já. É, que é uma colega de treino, mas que também é uma referência para mim. É, tem a Gabriela Giraldi, que também é uma patinadora de dança muito boa aqui do Brasil, que é referência. E várias outras pessoas que a gente acaba olhando e acaba se espelhando, né?
20: Fabiana, você como técnica aí, que sempre está de olho nessas meninas para que elas possam fazer bonito nos campeonatos, além da técnica, né, que elas têm que ter, quanto à preparação física e à concentração, são importantes para que possa fazer essa patinação artística de uma maneira que o jurado possa observar essas meninas têm talento?
17: Sim, na realidade é um combo, né? E ali, além de tudo, é patinação artística. Então, a parte artística, a dança, a expressão também conta muito. Então, vai para a sala de espelho fazer só movimento de braço, vai para a quadra fazer só movimento técnico. Próximo às competições, a gente vai fazendo as passagens, a coreografia tem 3 minutos. E passar uma vez já é porque tem levantamentos. Então, a Maísa levanta uma no ombro, de repente a outra levanta. Então, meio circo, né? É meio circense, assim, com bastante acrobacia. E os elementos técnicos que tem que ser feito com grande potência, uma grande velocidade. Então, precisa ter um preparo físico realmente em dia. É, a parte toda de flexibilidade em dia. A parte artística toda. E daí a gente tem uma técnica que trabalha... A gente diz que ela vem e coloca a cereja do bolo. Ela vem e trabalha toda a parte de movimento, o impacto que está causando... Como chega a sua intenção de patinar para o juiz, que a gente fala, patina muito para você ou patina cativando os outros. Tudo isso dá uma grande diferença na hora da apresentação, na questão competição. O elemento técnico tem que ser bem, bem feito, mas a patinação e o envolvimento na quadra precisa ser enorme. E aí a parte importante disso tudo é a parte psicológica, né? E quando a gente lida com um, já é complicado, né? Pensa quando a gente lida com 4 pessoas diferentes. Né? E elas têm ainda um denominador comum, todas elas são professoras da escola também. Então, elas também querem corrigir o que elas estão fazendo. Então, em algum momento tem que se parar. Então, agora vocês são alunos, quem corrige somos nós. Né? E fazer com que aquilo ali aconteça da mesma maneira todas as vezes, porque são 4 patinando. Então, tipo, o nosso treino de ontem era porque uma pisava 90 graus, a outra pisava 100 graus, 105 graus, a outra pisava 160. Não, todas pisam 90, todas vão na beira da quadra, todas ocupam tal espaço, e mesmo elas estando num quadrado, numa linha, né? Isso é uma dificuldade. E você tem que repetir aquilo ali todas as vezes. Porque se você não repete aquilo ali na próxima passagem, confunde e dá problema com todas as outras, né? Então, essa precisão milimétrica que tem que ser treinada muitas e muitas vezes.
0: Repetição leva à perfeição, à excelência naquilo que se busca no esporte. Sim. Isso eu aprendi lá atrás, quando comecei na Crônica Esportiva, ouvindo Arthur Antunes Coimbra, um tal de Zico, que falava que se ele não treinasse as cobranças de falta, ele não conseguiria ter o êxito que teve. E quando nós falamos de idade das meninas, eu quero ver se a gente vai continuar recebendo mentiras aqui como resposta. A Fabiana, ela já está nesse meio há quanto tempo, Fabiana?
17: Nossa, já são...
0: Olha lá, já começou a mentir. Já começou a mentir.
20: Não, pensou.
0: É porque é do vai século... me dizer que passou dos 40 agora. É vai do... dizer que passou dos 40,
17: é
0: Fabiana.
17: É do século passado.
0: Não,
17: é
0: século passado.
17: Eu comecei no século passado. Eu comecei a patinação há 38 anos. E como professora desde 1998. Quase 30 anos.
0: E isso tudo traz para você uma satisfação. E quando você começa na patinação, você começa muito jovem, você ainda deveria ser uma... estar na puberdade e tudo mais. Como é que foi para os seus pais receberem essa notícia? Ah, não, eu quero patinar, é o esporte que eu quero praticar.
17: Eu entrei para patinação um pouco mais velha do que elas, né? Eu morava em Foz do Iguaçu, vim para Curitiba para fazer o ensino médio e aí que eu entrei para patinação. E quando... foi mais complicado porque da patinação eu fui fazer educação física. Eu sou professora de educação física. E a minha mãe era funcionária da Secretaria de Esportes. Então, quando eu falei na minha casa que eu ia ser professora de educação física, minha mãe quase teve um treco, né? Eu trabalho lá, eu sei a dificuldade que é e tudo, mas foi...
0: Vá ser médica, vá ser advogado, vá ser... Teve muito
17: quase
0: disso?
17: Quase isso. Você é inteligente o suficiente para fazer outras coisas. E eu... Era o que eu queria, eu sempre gostei de ensinar. E ensinar através do esporte. Na minha casa, o esporte sempre foi obrigatório, não era uma possibilidade, e sim uma obrigação. Sou agitada, né, por natureza, mas na minha casa, meu pai também é o mesmo. Os meus irmãos também tiveram que seguir a mesma coisa, mas eu decidi manter o esporte na minha vida e trabalhar com ele. Então, eu sou professora do Estado, de Educação Física, e sou técnica de patinação já há quase 30 anos.
0: E vocês fazem parte de qual escola, de qual clube, de qual...
17: A escola é a Escola Curitibana de Patinação Artística. E a associação que vai às competições nacionais é a Associação de Pais e Amigos dos Patinadores de Curitiba, a APAC.
20: Agora, para as duas, para... como que vocês conciliam os treinos, estudo, trabalho e a vida pessoal com todo esse empenho que vocês têm para poder fazer o melhor na patinação artística?
17: E juntar as quatro ainda, né?
20: E juntar as quatro.
18: Acho que o nosso maior desafio é o juntar as quatro, mas cada uma de nós tem uma rotina muito bem estabelecida, assim. Tem gente que faz faculdade de manhã, tem gente que faz faculdade de noite, mas a gente sempre tenta achar uma brecha que todas, alguma abdica um pouco daqui, chega um pouco mais cedo, atrasa um pouco para chegar na aula, para poder todo mundo estar junto naquele momento, porque a gente treina agora todos os dias da semana, geralmente é de segunda a segunda, domingo a gente tem treino de manhã também. Porque tem que fazer acontecer, né? O campeonato já está bem perto e para ter toda essa precisão que a gente precisa para que tudo flua bem, a gente precisa das quatro o máximo de tempo possível.
19: Sim, e todas nós também viemos do esporte individual, onde nós somos acostumadas a treinar muitas horas por dia. E com essa dificuldade da gente conseguir reunir as quatro, é uma questão que a gente não consegue mais ficar a tarde inteira treinando. Temos outras obrigações, tem o trabalho, tem faculdade à noite, tem dar aulas, muitas coisas. Então acaba que a gente não consegue estar presente a quantidade de horas que a gente gostaria. Então o final de semana acaba sendo uma necessidade. E com isso a gente também acaba abdicando de algumas outras coisas, é uma parte da vida social, querendo ou não, precisa ser deixada às vezes para segundo plano para a gente poder estar à frente de conquistar as nossas metas, os nossos objetivos, tudo que a gente traçou, porque como a Fábio falou, foi um plano que a gente fez lá no final do ano passado, a gente colocou as nossas metas, nossos objetivos, então sempre tem uma coisa ou outra que a gente acaba tendo que deixar de segundo plano para a gente conseguir conquistar os nossos sonhos, né?
0: Quantas alunas tem hoje na sua escola, Fabiana?
17: De uma forma geral, total, 180.
0: E que vocês vão para as competições, vocês vão em qual número?
17: Depende do número, porque a competição varia muito, né? Então, teve uma competição estadual...
0: Qual o maior número de competidoras que você acompanhou?
17: 65. Há 5 anos atrás, quando foi aqui em Curitiba, 100 atletas.
0: 100 atletas. Agora você imagine seu Dirceu Santos, Animar, que está aqui, Patrícia, que chegou agora, 100 mulheres e todas acima
17: meninos
0: de 17
17: também.
0: Anos.
17: Meninos,
0: né?
17: Meninos
0: não,
17: também.
0: As mulheres, mulheres, eu pergunto.
17: Criança, eu tenho criança, por exemplo, que competiu agora no campeonato estadual, duas semanas atrás, de 6 anos.
0: Acima de 16 anos, quantas tem que você
17: acompanha? Não são muitas.
0: Não são muitas.
17: Não são muitas.
0: Que bom, né? Porque você imagina, ter ali pelo menos umas 10 para te incomodar com TPM, com todo aquele ciclo de humor, não é fácil. Eu fico imaginando como é que não é para vocês.
17: O 18 mais ali, o incômodo é esse, é como conseguir reunir.
0: Os hormônios,
17: mas
0: quando começam...
17: Mas as menores são mais complicadas.
0: Ah, é? Uhum. As arteiras são aquelas...
17: As menores.
0: 10 menos?
17: Não, até 10, 11 anos são excelentes de trabalhar. Eu falo que eu queria muito colocar num potinho e guardar, porque vão crescendo e vão virando outras coisas, assim, mais complicadinhas de serem controladas no treino.
0: Até gosto de fazer tipo de pergunta para a gente poder pegar um gancho para o programa que vem a seguir. A seguir vem Chá com Pimenta e está chegando aqui a Patrícia Armentano. E ela vai tratar de um assunto hoje no programa dela, autocuidado feminino. Boa tarde, sua dona Patrícia, tudo bem? Como é que você está?
1: Tudo bem, Vilásio. Boa tarde a todo mundo, quem nos ouve, as convidadas aqui, tudo bem?
0: E é esse o assunto de hoje, autocuidado da mulher.
1: É isso aí, o autocuidado da mulher. A gente tem que sempre ter, né, gente? Porque se não é a gente pela gente mesmo, quem que vai ter esse autocuidado? Não é? Então, mesmo cuidando de outras pessoas, de atletas, da casa, dos filhos, do trabalho, dos produtores, a gente também tem que ter autocuidado com a gente.
0: A minha família, tenho 3 irmãs, uma mãe, eu tenho 5 sobrinhas, eu tenho um sobrinho apenas. Vocês imaginem quando está todo mundo naquele tempo. É para pagar os pecados. Professora Fabiana, técnica Fabiana, Letícia, Maísa, as nossas atletas, muito obrigado pela presença de vocês. Eu gostaria que vocês pudessem deixar o último recado de cada uma, por favor.
17: A patinação, como todos os esportes, né, hoje, a gente está perdendo para as telas, grandemente, assim. As crianças chegam, antigamente, 10 que chegavam para patinar, uma não conseguia andar sobre os patins. Hoje é o inverso, a cada 10, uma consegue e 9 não. Então, eu que sou educadora física, fico muito chateada e muito triste, porque depende das famílias esse interesse de levar as crianças para experimentarem atividade física de uma forma geral, né? E eu sou bem grata a todos eles, os que já passaram pela escola, pela minha mão, porque eu sei que foi de empenho da família, né? Então é isso que esse é o meu recado, que as famílias precisam olhar com um pouco mais de cuidado para os seus filhos, porque a atividade física é extremamente necessária e importante para o resto da vida.
20: Com certeza. Muito obrigado mais uma vez, né? Sucesso para vocês e que vocês tragam as medalhas para que nós possamos pegar na mão aqui e falar, essas meninas valem ouro.
0: Eu gostaria de saber o contato, bem rapidinho, professor, que a gente já explodiu o tempo técnico. O contato de vocês, bem rapidinho, Letícia, Maísa e Fabiana.
17: Tem o Instagram da Escola Curitibana de Patinação Artística, e da APAC, APAC Patinação Curitiba. E as meninas têm o Instagram do Quarteto.
19: Isso, nosso Instagram é Quarteto Warrior.
20: Quarteto?
18: Warrior. Como
19: Quarteto
18: se fosse guerreiros
19: Warrior
18: em inglês.
0: Como é que é?
19: Quarteto Warrior. W-A-R-R-I-O-R.
0: Então tá certo. Muito obrigado a vocês por terem participado. Obrigado, Patrícia, por ter me dado aí 3 minutinhos a mais do programa. Por
18: tudo
0: favor,
18: certo.
0: Me desculpe,
18: tá
0: que a gente
18: certo.
0: Acabou atrapalhando um pouquinho aqui no
18: de
0: tempo.
18: Nenhum,
0: amanhã a gente volta com mais do esporte pra você. Não desligue o rádio, Patrícia Armentano vem chegando com Chá com Pimenta. Depois tem Momento Sertanejo, Debrão Marques. Melhor da Tarde com Fabrício Campos. Sesta e Seresta, Tobias de Santana. O Fim de Tarde Educativa com Nivaldo Walter e a União com a nossa Regina Meister, 97.1, os clássicos da educativa. Amanhã tem mais do esporte para você, com o próximo marcado, agendado, assumido. Até amanhã, galera do esporte querido.
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3: É isso aí, 1h04. Uma ótima tarde para você que está sintonizado aqui na Educativa AM630. E aí, hein? Tudo bem? Tudo certinho? 1h05, o relógio já mudando aqui, o ponteiro. Eu sou Patrícia Armentano. Seja bem-vindo, seja bem-vinda, viu? Hoje, quarta-feira, meio da semana, dia 23 de setembro. Faltam 7 dias para o mês acabar, setembro acabar, hein? Nós estamos já na primavera, aliás. Que primeiro dia, né? Que estreia de primavera geladésima aqui em Curitiba, hein, gente? A lua está em quarto crescente e o Chá com Pimenta está no ar. Vamos juntos, então, com um bom papo, com entrevista, reflexão, com palavra amiga e música boa. Até as 2 da tarde, eu te convido, a partir de agora, então, a vir junto. Prepara o seu chá aí, o seu chazinho com pimenta. Chazinho com chocolate também vai bem, né? Um chazinho de camomila, um chazinho de erva doce pós-almoço. Bom demais, né? E para quem também é cafezeiro, aquele cafezinho cheirando bem nesse horário. Como é bom, né, gente? Melhor ainda é ter a sua companhia, viu? Então, bora! Vamos juntos nesse começo de tarde. 13 graus agora.
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3: Cuidar de si é reconhecer que você também merece o amor e a atenção que oferece aos outros. Respeitar os seus limites, descansar, dizer não sem culpa não é egoísmo. É respeito por você mesma. Não espere o corpo ou a mente pedirem socorro para se escolher. Cuide você da sua paz. Você também merece ser prioridade. 1h07. Amor para recomeçar com Frejá. Vamos ouvir?

1:10. E aí, hein? Você curte o Chá com Pimenta? Pode mandar um alô aqui para mim, para comentar, para registrar a sua companhia, sua parceria, sua audiência.

0: Amanhã, quinta-feira, o frio ainda aparece, mas o sol pode até dar as caras aí no período da tarde, viu? Nesta quarta-feira, a gente permanece com o céu fechado, muitas nuvens ainda por aqui, no período aí da tarde. Podemos ter ainda chuva fraca, viu? Aqui em Curitiba e até garoa em alguns momentos ainda de hoje à tarde. Bom, tirando hoje, a gente não tem previsão de chuva forte, de temporal. Mas tirando hoje, amanhã, quinta-feira, a gente ainda vai acordar com muita nebulosidade e com o amanhecer bem gelado também. Aqui em Curitiba, a previsão é de que a temperatura mínima seja de 9 graus nesta quinta-feira. E a máxima vai ser um pouquinho mais alta do que a gente está tendo hoje. A máxima vai chegar aos 19 graus amanhã. Então, dá aquela sensação um pouquinho melhor, né, gente? Porque hoje nós começamos o dia com 9 graus e agora está 13, ou seja, uma baixa amplitude térmica, então fica aquela sensação de gelo o tempo inteiro, né? Porque os termômetros estão oscilando muito pouco. Amanhã a gente já vai ter uma melhorinha aí, viu? Mas não dá para animar muito também, não. Não vai ter aquele sol ainda na quinta-feira, tá? Esse sol que a gente está aguardando, aí sim, aí ele se firma nesta sexta-feira, tempo firme, sol. A gente começa a sexta com 11 graus, mas a máxima já vai subir mais um bocadinho aí. Já vamos ter uma grande amplitude térmica e ao longo do dia, então, a temperatura vai subindo até chegar aos 24 graus. Sábado, aquele dia bom, hein? Que a gente está em casa, que a gente quer aproveitar, não é? Cuidar da casa, pensar no carro, pensar nas roupas, passear, fazer as coisas que a gente não consegue dia de semana. Pois é, sábado vai estar bem convidativo, viu? Teremos aí um tempo firme, estável, céu claro. Começaremos amanhã de sábado com 12 graus e a máxima, pessoal, vai chegar aos 28 graus. Então, é isso. A primavera vai, sim, se firmar aí, né? E teremos um fim de semana agradável e gostoso para poder curtir, curtir a vida, curtir a família. Tá combinado? Neste momento, como eu falei, 13 graus na capital paranaense. Um ótimo início de tarde para você. Se agasalha aí, hein? Se você vai trabalhar, vai pegar no turno aí da tarde e da noite, então é bom se agasalhar, casaco, cachecol, porque tá gelado por enquanto, viu? 1h15.
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0: A poesia de hoje se chama Um Tempo para Mim e a autoria é de Helena Duarte. Ela cuida da casa, da família, do mundo e quase sempre esquece de olhar para dentro. Adia o descanso, deixa o sonho para depois e quando pensa em si, pergunta: e os outros? Mas cuidar de si não é deixar ninguém para trás. É respirar mais fundo. É respeitar os próprios limites. É entender que também merece paz. Que ela aprenda sem culpa a reservar um tempo para si. Porque quem cuida de todos também precisa ser cuidada. E que, entre tantos compromissos, ela nunca se esqueça. Ela também é prioridade. Pense nisso, você que está me ouvindo, pense nisso, viu? E tem esses olhos aí para você. Quero ser feliz também, música com Nath Rutes. Vamos ouvir?

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1: 1h19, jornalismo ao vivo aqui na M630 com a Juliana Takaoka. E o ao vivo, pé de passagem, tem prioridade, né? Ju, boa tarde, bem-vinda.
2: Boa tarde, Patrícia. Boa tarde a todos que nos acompanham. Olha, a notícia de hoje, para começar, é São José dos Pinhais realiza hoje uma palestra sobre turismo religioso dentro da Semana Municipal do Turismo. O encontro será às 19h na Câmara Municipal, no centro, e é aberto à comunidade, empreendedores e profissionais do setor. A palestra será conduzida pelo especialista Maurílio Paulo Grola e vai abordar o potencial desse segmento na cidade. A programação também destaca atrativos naturais, roteiros rurais e urbanos, gastronomia e cultura. A participação é gratuita, mas é preciso fazer inscrição prévia. Patrícia, essa aqui é para os aposentados e pensionistas do INSS.
1: Sim.
2: Quem votar nas eleições de outubro não precisará fazer a prova de vida por outro meio neste ano. A confirmação será automática a partir do cruzamento de dados da Justiça Eleitoral com o sistema do INSS. A medida vale para cerca de 40 milhões de beneficiários, entre aposentadorias, pensões e benefícios assistenciais. Desde 2019, o comparecimento presencial já não é obrigatório. Agora, o voto também passa a ser uma das formas usadas pelo INSS para confirmar que o beneficiário está vivo e manter o pagamento dos benefícios. Está aí uma facilidade para esse ano, né, Patrícia?
1: Ótimo, né? A pessoa já vai votar, já aparece lá. A gente tem tudo no sistema centralizado e é um benefício aí para o aposentado, para o pensionista, um deslocamento a menos, né?
2: Exatamente. Perde menos tempo, já está tudo automatizado, então já facilita, né? Agora, para quem deseja ser doador de órgãos, essa pessoa pode registrar essa vontade de forma gratuita e pela internet por meio dos cartórios de notas. Você sabia disso, Patrícia?
1: Eu não sabia.
2: Ó, essa ferramenta é a Autorização Eletrônica de Doação de Órgãos, a AEDO, que está disponível desde 2024. Para fazer o registro, é preciso acessar o e-notariado, preencher os dados e escolher um cartório. Depois, o interessado participa de uma videoconferência com o tabelião para confirmar a identidade e formalizar a decisão. O documento fica disponível para consulta pelo Sistema Nacional de Transplantes. Mas, Patrícia, mesmo assim, a família precisa autorizar a doação após a morte. Então, só essa declaração não adianta. Então, por isso, também é importante conversar com os familiares sobre essa vontade.
1: É verdade. Primeiro dia todo, chega em casa, chama todo mundo, coloca sua vontade, expõe esse desejo. Porque assim, né, Ju, ainda é um tabu na casa de todo mundo, né? Acredito que de algumas pessoas não, mas da grande maioria. Falar sobre a morte. Ninguém quer sentar na mesa e falar, viu, quando eu morrer, não é? Mas é necessário, viu, gente? A gente tem que ser prático, né?
2: Exatamente.
1: Então precisa pro familiar já saber que você optou por ser um doador, né?
2: Assim pode ajudar muita gente ainda depois que partir, né?
1: É, e um pouco da essência da pessoa também fica aí no meio das vidas que ela vai estar presente aí com os órgãos, né, Ju?
2: É verdade. Eu sou doadora, Patrícia.
1: Você é doadora?
2: Eu sou. Eu já sou doadora de sangue e também pretendo ser doadora de órgãos.
1: Ah, não. Eu também já sou, viu, gente? Eu sou doadora de sangue e eu pretendo também ser doadora de órgãos. Então, a minha família, eu já vou falando isso para os meus filhos, preparando eles, né? A gente nunca sabe o dia de amanhã, né, gente? Então, é bom nunca deixar para depois esse papo, né, Ju?
2: Isso mesmo.
1: Ju, obrigada aí pelas informações. Bom começo de tarde. Juliana, volto para a redação agora para produzir, né, Ju?
2: Isso mesmo, e boa tarde para todos vocês.
1: Obrigada, e até depois, Ju. É isso aí, é notícia aqui sempre quente, é prestação de serviço para você estar sempre bem informado, né? É tão bom a gente estar informado, poder saber das coisas, poder conversar a respeito, não é mesmo? E é, esse é um dos nossos papéis aqui, te deixar a par de tudo, para você ter repertório, ter informação. Isso faz bastante diferença aí na vida da gente. Agora, uma hora 24 minutos, sabe o que faz diferença na vida da gente? Também é ouvir boa música. Aqui na M630 você tem, sabe o que a gente vai ouvir agora? Tim Maia, Gostava Tanto de Você. Ah, uma música icônica aí para você curtir nesse começo de tarde.

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1: Atenção motorista, trânsito complicado nesse começo de tarde ali na Alameda Doutor Murici, bem no centro de Curitiba. Desde ali o comecinho na Alameda Augusto Stelfeld, né? Quem vem ali por cima da trincheira, até chegar à Avenida Visconde de Guarapuava. É, o trânsito está intenso por lá, viu, gente? Outra rua que também tem o fluxo bastante intenso nesse momento, que vai naquele anda e para, é a Rua Brigadeiro Franco. Então, o fluxo está complicado para quem está saindo dos bairros aí em direção ao centro, desde o cruzamento com a Brasília e Tiberê até chegar lá na rua passando aí a Visconde de Guarapuava, na Rua Benjamin Lins. Está bem complicadinho nesse momento. Motorista que puder, né, evite a Brigadeiro Franco. Você pode pegar aí outras vias paralelas em direção ao centro da capital, como, por exemplo, agora a Rua Alferes Poli, que está desenvolvendo super bem. Outra rua que também está desenvolvendo bem tranquilamente agora é a Avenida Marechal Floriano Peixoto. Para quem está nos bairros, ainda mais para dentro do bairro, pode optar, por exemplo, pela Rua Coronel Dulcídio, que está muito melhor aí essa movimentação de veículos. Evite a Bento Viana também, tá? Bento Viana também tem trânsito intenso agora. Então, evite a Bento Viana desde o cruzamento aí com a Brasília e Tiberê até chegar no cruzamento da Avenida 7 de Setembro. Atenção motorista que está ali na região do Auer, em direção ao Boqueirão, a Rua Cristiano Strobel. Tem trânsito parado agora por algumas quadras, viu? Bem ali, né? Ao lado do cemitério municipal do Boqueirão, ali onde a gente tem também a igreja Irmãos Menonitas, o Boqueirão. Então ali a gente tem uma extensão bem boa da Cristiano Strobel parada agora, hein? Quem está, por exemplo, ali na Desembargadora Antônio de Paula, esse trânsito está parado desde ali por cerca aí de umas 8 quadras, mais ou menos, até chegar ali na Coronel Luiz José dos Santos. Valdemar Loureiro Campos também tem um trecho ali que está com trânsito bastante intenso. E a Francisco de Rosso tem o fluxo bastante intenso neste momento, desde ali quando cruza ali a Desembargador Antônio de Paula até chegar no cruzamento com a Valdemar Loureiro de Campos. Motorista, procure rotas alternativas. São 1h31, agora a gente faz o intervalo e eu já volto, tá? Não saia daí.
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4: Agora 1:35 é o Chá com Pimenta que está no ar.
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4: Sabia que o coração das mulheres tende a bater um pouco mais rápido? Em média, a frequência cardíaca feminina pode ser cerca de 5 a 10 batimentos por minuto, maior do que a masculina. É, o nosso coração bate forte, bate muito mais. Isso está relacionado, entre outros fatores, ao tamanho do coração feminino e também às diferenças hormonais que existem entre homens e mulheres. São tantas, né, atribulações de hormônios no nosso corpo, é a primeira menstruação, é gravidez, não é mesmo? É quando também a gente já vai ficando mais velha, chega aí no climatério, na menopausa, é, o nosso coração, ele tem aí da mulher, né, uma sobrecarga um pouco maior que a dos homens, não é? É isso, essa é a curiosidade do dia, na data de hoje, quarta-feira, 1:36. Bora de música, DJ? Vamos lá, então. Agora a gente vai ouvir Bate Coração com a Elba Ramalho.

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1: Cuidado da mulher, é o assunto de hoje. Como é que tá aí, hein? O seu cuidado com você mesma. Porque a mulher, gente, nós sabemos, né? Todas nós somos assim. A mulher costuma cuidar muito dos outros, né? De todos. Dos filhos, do marido, da casa e do emprego, né? E muitas vezes acaba deixando a si mesma por último. Como eu falei, são muitas responsabilidades pessoais de trabalho que ocupam espaço na agenda da mulher. Enquanto o autocuidado, muitas vezes, fica para depois. Cuidar de si não é o egoísmo, não, viu? É uma forma de preservar a sua saúde, o seu bem-estar e a sua qualidade de vida. Hoje nós vamos conversar com uma educadora física sobre como transformar o autocuidado em prioridade. Isso sem culpa e sem cobrança, viu? Larissa Aparecida Almeida Martinez, que está aqui. Boa tarde, tudo bem, Larissa?
2: Boa tarde, tudo bem? Um prazer estar aqui com vocês hoje. E é um tema bem voltado, aliás, esse tema do autocuidado e da culpa é algo que a gente, em todas as aulas, a gente acaba conversando com as mulheres.
1: Olha só.
2: Como hoje eu atendo de forma presencial e online, e tem uma troca muito frequente com as mulheres, né, com as, principalmente com as mães do presencial, a gente acaba percebendo que mesmo as que se priorizam, elas têm esse sentimento um pouquinho de culpa, né? Vale lembrar que a gente precisa entender que não é simplesmente uma falta de organização, né? Ou uma falta de vontade da mulher, né? No se cuidar. Realmente é a sobrecarga, como você mencionou. Mesmo as que trabalham quando, e não têm filhos, quando elas chegam em casa, elas têm precisam, né, ter esse cuidado do lar, porque normalmente, da grande maioria das vezes, sobram para as mulheres, né? Tem um estudo também do IBGE que tem um dado muito interessante de 2022, que as mulheres se dedicaram, né, em média 21 horas por semana aos afazeres domésticos, mesmo as que trabalham, enquanto a maioria dos homens, eles se dedicam 11 horas, né? Então, ou seja, a mulher, ela tá sempre se dedicando praticamente o dobro. E aí, falta esse tempo, né? E essa prioridade de se colocar como, aliás, falta o tempo e essa vontade de se colocar como prioridade, porque ela se sente a todo tempo sobrecarregada.
1: Você é personal, você falou, há 8 anos trabalhando especificamente com mulheres.
2: Só com mulheres.
1: Essa questão de estar junto ali, o autocuidado, a mulher que quer, né, se cuidar ali, tudo, fazer exercício, cuidar do corpo, da saúde, está muito junto com a questão da cobrança que você falou, né?
2: Sim.
1: Isso independe da idade?
2: Não, ela, por incrível que pareça, não independe da idade. É claro que eu percebo, hoje eu tenho alunas de 20 a 60 anos, eu percebo que as prioridades, elas acabam mudando, né? Eu acabo percebendo que a mulher, ela tem uma consciência maior depois dos 30 sobre a sua saúde e abaixo disso é um pouco mais sobre a estética. Mas a cobrança sobre se priorizar, ela é sempre frequente. Seja ela por saúde ou por estética, a cobrança de se cuidar é frequente, mas falta esse tempo para o autocuidado. E eu acredito, né, trabalhando tantos anos com mulheres, que essa falta de esse momento, né, que falta o tempo e quando ela coloca isso como uma prioridade, ela já mudou o mental. Então, como assim mudou o mental? A mulher, para ela conseguir ter esse tempo para ela, que ela entende que ela precisa se priorizar, que o filho é importante, sim, o filho é importante, o marido, a casa, todo esse processo é importante. Mas ela só consegue se colocar como prioridade quando ela entende que se ela não estiver bem, nada mais vai estar bem. Então, a atividade física, inclusive, tem um estudo recente agora de 2025, 2026, que mostra que mulheres que praticam atividade física têm uma grande 50% da redução da ansiedade e da depressão. E hoje a gente sabe que esses problemas mentais, eles estão muito ligados à sua rotina exaustiva, né? Então, se colocar como prioridade hoje é difícil, mas é necessário para que você possa estar bem para as pessoas que estão em volta de você.
1: E a questão da saúde física, ela está muito conectada com a saúde emocional também,
2: sim,
1: não é mesmo? Mulheres,
2: sim,
1: que se cuidam, que mantêm uma rotina de exercícios, por exemplo, esse autocuidado com o corpo, com o bem-estar, com a saúde, também fica com o emocional, com o psicológico também mais estável.
2: Sim.
1: É, Larissa.
2: Vamos olhar, né? Estamos aqui em duas mulheres. Vamos olhar para nós. Quando a gente não tá com uma autoestima legal, tudo reflete, né? Por fora. Tudo reflete. Quando você não tá se sentindo mentalmente bem, a sua autoestima já não vai estar bem.
1: Uhum.
2: Né? Eu tenho algumas alunas e o que eu percebi, principalmente esse ano, que agora existe também o fato das canetas emagrecedoras, eu percebi que o acompanhamento profissional, junto com as atividades físicas das mulheres, com essa onda de emagrecimento, tem devolvido para elas algo que se perdeu há algum tempo, que é essa autoestima, sabe? Esse se olhar e estar bem. A mulher, quando ela consegue voltar a se enxergar como uma mulher bonita, interessante, tudo fica melhor. E isso está muito relacionado diretamente, óbvio, à qualidade mental e também aos exercícios físicos, à estética. A gente não pode ignorar o fato de que quando você começa a fazer atividade física, exercício, seja fora da academia ou não, mas que quando o corpo começa a se movimentar, vai se liberando alguns hormônios. Então, você consegue perceber que isso também tem um auxílio grande na sua saúde mental e isso tudo vai refletir para que você se sinta bem. Né? Eu entendo que as mulheres, elas acham que, a grande maioria, que tirar um tempo, eu tenho que cuidar do meu filho, eu trabalho o dia todo, tenho que chegar em casa, fazer janta, organizar tudo, não vai dar. Não vou colocar isso como uma prioridade. Mas quando você entende que a sua saúde mental, ela está diretamente ligada ao seu físico também, você
1: disposição,
2: começa,
1: né? Para poder cuidar também disso tudo, né?
2: Você começa a se colocar e pensar, não, eu preciso disso, isso para mim também é uma prioridade, como os meus filhos, como a minha casa, como a minha família. Então, eu preciso me esforçar para que eu consiga fazer isso e colocar isso como uma prioridade, porque não tem malefício. A atividade física, essa entrega que você tem por aquele momento, até mentalmente, aquele momento sendo seu, não existe um malefício, são só benefícios. Então, isso é incrível. E quando a gente consegue entender que aquilo você faz por você, pra você, que só tem benefício, não tem o porquê não fazer, né? Não tem o porquê deixar de lado pra não fazer.
1: Pra quem tem uma rotina corrida, tá nos ouvindo aí, como que você orienta a começar a incluir exercícios, né? Sem transformar isso em mais uma cobrança ou mais uma obrigação na agenda da mulher?
2: Muito legal essa pergunta e eu percebo que todo início de ano, principalmente nós, mulheres, nós colocamos metas impossíveis de alcançar. Então, o que a gente pode fazer agora que estamos aí entrando num período que daqui a pouco chega o verão, que a mulher ela se sente mais motivada a fazer atividades físicas? Eu diria para você, mulher que não está aqui hoje, não está fazendo nenhuma atividade, comece aos poucos, coloque metas alcançáveis. Comece com 3 vezes na semana, ao menos, fazendo 30 minutos de caminhada. Coloque isso como a sua principal prioridade. Conseguiu alcançar, atingir essa meta? Aumente esse tempo para 1 hora, tá? Não é necessário que você treine todos os dias, que você vá para a academia todos os dias. Se você hoje está no momento sedentário, você consegue sair do sedentarismo praticando 40 minutos de atividade 3 vezes por semana.
1: Uhum.
2: Pense que temos 7 dias na semana, então, pelo menos 3 vezes na semana, você precisa ao menos tirar 40 minutos. Seja para fazer uma caminhada. Hoje, como eu também atendo numa plataforma online, muitas mulheres elas conseguem fazer o treino em casa. Então, não necessariamente você precisa sair do teu ambiente. Você só precisa desse tempo, colocar como meta que você precisa desse tempo para se dedicar a esses exercícios. Então, assim, sim, é possível. Mesmo que você não possa ir a uma academia, mesmo que você não possa sair de casa, é possível que você treine 3 vezes na semana em casa e tenha resultados.
1: E pequenos períodos, como você falou, de uma atividade física durante o dia, também fazem a diferença.
2: Fazem muita diferença. Tem alunas que, como eu disse, quando elas saem do sedentarismo e aplicam uma atividade física, o resultado imediato no primeiro mês. Você já consegue ver uma melhora de sono, você já consegue ver uma melhora de físico, uma melhora até mesmo da estética. Você consegue perceber que tem uma evolução. E quando a mulher ela consegue perceber que ela está evoluindo, não só na saúde mental, mas também na estética, que é importante para todas as mulheres, isso é uma bomba de motivação para que ela consiga seguir e continuar colocando isso como uma prioridade. Eu tenho um caso de uma aluna que ela era completamente sedentária, tinha uma criança de 4 anos e ela também tinha uma lesão na coluna e um desvio postural. E ela não conseguia entender que a prioridade para ela naquele momento era fazer essa correção, era se dedicar, não tinha quem também, né, pudesse ficar com a filha, e aí ela conseguiu se organizar primeiro mentalmente, porque você precisa se organizar mentalmente, você precisa tirar esse apego que você precisa resolver tudo, não, você também precisa se cuidar, e ela conseguiu em 4 anos ter uma evolução lindíssima. Mas quando ela começou, acredite, foram 2 vezes na semana, no sábado e no domingo. Quando ela começou há 4 anos atrás, com muitas lesões, ela só tinha o sábado e o domingo. Mas foi o suficiente para ela ver resultado e continuar e colocar em pequenos, curtos minutos ao longo do seu dia. E hoje ela está muito linda, evoluída, consegue perceber que se ela não faz exercício, atividade física, o sono dela também não é tão revigorante como é agora, e isso ela tem passado também para os filhos, o quanto é importante você estar nesse ambiente de se cuidar, de fazer atividade física, porque como eu te disse, uma boa alimentação e as atividades físicas é o melhor autocuidado que você pode ter para você, e não tem um malefício nisso, não existe algo ruim que possa te acontecer fazendo, muito pelo contrário, é só benefício.
1: Uhum. Você falou até nessa opção que hoje em dia já tem e que você trabalha com isso também. Ai, não tenho tempo de ir na academia de jeito nenhum, mas eu poderia fazer em casa. É uma plataforma, é um aplicativo? Você dá esse atendimento como personal? Como que funciona? E dá resultado?
2: Sim, eu vou até trazer um comparativo que algumas pessoas fizeram, e eu também vou trazer esse comparativo aqui para a rádio. Imagine que hoje uma pizza custe R$100 e R$149. Uhum. Esse é o valor, mais ou menos, de um acesso a um personal trainer, por exemplo, numa plataforma online. Então, assim, acaba que sendo o valor de uma pizza que você vai pagar para ter um acesso a um treinamento que você pode fazer em casa. E, mas eu não tenho acessório, não tenho nada. Não, não precisa ter nada. É tudo adaptativo. São treinos com vídeos ali para você ir acompanhando. Tem um acompanhamento full time no WhatsApp que você consegue entender como você vai fazer todo esse processo. E quando a gente tem um acompanhamento, tudo fica mais fácil, né? Quando você tem um acompanhamento, uma orientação, olha, você vai fazer 30 minutos de exercício, são esses exercícios que você vai fazer por dia e você vai ter resultado. Então, você não está mais num buraco negro ou sem uma direção. Você tem uma direção que vai ser seguida e não é algo fora da sua realidade, não é algo que vai te fazer sair da sua casa, caso você não possa, e você tem um acesso. Então, hoje existem formas de você conseguir se priorizar.
1: Uhum. Isso é bem importante, né? Ajusta aí na agenda.
2: Sim,
1: então, de acordo com a necessidade da mulher,
2: isso,
1: né?
2: Claro que a gente sabe, né, que cada um tem a sua rotina, que tem mães que acordam muito cedo e precisa sair para trabalhar e chega em casa, às vezes, muito cansada e ainda assim não tem o seu tempo. Mas eu digo para você, mãe, que está me ouvindo, para você que mulher que não tem esse tempo, é possível, ainda assim é possível você fazer no conforto do seu lar 30, 40 minutos de exercício. Pode ter certeza que quando a gente soma todo esse processo no final do mês, são horas de treinamento que vai te auxiliar e que você vai ter um resultado muito melhor, não só estético, mas mental também.
1: Uhum. Chega esse momento agora do ano também, que muitas mulheres te procuram, porque tá chegando o fim do ano, o pessoal quer curtir aí as férias, praia, piscina, não é mesmo? A natureza com o calor, com o verão. Há uma procura maior? Correr atrás do prejuízo, digamos assim, rapidamente?
2: Sim, e não se assustem, não se preocupem, né? A gente escuta falar muito nessa ideia do projeto verão. Isso é natural. Como nós estamos numa cidade também muito fria, é natural que ao longo do ano nós estamos mais agasalhados, estamos mais cobertos e acaba que a gente não se vê tanto no espelho. E agora, por exemplo, esse final de semana vai ter uma onda de calor. A mulher, quando ela coloca uma roupa mais confortável, um shorts curto, ela começa a se incomodar e pensa, tô com alguns quilinhos a mais. Então, a procura no verão, ela é muito alta, mas é também decorrente do clima, né? Então, uhum. É claro que aqui no Brasil, nessa época do ano faz muito calor, então a gente acaba ficando mais exposta, e nessa exposição vem se acende esse alerta dessa procura de querer ter um cuidado maior com o corpo.
1: Só dica, começar meio já, quem tá pensando no verão, agora a gente já tá no fim, faltam 7 dias para acabar setembro, né?
2: A minha principal dica para você, mulher, não espere uma segunda-feira, não espere o melhor dia, comece com aquilo que você tem. Se hoje você só tem esses seus 30 minutos, ok, é o que você tem, sabe? Você tem que fazer o melhor por você, com aquilo que você tem no momento que você tem. Então, hoje é uma quarta-feira, se você quer começar hoje, começa hoje, sabe? Acredito que o fazer pouco é muito melhor do que não fazer. Você pode fazer, você está em casa ouvindo a gente agora, você pode começar exatamente agora dando 100 pulinhos. Acredita, tua frequência cardíaca já vai aumentar, as tuas calorias também já ficarão decorrentes disso. Então, qualquer exercício físico será muito bem-vindo.
1: Uhum. É, muita gente que te procura já usa caneta emagrecedora. A gente sabe que não adianta, né? A injeção emagrecedora, as canetas emagrecedoras, é um caminho que não tem volta. Então, já faz parte também do universo de quem lhe procura. E outra, é um aliado caneta emagrecedora com exercício físico e a boa alimentação?
2: Sim. É uma pergunta muito boa também. Hoje, nesse ano de 2026, não é mais um assunto tabu. Até o ano passado, de 2025,
1: ainda
2: era,
1: né?
2: É um assunto muito tabu, que, nossa, a pessoa emagreceu tantos quilos, então com certeza ela usou uma caneta. Hoje não é mais um tabu, mas eu também preciso trazer um alerta, né? Sim, a grande maioria das mulheres que me procuram já fez o uso ou ainda faz o uso das canetas emagrecedoras, mas eu ainda preciso acender um alerta às mulheres que usam sem acompanhamento. Existem riscos, tanto físicos, tá? E riscos físicos tanto quanto para a saúde, tá? Então, você pode ter você pode ter algumas decorrências, por exemplo, a pessoa que ela faz o uso da caneta emagrecedora e não pratica exercício físico, provavelmente ela tenha um aumento, uma flacidez, algo decorrente estético não saudável. E também é muito perigoso fazer o uso das canetas emagrecedoras sem um acompanhamento médico, porque você não tem o acompanhamento dos seus exames. Então, sim, para quem pode, né, e consegue hoje também, hoje em dia está muito mais acessível fazer o uso das canetas com acompanhamento médico, aliada de uma boa alimentação e exercício físico, não existe outro resultado além da excelência. Sim, eu tenho muitas alunas que tiveram resultados lindos e eu também digo para as mulheres que estão nos ouvindo, isso muda muito a sua autoestima.
1: Olha
2: muito.
1: Só, muito bacana. Fica a reflexão, não é mesmo, Larissa? Cuidar de si não é luxo, não é egoísmo, é uma necessidade.
2: É uma necessidade, não só uma necessidade, como precisa ser a sua prioridade. Como a gente disse no início, se você não consegue se cuidar, se priorizar, você também não vai estar bem para cuidar de outras pessoas, do seu filho, ou então nada vai fluir tão bem quanto fluiria se você estivesse bem consigo mesma.
1: É isso aí, viu, gente? Fica a dica aqui. Acabei de conversar aqui com ela, que é educadora física personal em uma academia aqui de Curitiba, a Larissa Aparecida Almeida Martinez. Bom trabalho para você, obrigada.
2: Muito
1: e continue
2: obrigada.
1: Fazendo aí, né? Muitas mulheres aí com bem-estar, saúde, felizes, né?
2: Muito obrigada. Já tô voltando para academia para fazer a mulherada suar um pouquinho.
1: Já tem horário marcado,
2: isso,
1: né?
2: Sim, mesmo estando num dia frio, as aulas elas são frequentes, continuam. E mais uma vez eu convido você, mulher, assim, mesmo que você não possa e não tenha tempo e não tenha um acompanhamento, o pouco que você pode fazer já vai ser o suficiente para que você tenha bons resultados.
1: Para quem quer te encontrar e, de repente, fazer uma aula com você online, pelo aplicativo, ou te procurar na academia onde você faz, né, trabalha com personal, qual é o suas redes sociais?
2: Muito fácil, você pode escrever lá personal.larimartinez com S no final e você já vai me encontrar, já vai me localizar lá. E eu também tiro todas as suas dúvidas que vocês precisarem. Eu vou estar lá disponível para atender todas vocês.
1: Valeu, Lari. Bom trabalho para você,
2: muito
1: então, viu?
2: Muito obrigada para vocês também. E mulheres, treinem!
1: Aí, ó, tá vendo, gente? Fica aí a super dica, hein? É assim, então, que a gente se despede de você, viu? Que o autocuidado deixe de ser algo para depois. Passe a fazer parte da sua rotina, sem culpa, sem cobrança, como a Lari falou aqui, a personal, com certeza você vai ter muito mais ânimo e disposição para fazer ainda mais, né, os seus compromissos de maneira melhor aí na sua vida. Tá combinado? Eu sou Patrícia Armentano, viu? Obrigada. E amanhã, quinta, segura que a gente tá aqui de novo, viu? E você fica agora na companhia do Ademar Marques com o Momento Sertanejo. Eu me despeço de você, te deixando com Cor-de-Rosa Choque, Rita Lee, tchau!

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18: Alô, alô, minha gente! Vamos em frente! Boa tarde, Curitiba! Boa tarde, região metropolitana! A você que está chegando agora, seja bem-vindo! Aqui é a Paraná Educativa M630 e este é o programa Momento Sertanejo, que já está no ar! Saudando as donas de casa, os amigos que trabalham, gente querida da região metropolitana. Olha de quem vai um abração para vocês.

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1: É comigo mesmo até as 3 horas da tarde, mandando pra você aí o melhor da boa música. E como diz a Vanessa Vaqueira, cantora que esteve ontem no programa do William Barbosa aqui, dando uma palhinha aí do seu talento, kikiki! E eu já sou assim, ó. Ela fala kikiki! E eu... Lasqueira do Genho, né? São 2 horas da tarde, mais 7 minutinhos, 2h07. Boa tarde para você que chega agora. Seja bem-vindo. Vamos começar o Momento Sertanejo de hoje. Rick Renner participando com John Carreira e Pardinho na música Mão do...

0: Nós curtimos aí Henrique, que já virou saudade, né? Mas o Renner nos bares da cidade, hora certinha, Brasil. São 14h, mais 18 minutos. 2h18. A boa música sertaneja pedindo passagem. Espaço aberto para a verdadeira música verde amarela. Tchon Carreiro e Pardinho. Ah, tá mundo velho que não tem jeito.
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21: Muito bem, gente, hora certinha, Brasil, são 2 horas da tarde, mais 32 minutinhos, estamos aqui direto pela Paraná Educativa, falando direto de Curitiba para todo o Brasil, para todo o Paranazão querido, para todo mundo onde tem sinal de internet, você que está fora do alcance das ondas do clássico rádio AM, mas você está me acompanhando pela internet, pelo aplicativo, em qualquer parte do Paraná, do Brasil. Brasil e do mundo. É, vamos de tijolada. Alô, dona Marlise, o Uziel em Colombo. Alô, Noeli, no Jardim Ouro Fino. Obrigado da audiência. Olha, um abraço bem carinhoso a todas vocês aí, tá bom? Obrigado, audiência. Vamos em frente. 2h33. Que tal recordarmos aqueles bailinhos do interior? Na voz inesquecível dele, Porca Véia.

0: A música bonita do Duo Glacial, Miguel e Mariazinha, no Momento Sertanejo. Nós curtimos aí a música Lágrimas de Sangue.
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0: Em frente, meu povo, são 2:44. 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
0: 2:45. Agora faltam 15 para as 3. Aê! Trio Parada Dura, canta Creone, canta Barreirito.

0: Olha só, viajante, no repique da viola, o Ademar Marques aqui no Momento Sertanejo. Ó, tá chegando por aqui meu amigo Fabrício Campos, que daqui a pouquinho vai trazer pra vocês aí o melhor da tarde, né? Boa tarde, Fabrício.
1: Boa tarde, Ademar Marques. Boa tarde, Nivaldo Walter, que já está aqui conosco. Daqui a pouquinho ele vai assumir o comando da nave que o Ademar Marques está aterrissando, né? Daqui a pouquinho termina o Momento Sertanejo.
0: Fazendo
1: e continua com a companhia, vai fazer a torre do paletó.
0: Isso.
1: Continuamos com a sua companhia, amigo ouvinte, e a gente faz o convite. Se você quiser saber mais sobre a Feira do Vinil, o Circuito Vinil, que vai ser lançado em Curitiba já nesse final de semana, vem aí o engenheiro e empresário Cleiton Ogura, que é o responsável pela organização, coordenação desse projeto que vai descentralizar o garimpo da música e ocupar os bairros da cidade.
0: Pois é, e que, quer dizer que tudo isso e muito mais.
1: Tudo isso e muito mais. Se der tempo, a gente fala um pouquinho de esporte. Se não der tempo, a gente fala só de vinil, né? Porque o esporte, as coisas estão acontecendo, mas estamos naquele data FIFA, né? O pessoal deu uma paradinha
0: tá
1: agora para o Brasil jogar.
0: Tá certo. Um abraço.
1: Grande abraço.
0: Olha aí o Fabrício Campos. Enquanto não chega a hora dele, deixa eu mandar lá para Noeli, lá do Jardim Ouro Fino, que pediu Marcos Paulo e Marcelo. Aí, Noeli, pediu. Vai ouvir. Mesa de Bar.
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1: Senta um pouquinho aqui comigo.
2: Muito bem, gente. E ao som do Marcos Paulo e Marcelo, nós vamos picando a mula, né? Fazendo uma torda do paletó, rumando lá para a capital dos aviões, porque amanhã às 14h tem mais, viu? E vocês vão ficar agora na agradável companhia dele, Fabrício Campos e o Melhor da Tarde. Chega mais, Nivaldo Walter, pega minha cadeira aqui e assuma o comando da nave. Tchau, gente. Até amanhã.

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10: É isso aí, começa agora o melhor da tarde aqui na Educativa M630. Você que estava acompanhando a gente com o Momento Sertanejo, de agora, eu, Fabrício Campos, até às 16 horas, estarei com você com o nosso programa de entretenimento, informação, prestação de serviço, histórias inspiradoras e eventos que você não pode perder. Esse final de semana, no sábado, teremos o Circuito Vinil acontecendo em Curitiba, no Souk. Daqui a pouquinho o nosso convidado vai estar trazendo detalhes sobre isso. Aqui você fica informado de tudo que acontece no Paraná, na cidade de Curitiba, no dia de hoje, quarta-feira, 23 de setembro. E para participar do programa, anote aí, 41-3331-7430. 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Esse é o melhor da tarde para ajudar a tornar a sua vida cada vez melhor. Quem que não pegou a época, né? A boa época, os bons tempos do vinil, vai ter oportunidade de conhecer um pouquinho mais dessa realidade logo mais aqui com o nosso convidado, o engenheiro e empresário Cleiton Ogura, que dentro de instantes vai falar sobre o Circuito Vinil de Curitiba, né? As grandes feiras de vinil que vão começar a acontecer em espaços descentralizados. Mas vamos agora à previsão do tempo. O tempo, estamos com 13 graus de temperatura, sensação térmica de 12 graus, pouca possibilidade de chuva, o que tinha que chover já choveu e agora estamos apenas com o tempo nublado, apesar da umidade de 86%. A temperatura de 13 graus vai cair até 10 graus no período da noite. Tempo frio em Curitiba, a primavera começou gelada, né, meu grande amigo Nivaldo Walter. Nivaldo Walter que vai estar conosco até o fim de tarde educativa, logo mais ele apresenta, depois do CS Seresta, do meu nobre Tobias de Santana, o fim de tarde educativa. alternativa com as músicas que fizeram sucesso, músicas de garagem, músicas que muitos da nossa geração ouviram nos circuitos, nos LPs, né, Nivaldo?
0: É verdade. Boa tarde a você, Fabrício. Boa tarde aos amigos, às amigas que acompanham o seu programa em toda a grande Curitiba, da região metropolitana. É MPB, mas é aquele MPB mais povão, mais popular, mais tradicional. Não o MPB mais de antigamente.
10: Sim.
0: É o MPB que o povão gosta de ouvir, que o verdadeiro público do Rádio AM gosta de sintonizar.
10: Bom programa. Fim de tarde educativa, né?
0: Exatamente. Fim de tarde, tarde da educativa, das 5 às 6, sempre de segunda a sexta. Um abraço, Fabrício.
10: Isso,
0: bom programa.
10: Aí, um bom programa para nós. Daqui a pouquinho vamos falar, então, do circuito do vinil, mas vamos começar com uma música dos tempos, né, das festas de garagem, A Cruz e a Espada, com RPM, né? Um dos vinis, dos LPs mais vendidos na história do mercado fonográfico brasileiro. Fique aí com A Cruz e a Espada, de RPM.

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1: Isso aí, esse é o nosso Melhor da Tarde da Educativa. Hoje o assunto é vinil, LP, você acabou de acompanhar A Cruz e a Espada com RPM. E estamos já com o nosso convidado aqui nos estúdios. Mentes inquietas raramente se acomodam em uma única prateleira. Se eu te disser que o entrevistado de hoje transita com a mesma naturalidade entre fórmulas de alta tecnologia para a saúde da pele, projetos complexos de engenharia e pilhas de discos analógicos, você pode até achar que estamos falando de duas ou três pessoas diferentes, mas não. Hoje, o Melhor da Tarde, recebe o engenheiro e empresário Cleiton Ogura, que está aqui como o grande colecionador de vinil, de discos, está movimentando a cena cultural da nossa capital com o lançamento, nesse final de semana, do Circuito Vinil Curitiba, um projeto que vai descentralizar o garimpo da música e ocupar vários bairros da cidade. Cleiton Ogura, seja muito bem-vindo ao nosso programa Melhor da Tarde, uma satisfação te receber.
2: Satisfação é minha, Fabrício. Muito obrigado. Obrigado você, ouvinte, que está aí nos escutando. Uma satisfação enorme estar aqui e bater um papo sobre tudo, sobre música, que é algo que nos move no dia a dia, desde de manhã, quando acordamos até a noite.
1: É isso aí, né? O mundo gira, mas o vinil também, né?
2: O vinil também.
1: É isso aí. E olha, é muita... Eu não vou falar que é coincidência, eu já chamo de sincronicidade quando é esse tipo de coincidência. A gente esteve entrevistando aqui o professor Carlos na segunda-feira, em homenagem ao Dia do Engenheiro Químico, que foi no dia 20 de setembro. Dia 21 foi dia do radialista e agora temos aqui um engenheiro, ex-radialista, empresário e colecionador de discos, que é o Cleiton. Cleiton, você é engenheiro de formação pela Unicamp, estava me contando agora há pouco, lidera uma empresa de tecnologia, comanda uma indústria de dermoativos. De fora, parece que o seu cérebro vive no futuro. Como é que o disco de vinil, que é uma tecnologia do século passado, consegue desacelerar e equilibrar essa sua rotina que, aparentemente, é bastante intensa, né, Cleiton?
2: É uma rotina intensa e o vinil ele vem justamente para criar o momento em que eu tenho que escolher o disco, colocar na agulha para tocar, fazer todo o ritual que é escutar um disco de vinil, né? E no final de tudo isso você ter a música reproduzida. Então tem um ritual nesse processo inteiro e esse ritual acaba realmente me relaxando durante o final do dia, né? Depois de uma jornada de trabalho em várias frentes.
1: Sim, sim. Mas que bacana e é legal você trazer essa questão do ritual. Você falou que já são 30 anos, né, que você já está fazendo a coleção, né? Começou há cerca de 30 anos, né?
2: Isso, há cerca de 30 anos, como eu comentei com você. Eu iniciei no rádio.
1: Sim, sim. Né,
2: eu fiz Unicamp e lá tinha uma rádio, a Rádio Muda.
1: Rádio Muda?
2: Rádio Muda. E através da Rádio Muda eu iniciei um programa. No começo era CD, toca-fita. E eu comecei a trafegar nesse horizonte. Foi aí que me deparei com... a música popular brasileira que estava tendo um movimento dentro da Unicamp, muito forte, que chegou na década de 90.
1: Sim,
2: né? Os cursos de música popular brasileira chegaram na Unicamp nesse período. Então, existia um movimento. E eu comecei a ver disco de vinil para cá, trocando para lá. Claro que eu tive na minha infância, mas eu comecei a ver música brasileira. E foi aí que eu comecei, peraí, me dá um aqui, me dá outro ali. E aí a paixão segue até hoje.
1: Que responsabilidade pra gente, hein, Nivaldo? Nós entrevistando aqui um radialista da Unicamp dos anos 90, né? Que conhece tudo aqui de MPB, grande colecionador de discos. E existe uma linha invisível, Cleito, que conecta a engenharia, a busca pela fórmula perfeita na cosmética e a precisão das ranhuras de vinil. Em qual dessas três áreas você acha que a sua sensibilidade é mais testada?
2: Olha, vamos colocar da seguinte forma, né? Se a gente pensar de forma lógica, racional, a parte tecnológica, né, que é a TSI, geradores de água do ar, então é uma fonte...
1: TSI, que é uma das empresas, que você é diretor, né?
2: Isso, é específico. Então, a gente gera água através do ar, né, da umidade do ar, isso é uma tecnologia fantástica. Por outro lado, levando ainda para o racional... A Bell Clinic, que a gente atua em dermoativos para pele e nutracêuticos para a saúde, né? Tomar e passar é algo incrível que a gente tem uma tecnologia hoje à disposição através da engenharia de alimentos para o nosso corpo, nossa saúde e longevidade. E quando a gente vai para o lúdico, né, que é, entre aspas, uma fuga, a parte artística que eu sempre gostei, a gente tem a música, né, o vinil, e, ali colocado. Então, assim, é um desafio em todas as áreas, porque, querendo ou não, racionalmente, eu trabalho com vinil, por exemplo, na organização do Circuito Vinil Curitiba, em várias outras questões. E eu levo o lúdico que a música me dá para a criatividade nos cenários que as empresas me desafiam. Então, existe, uma, de uma certa forma, um equilíbrio que a gente acaba atuando com o cérebro lado direito e lado esquerdo ao mesmo tempo, em várias frentes. Então, eu costumo dizer que a gente tem que estar ali num caminho do meio, né? Uhum. E esse caminho do meio está me levando ali a gente ter essas empresas, esses empreendimentos, e ao mesmo tempo, agora, empreender de fato no mercado de vinil.
1: No mercado de vinil, que antes era um hobby, agora está virando um empreendimento mesmo para você,
2: sim,
1: né?
2: Sim, era um hobby que, na verdade, eu sempre comercializei discos com amigos, certo. Vendia, indicava equipamentos de som.
1: Uma renda extra, mas aquela renda agradável, assim, né? Você curtia fazer aquela negociação.
2: Era ali uma renda extra que eu usava o seguinte termo, música para gerar música. Ou seja, eu ganhava dinheiro, né, vendendo equipamentos, vendendo discos, para comprar mais discos ou equipamentos. Então, uma coisa sustentava a outra. Eu levava dessa forma, sempre levei. Até que ano passado,

0: 15 a 25 anos e de 25 a 35 anos viveram só a mídia digital, no celular, na palma da mão, e não viveram a mídia física.
1: Uhum.
0: E a gente está tendo um retorno, seja pelo pai desse jovem que voltou a colecionar ou começa a indicar, seja por um modismo e seja pelo fato de ser um ritual, como eu comecei aqui a nossa entrevista.
1: Sim.
0: É um ritual. Então, hoje, numa casa que tem vinil, você tem que ter um espaço. Vinil ocupa espaço. Você tem que ter um toca-discos, as caixas, você tem que ter um certo equipamento.
1: É um espaço para desacelerar. Você vai se aproximando
0: dedicado.
1: E já vai desacelerando ali, né?
0: É um espaço dedicado.
1: Dedicado,
0: e
1: isso.
0: E esse espaço dedicado, para o jovem, ele começa a olhar de outra forma. Ele pega um disco, ele vê o que tem. O disco tem cheiro, tem forma, tem o som.
1: Os encartes
0: tem
1: maravilhosos,
0: tem quem está tocando ali, você começa a conectar uma coisa com a outra. Quem tocou aqui, está tocando aqui. E isso está atraindo o público jovem, porque eles estão tateando a música que antes era só digital.
1: Fora a curiosidade científica, né? Que você ouvir um som simplesmente de uma playlist é uma coisa. Outra coisa é você ver o suco, a agulha, observar o som, aquilo no estéreo, você fica pensando, né? Como é que pode uma coisa dessa, né?
0: Como é que pode uma agulha fazer um barulho desse tamanho,
1: fazer um barulho,
0: né?
1: Dele, exatamente.
0: Então, assim, eu vi que eu conseguia guiar essa nova geração. E pelo conhecimento de 30 anos e tudo, além dos discos, pesquisas e tudo mais, eu entendi que além da venda eu conseguia guiar as pessoas musicalmente, dicas, equipamentos de som, porque eu já vendi. Então eu tinha ali um aparato, né, para prestar de assessoria, vamos dizer assim, para as pessoas, ao mesmo tempo que estava vendendo disco. Então eu estava fazendo uma coisa que eu conheço bem, que eu amo, sou apaixonado, e estava entendendo que estava rentabilizando para mim e rentabilizando para as pessoas também.
1: Muito legal. Assim, eu não pude deixar de pensar no assunto. Quando você pegou e falou do ritual, me veio a cerimônia do chá, né? Que você conhece, né? O ritual oriental. E nas origens, né, da Bell Clinic, vocês, no Quem Somos ali, para quem tiver curiosidade, a bellclinic.com.br, que é a empresa que o Cleiton, né, hoje assumiu, né? Foi fundada pela sua mãe, né?
0: Pela minha mãe.
1: Pela sua mãe, que veio jovem, né, do Japão, acredito?
0: Isso.
1: Veio jovem do Japão e que hoje está, né, nessa área de cosmética, né, trazendo inovação. Mas essa questão do ritual, da cerimônia do chá, quando a gente ia fazer um programa desenvolvido pela Manakei, também para o oriental, já falecido, Oscar Motomura, foi um grande líder que a gente teve nessa área de desenvolvimento humano, a gente chegou a cogitar de fazer a cerimônia do chá pelo Brasil inteiro para um determinado cliente, mas a dificuldade logística ia ser muito grande, mas ia ter um ganho muito, muito interessante, porque seria mais ou menos isso. Se a gente tivesse tido essa ideia de pensar assim, ó, vamos pegar e colocar um LP para tocar, alguma música, assim, teria sido muito mais simples, né? Acabamos buscando outra solução mais lúdica ali. Mas é a questão do ritual, né? Realmente você faz com que faça essa transição, né? Você consegue pegar e sair da sua velocidade normal, né, do dia a dia, para aquilo que Oscar Motomura chamava de V0, velocidade interna zero, para você estar 100% presente ali, né, Cleito?
0: Perfeito. O V0 é eu que sou engenheiro,
1: uhum,
0: né? Tem um entendimento e eu acho, gostei muito desse termo. Eu acho que ali tem um V0.
1: É um, né? V0. Isso
0: e aí. Tem um V0 do ritual desse jovem, com o pai, com a mãe, com a família, porque a música hoje ela está isolada digitalmente e cada um escuta, né, no seu celular, ou dificilmente você tem, claro que você tem equipamentos de som que reproduzem, mas o que acaba é que você tem um certo distanciamento, né? O jovem, ele vai lá escutar a sua música, né?
1: Uhum.
0: Normalmente ele não fica, mas quando você tem o vinil e ele desperta esse interesse no jovem, existe ali uma conexão familiar, um ritual acontecendo,
1: pois é,
0: junto com a música.
1: Você falou, né? Eu lembrei, assim, a maior parte dos LPs que eu ouvi tocando, não foi eu que coloquei na agulha, foi meu pai. Eu pegava o TCR, aquele Autorama de antigamente, ficava lá brincando com os carrinhos e ouvindo, ele selecionando músicas para tocar nos programas, que trabalhava com rádio também na época, né?
0: E esse saudosismo que você comentou também atrai os pais dessa uhum. juventude a voltarem a colecionar. E claro, quem, como eu e você, eu tenho essa lembrança, essa recordação, né? E isso também, através do vinil, você resgata esse saudosismo, né? A lembrança da infância, conecta você com seus vários eus da tua vida, né?
1: Isso.
0: E momentos. E isso tem...

0: feito com que o mercado analógico, não só do Brasil, mas mundial, tem crescido absurdamente nos últimos anos, né? O vinil lidera, o CD, por mais que seja uma mídia menor, né, que você não tenha o contato de pôr agulha, mas ele também é uma mídia física, né? E por incrível que pareça, o cassete.
1: Cassete também.
0: O cassete.
1: E eu com uma caneta Bic na mão aqui.
0: E a Bic sobrevive
1: desde a década. É sincronicidade.
0: Né? Quantas décadas a Bic está aí desse jeito sobrevive. Mas o cassete, por incrível que pareça, também. É, tem feiras que eu participo que às vezes você tem uma banca que só tem cassete vendendo.
1: Sim, sim. E eu falei da Bic por causa do cassete, né? Porque é para você rebobinar,
0: sim,
1: você vai fazendo
0: usava,
1: ali.
0: O pessoal mais novo, mais jovem que pode estar estudando não deve ter entendido.
1: Ah, se for na feira, a gente explica,
0: a
1: demonstra.
0: A gente explica, né? Que a fita dava para voltar ou ir para frente com a Bic, né? Girando assim.
1: Exatamente.
0: A fita.
1: É uma peça para rebobinar manualmente ali. Bom, mas muitos colecionadores lembram do exato momento em que o vírus do vinil acabou picando, né? Qual que é a sua memória mais antiga com o disco rodando na vitrola? Quando você percebeu que isso ia passar de um hobby e ia fazer parte da sua identidade, Cleiton?
0: Olha, eu vou dar um passinho para trás nisso que você me perguntou. A lembrança que eu tenho mais, assim, na minha memória, é da minha mãe. Uhum. Essa lembrança que a gente comentou,
1: legal,
0: né, do saudosismo. Roberto Carlos,
1: olha,
0: o rei. Minha mãe adorava. Então, eu lembro ela colocando os discos do Roberto para escutar. E claro que eu lembro também daqueles disquinhos de Três Porquinhos, Silvio Santos.
1: O Silvio Santos e as suas versões, sim, né, das histórias eram fantásticas, né?
0: Maravilhosas. Então, essa é a minha primeira lembrança, né? E fazendo rádio, né, na Unicamp, uhum, eu comprei meu primeiro disco. O primeiro disco que eu me recordo era do Jorge Ben. Na época, certo, só Jorge Ben, não Jorge Benjor, né? Jorge Ben. E o disco que tem uma capa que ele tá ali com uma... É um desenho, na verdade, muito bonito, com árvores atrás, bem tropical, com ele com a camisa do Flamengo. Chama-se Flamengo esse disco. E ali eu dei o start, né? E na sequência eu já percebi que era uma paixão, porque antes de fundar a Bell Clinic, minha mãe, ela entregava bijuterias nos supermercados aqui da cidade.
1: Uhum.
0: E eu tenho um irmão especial e eu ficava no carro cuidando do meu irmão, escutando rádio. Então, a década de 80, a música, além dessa recordação do vinil, minha mãe colocando Roberto Carlos, eu tenho rádio ali na minha cabeça muito forte, né? Então, eu ficava escutando rádio e música. Então, assim, a música, ela sempre esteve presente. Depois, fui aprender violão, tive banda, uma série de coisas. Então, a música, ela tá na minha vida de diversas formas, né? Lazer, profissionalmente. E agora, novamente, de forma mais profissional, buscando levar o Circuito Vinil Curitiba, né? A música analógica pelos bairros de Curitiba, porque hoje a gente tem uma concentração de algumas feiras em locais específicos. E a minha ideia é que... Eu sempre olhava aquilo e falava, por que não tem uma feira itinerante aqui?
1: Uhum.
0: E aí que eu comecei realmente a entender que meu papel, além de guiar as pessoas ali na hora da compra do vinil, poderia ser maior. E com uma cabeça inquieta, como você falou, gostei muito do termo, nunca tinha pensado sobre o assunto, eu entendi também como empreendedor que poderia dar um passo adiante e organizar o Circuito Vinil Curitiba para levar isso nos bairros, circular isso de uma forma itinerante e que as pessoas tivessem mais acesso.
1: Muito legal. Você pegou e comentou aqui, né, de ouvir o rádio. Eu não pude deixar de lembrar uma entrevista que o Paulo Juque, do Blindagem, veio aqui para falar do CWB Invest, né, um evento que estava acontecendo em Curitiba, que ele estava participando da organização, e que o Paul McCartney, Sir Paul McCartney, quando entrou no carro, o motorista falou, qual que é a playlist que o senhor quer? Não, coloca no rádio. Mas o senhor quer ouvir o quê? Eu quero ouvir o que o rádio estiver tocando. Né? Então, o conselho do Paul McCartney, a gente tem que pegar e obedecer, né, Cleiton? O nome do seu projeto organizador é Somos Discos. É uma afirmação forte. Se você tivesse que definir a personalidade de Curitiba hoje através de um gênero musical ou de algum álbum específico, que disco poderia representar a nossa cidade, Cleiton?
0: Disco?
1: Um álbum?
0: Olha...
1: Ou pode até ser um artista, fica à vontade.
0: Vamos imaginar, é que eu tenho uma referência, quando você fala em rádio, a gente estava comentando, uhum, eu tenho muito a década de 80, né, na minha cabeça, assim. E tem um disco que eu comentei que é do final da década de 80, numa entrevista que eu dei, num podcast que eu fiz, que é do Christopher Cross. É um disco verde, é o primeiro disco dele. E é um disco que tem ali um dos melhores lados Bs, né? Que a gente tem o vinil, para quem não lembra ou não conhece, tem o lado A e o lado B. E eu considero esse disco que foi um dos primeiros a ser digitalmente produzido, um lado B perfeito. Então eu diria que Curitiba, de forma muito respeitosa e elogiosa, é um lado B perfeito, à la Christopher Cross, do primeiro disco dele.
1: Christopher Cross.
0: Exatamente.
1: Christopher
0: Cross. Essa música tem, esse disco tem Sailing, tem várias músicas que fizeram sucesso, mas o lado B você põe da primeira à última música, o disco ele gira sem você perceber. Quando você vê, acabou.
1: Vai naturalmente.
0: Naturalmente. Naturalmente Curitiba.
1: Naturalmente Curitiba. Gostei muito, hein? No mundo do streaming, o algoritmo escolhe o que, que a gente vai ouvir baseado naquilo que a gente já gostou, demonstrou que gostou, que deu atenção, né? Tá até conversando com os colegas aqui. Você deu atenção para uma música, um assunto, o algoritmo fala, olha, eu acho que o Fabrício gosta, o Cleiton gosta, vou apresentar outras coisas assim. No garimpo de uma feira, é a gente que encontra o disco... Ou é o disco que encontra a gente, por acaso? Como que a gente pode manter o fator surpresa vivo nessa era do algoritmo? Por exemplo, indo no circuito vinil.
0: Olha, primeiro a gente vai ter milhares de discos à disposição para quem quiser garimpar e achar surpresas. Uhum. Né? É claro que muitas vezes quando a gente vai garimpar, as pessoas vão atrás de um disco específico e acabam achando outros discos, porque é natural. Acaba que você não tem normalmente quem coleciona, quem inicia ou quem já está há muito tempo nesse vício, nesse bom vício que é musical, que é o vinil, acaba que você abre o leque. E quando você abre esse leque para ouvir coisas diferentes, você acaba achando coisas diferentes. Isso que é o mais gostoso de você ir numa feira de discos. A gente vai ter várias bancas lá, cada banca com o seu perfil. Tem uma banca, por exemplo, que só tem importado, né? Só tem discos importados da década de 70, rock, várias características. Tem algumas mais tendências para o MPB, por exemplo, eu tenho muito MPB, mas eu tenho discos importados, outras coisas, mas eu gosto muito dessa linha, tem muito jazz também, é algo que eu gosto muito. Então, cada banca tem um formato e ali você encontra milhões de possibilidades. Então, o fato de você encontrar o disco que você está procurando ou não é um acaso, mas também não é. Tem coisas que acontecem muito interessantes. Deixa eu te contar, Fabrício, rapidamente.
1: Não, fica tranquilo.
0: Às vezes a gente está escutando uma música no streaming mesmo. Como você começou a tua fala no streaming, às vezes a gente está escutando uma música ali e você lembra, poxa, preciso achar esse disco. Mas é impressionante. Você acaba achando. Tem você alguma acaba coisa, acaba achando na próxima feira ou na uma ou duas feiras depois. E eu vou te falar uma coisa, ele sempre esteve ali, só que você nunca percebeu. E a gente, como colecionador, costuma achar, você não acredita. Eu estava pensando nessa música, achei aqui. Então acaba que uma coisa leva a outra. O disco às vezes está ali, você não percebe. E por uma sugestão, hoje tecnológica, a gente acaba escutando. Porque assim, quando a gente entra para escutar uma música, a gente escolhe a primeira. As demais a gente não escolhe mais.
1: As demais elas vêm meio por uma dedução do algoritmo, né?
0: Bom ou ruim, cada momento tem um, né? Cada situação tem um lado. Tem o lado bom, que você vai escutando até coisas novas ou coisas parecidas com a primeira música que você escolheu, mas aí você acaba descobrindo ou indo atrás do disco daquela música que você acabou de escutar e fala, poxa, tá naquele disco, onde tá essa música? E aí você vai atrás e acaba achando. Então, as descobertas no mundo de vinil, numa feira de vinil, né, são maravilhosas e acabam ali sempre trazendo uma satisfação enorme, principalmente depois que você chega em casa, lava o disco,
1: sim,
0: é importante.
1: Tem que lavar, né?
0: Põe na agulha e aí curte.
1: É, para curtir. Quando você falou do Christopher Cross, eu sempre confundo, porque eu estava no mesmo lado do LP, com o Joe Jackson. por causa da música Stepping Out, que era difícil de ouvir antigamente. Acho que teve uma gravação mais recente, não do Joe Jackson, acho que foi o Seal, né, que acabou gravando, e estava no mesmo LP. Até eu fiquei curioso agora para ver qual que era a música do Christopher Cross que estava naquele LP. Talvez seja até, eu sei, ele eram aquelas coletâneas, né, que o LP tinha isso, né, ele fazia uma coletânea, né, era o algoritmo da época, né, juntava ali o melhor dos anos 80, 90. A gente vai falar daqui a pouquinho mais sobre o circuito vinil, mas antes do intervalo obrigatório que a gente tem daqui a pouco, eu queria falar do seguinte, Cleiton, a grande sacada do circuito é que ele é itinerante, ele vai rodar pelos bairros da capital em vez de ficar fixado num único bairro ou até no centro. Como empresário, qual foi o diagnóstico que você fez da cena cultural de Curitiba para entender que os bairros também estavam sedentos, famintos por esse tipo de convivência com a cultura?
0: Primeiro, nos últimos anos, vamos dizer assim, eu percebi que a quantidade de feiras aumentou em Curitiba. Né? Antes era uma feira bimestral, trimestral, começaram a ter feiras mensais, ali um pouquinho mais juntas às vezes. E nesse último ano eu percebi que algumas feiras começaram a ficar localizadas dentro de shoppings.
1: Uhum.
0: Além, claro, a gente tem uma feira que é a maior feira. Sim, aqui do sul do Brasil, que fica na Travessa, lá no centro aqui de Curitiba. É a maior feira do sul do Brasil de discos. Ela acontece trimestralmente. Ela é fixa.
1: Certo.
0: Tudo bem, porque ela vem gente do Brasil inteiro expor ali. Então, é fantástico. Mas as demais feiras, elas estavam muito fixadas em shopping, acontecendo em pontos que às vezes privilegiavam onde tinha shopping.
1: É.
0: Ou onde shoppings próximos. Então, você acabava tendo um deslocamento das pessoas e até uma influência, né, de localização, enfim, e de quem gosta de shopping, enfim. Nada contra, eu vou também vendo dentro do shopping, tá, sem problema nenhum, mas eu entendi que a gente tinha que ampliar isso, que tinha que ser algo mais itinerante, não tinha que ser vinculado a um lugar físico, a um espaço, e sim uma feira que ela tivesse agora. Por exemplo, a gente está ali no seminário, seminário Isabel, ali, a gente está bem ali no Souk. Depois a gente pode estar no AU, depois a gente pode estar no Santa Cândida.
1: Aberto a propostas e parcerias, né? Para quem estiver ouvindo a gente aí.
0: Exatamente.
1: Muito bom.
0: Aberto a propostas, bares que tenham, ou restaurantes que tenham um local para a gente colocar ali uma banca, os 3 a 4, porque é importante a gente ter a variedade. Lugares também de eventos. Empresários que queiram fazer um movimento diferente no seu estabelecimento. Então, a gente está super aberto a parcerias para a gente levar o vinil e a música para todos os bairros aí de Curitiba.
1: É isso aí. A gente está descobrindo aqui juntos que o mapa de Curitiba agora também vai ser desenhado pelas ranhuras do vinil. Essa conversa com o Cleiton Gura está ótima, mas a gente tem que fazer uma pausa super rápida, não sai daí. Daqui a pouquinho, no próximo bloco, nós vamos falar de bolso e de comportamento. Vamos entender o que faz um disco valer 10 e o outro custar R$1.500 e por que a geração que nasceu digital está correndo para as feiras atrás daquilo que é físico. Num piscar de olhos, Melhor da Tarde volta daqui a pouquinho.
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1: Isso aí, esse aqui é o nosso Melhor da Tarde. Um dia a gente aprende, né, Rivaldo? Estou com dois excelentes professores aqui, radialistas. O Cleiton Ogura, que já foi radialista, atualmente um dos maiores colecionadores de discos, de LPs. E o nosso grande Nivaldo Walter aqui, que é o mestre aqui da mesa de som do, na nossa Educativa M630. Estamos falando sobre o Circuito do Vinil, que vai estrear agora sábado, 26 de setembro, no Souk, na Vila Isabel, atraindo também moradores dos bairros próximos, como Batel, Seminário, Portão, Água Verde. Por que que o Souk foi escolhido como marco zero dessa jornada, Cleiton? E como que a estrutura gastronômica vai se conectar com a experiência de passar o dia folheando plásticos de discos, garimpando ali? É um momento diferente, né, Cleiton?
0: É um momento diferente. E assim, o Souk foi escolhido primeiro, porque eu fui criado ali, uhum, próximo, né? Eu sou cria ali do seminário. Então, quando a Avenida Silva Jardim era de terra.
1: É?
0: Era de terra.
1: Quando jogaram sabão lá na fonte, você estava lá, não foi você, não, né?
0: A fonte não existia ainda.
1: Não existia.
0: Quando eu morava,
1: tá certo.
0: Ainda não existia. Foi construída quando eu estava por lá.
1: Certo.
0: Mas, enfim, a gente... Ali era uma rua de terra. O Souk era... O Ceasa.
1: Uhum, exatamente.
0: Era um Ceasa pequenininho. Eu Ceazinha. Jogava futebol ali na frente. Então a bola vira e mexe, fugia para dentro do Ceasa, onde é atualmente o Souk. Então eu tenho uma conexão ali, ainda moro ali na região. Uhum. Apesar de ter morado em Campinas, São Paulo, Goiás, Brasília. Quando eu voltei para Curitiba, acabei indo para lá novamente. Então eu olhei ali perto, ao redor, e resolvi dar uma volta no Souk. Eis que me deparo com um momento em que o Souk está se reestruturando com uma nova administração. Hoje, por exemplo, quarta-feira tem quarta do jazz, eles estão refazendo todo um calendário com base cultural, e o Circuito Vinil Curitiba acabou entrando exatamente no momento em que eles estão reestruturando essa cena cultural ali do próprio Souk e também uma reestruturação organizacional. Mas, ao mesmo tempo, você tem ali coisas fantásticas. É o maior centro gastronômico de Curitiba. Tem ali uma adega de vinho maravilhosa, tem chope, tem espetinho, tem estrogonofe, tem sopa, tem carne, tem hambúrguer, enfim, tem sushi, tem uma infinidade de possibilidades.
1: É um centro gastronômico, né? Para quem não conhece, fica a sugestão, né? Vá pelo menos para conhecer e quem sabe você acaba, né, encontrando ali o vinil que você nem sabia que sempre quis.
0: Isso, exatamente. Tem a facilidade de você ter estacionamento fácil.
1: Sim, estacionamento.
0: Né? Então você entra, tem estacionamento. Uma coisa maravilhosa do dia 26 agora de setembro, sábado, sol.
1: Sol, previsão de sol,
0: máxima
1: ótimo.
0: De 29 graus, mínima de 15, ou seja, vai estar uma temperatura muito boa para você sair de casa. Para todos nós, curitibanos, saímos de casa, porque a gente tem enfrentado aí dias de chuva e de inverno.
1: O horário da feira?
0: O horário inicia ao meio-dia e vai até às 8 da noite.
1: Do meio-dia às 8 da noite.
0: Então dá para você ir, aproveitar o dia inteiro com a família, ou passar, almoçar lá, ver um disco, passar mais para o fim da tarde, ver um disco, fazer um happy hour ali de sábado, no fim da tarde, com os amigos, família. Enfim, tem para todos os gostos. E a ideia de unir o vinil num centro gastronômico para lançar o Circuito Vinil Curitiba é justamente disso, a gente ter uma relação direta com essa ativação de pessoas, unir várias coisas ao mesmo tempo, né? Principalmente a música com o lazer. Por isso que a gente citou no outro bloco, empreendedores que queiram fazer algum movimento diferente no seu estabelecimento, que tem uma estrutura ali e tem uma conexão para a gente montar o Circuito Vinil Curitiba, a gente vai e faz, e a gente leva esses amantes do vinil.
1: Sim, no mínimo se esses empreendedores estiverem ouvindo a gente agora, né? Se não mandarem a sua mensagem, 4133317430 para participar, fica aqui o convite para você que está acompanhando, podem ir no Souk Curitiba no sábado, a partir do meio-dia, fica na Avenida Iguaçu, número 4399, é quase chegando ali na Arthur Bernardes, né?
0: Aquela região
1: da Arthur
0: Bernardes. Esquina praticamente com a Arthur Bernardes.
1: Exatamente. Bem no finalzinho do lado esquerdo, para quem está indo pela Avenida Iguaçu. No Souk, na parte superior, vai ter um DJ tocando música eletrônica, né?
0: Isso.
1: Essa mistura do analógico com as vertentes mais modernas das pistas foi pensada para mostrar que o vinil conversa com todas as tribos?
0: Sim, e também é um ambiente diferente, né? Uhum. Na parte de cima superior ali a gente tem, vamos dizer, um andar diferenciado.
1: É um mezanino, digamos.
0: É um mezanino,
1: assim, né?
0: Um pouco distante. Então, fica um ambiente onde nós ali vamos estar tocando vinil mesmo. Inclusive, certo. A gente vai estar tocando no equipamento de som do Souk, ou seja, vai sair na caixinha quando a gente trocar o disco, tiver que virar o disco, ou alguém queira escutar alguma faixa de um disco, a gente vai interromper ali, vai ser meio que
1: aceita
0: uma experiência.
1: Pedidos.
0: Aceitamos pedidos e vai ser uma experiência sonora ali de troca de disco, de você estar sentindo ali o movimento do vinil. O contraponto é o quê? Na parte de cima, a gente vai ter um DJ tocando música eletrônica, vislumbrando aí um outro ambiente, né? Uma ambiência diferente também, porque tem muita gente que gosta de vinil, gosta de música eletrônica e vice-versa. Quem gosta de música acaba abrindo os horizontes hoje em dia. Então, a ideia é conectar espaços diferentes justamente nessa nova proposta do Souk.
1: Certo.
0: Culturalmente, a gente une tribos, vamos dizer assim, e você tem uma tarde maravilhosa de entretenimento com a família.
1: Por falar em família, a Maria Eduarda, minha filha, a Alice, que é a melhor amiga dela, sempre gostaram de ir no Souk, ó, fica aí a dica, olha, no sábado, dia 26, do meio-dia às 8, uma experiência diferente ali no Souk. E o evento promete mais de 3 mil discos e 5 expositores logo de largada, né? Para quem nunca pisou numa feira de vinil e tem vergonha de parecer leigo, que não sabe muito, perto dos grandes colecionadores, qual que é a sua dica de etiqueta, Cleiton, para iniciar o garimpo sem medo? Como é que a pessoa chega ali na banca?
0: Chega mexendo nos discos, garimpando, olhando, sem medo de ser feliz.
1: Chega porque... mexendo com confiança que
0: com
1: já,
0: confiança,
1: já vai...
0: Até porque assim, a diferença é pequena no sentido de garimpo.
1: Certo.
0: Todo mundo está ali folheando, tateando. E quem está começando ou quem não conhece, pergunte. A gente está ali para isso. Todas as bancas ali, a gente conhece muito de vinil, de música. A gente pode assessorar você. Você pode perguntar, às vezes, por um artista, por um disco, por um tipo de música. A gente vai guiar você para que você ache o que você deseja. E os preços são variados, né? Então, a gente tem preços ali de R$10, discos simples... discos, por exemplo, coletâneas que você falou, tem novelas que custam R$10, R$15, R$20, né? Tem novelas que custam um pouquinho mais caro, tem discos raros aí que custam mais de R$1.000, enfim, tem para todos os gostos e sabores. O importante, Fabrício, é você escolher o disco que você deseja, não importa o preço, não importa o tipo de música, e você ser feliz, colocar ele para rodar na sua vitrola, no seu toca-disco ao chegar em casa.
1: Muito legal. Então, vai haver também sorteios de discos e vouchers para quem gastar acima de R$50, né? Por exemplo, se comprar 4 ou 5 coletâneas lá de R$12,50, R$10, já pode concorrer a um voucher. Como é que foi desenhada essa rede de apoio para incentivar não só o mercado de música, mas também a economia local, os expositores que vão estar dependendo disso?
0: Sim. Como é que funciona, né? A gente vai ter, como você falou, são mais de... Agora são mais de 5 mil discos, né? Aumentou um pouco a banca.
1: Aumentou de 3 mil para 5 mil, olha só.
0: A gente vai ter mais discos por banca e a gente tem mais um expositor também.
1: Então são 6.
0: Achamos um espaço ali. Vamos ser em 6 expositores.
1: Então 5 vira 6 e 3 mil vira 5 mil. Tá vendo?
0: Exatamente.
1: Ó,
0: já tem mais opções. Já tem mais opções. Como é que funciona? Você vai, escolhe um disco ou vários discos e a cada R$50 você recebe ali um cupom. Você preenche o cupom, põe na urna e aí a gente faz o sorteio, normalmente no final da feira, a gente filma e tal, e com os contatos que você coloca ali, e-mail e o celular, o WhatsApp, a gente entra em contato e o felizardo vai ganhar um disco novo. Tá? Novo, quando a gente fala, para esclarecer, é um disco novo mesmo. Não é uma prensagem nova, não é algo da década de 70, 80, 90, enfim. É um disco que foi feito agora, nesse ano, lacrado. E olha, o spoiler, é um discaço.
1: Opa.
0: É um discaço. Esse disco, a dica é, ele foi lançado originalmente na década de 90 e foi relançado agora. E é uma banda brasileira de rock nacional. E é um discaço.
1: Então tá bom, mas para não dar mais spoiler, né? Quem quiser saber mais, que vá na feira no sábado, dia 26, que provavelmente já vai ter alguma noção ali do que espera ali no sorteio. A proposta, Cleito, do Circuito Vinil Curitiba é ter essas edições mensais, né? Esse que é o teu planejamento. Como é que é o planejamento de logística para mover toneladas de discos por várias regiões todo mês? O Cleito, engenheiro logístico, vai ter que sofrer muito para organizar? O Cleito, apaixonado por música? Ou as duas mentes já estão trabalhando muito bem juntas, já tem isso sob controle ali?
0: Olha, disco pesa. Você falou,
1: imagino.
0: Bem, não são toneladas.
1: Os novos são mais pesados
0: mais
1: que os antigos,
0: pesa,
1: né?
0: Mais pesa, viu? Na verdade, a ideia do circuito, ela é semestral ou bimestral. Vai depender também de disponibilidade de datas, né? De empreendimentos,
1: certo,
0: também. A gente costuma vincular, por exemplo, algumas ações. Tem lugares que a gente tem conversado que tem, por exemplo... Tem uma feira de carros antigos.
1: Tá.
0: Poxa, tem tudo a ver, né? Colecionismo,
1: claro.
0: E com um disco de vinil. Então, a gente vai unir. Pode ser que seja mensal, bimestral, mas a gente sempre vai estar aí rodando por Curitiba, né?
1: Isso... A princípio, vontade de ser mensal, mas
0: existe,
1: se for bimestral, está valendo.
0: Está valendo. O importante é a gente estar rodando e organizando. Carregar as toneladas de disco que você falou, eu vou dar um exemplo. Uma
1: toneladas
0: caixa...
1: metafórico, né? Porque o disco não pesa tanto. Assim, não chega a pesar um quilo, mas é pesadinho.
0: Vamos imaginar o seguinte. Normalmente, os expositores têm... Sabe aquela caixa de plástico de verdura?
1: Sim.
0: Aquela caixa, né?
1: Olha, no espaço onde
0: eram
1: o CIAS, as caixas de verdura voltaram.
0: Vamos imaginar. Alguns expositores usam aquilo ali como para levar discos ou expor ali mesmo ou expor em outras caixas, né? Mas imagina aquela caixa. Ela cabe mais ou menos 120 discos. Você está carregando ali 30 quilos. 30 a 40 quilos. Normalmente são 5 caixas, 6 caixas por expositor.
1: Cada um leva...
0: Então, é pesado.
1: Leva uma de cada vez, né?
0: Leva uma de cada vez. Não, a gente leva com carrinho, tudo.
1: Tem que ter cuidado também, né? Porque é uma preciosidade.
0: Todo cuidado. Mas a gente acostuma a carregar música, né? Carregar música é algo que traz uma satisfação enorme.
1: É, a gente tinha comentado aqui, se um espaço cultural ou gastronômico ou um espaço que traga, né, esse hábito dos colecionadores de algum outro bairro quiser se candidatar para receber o circuito nos próximos meses, o que o local precisa ter para entrar na rota do Circuito Vinil Curitiba, Cleito?
0: Olha, essas conexões que você falou, né? Uhum. A gente pode ter um, por exemplo, o Souk lá está com um circuito cultural, um gastronômico, ok. Você pode ter, por exemplo... Né, vou dar um outro exemplo aqui. É um restaurante que queira atrair um público diferente num fim de semana específico, ou fim de semana sendo bem claro. Poxa, você tem um fim de semana ali que normalmente tem uma baixa. Por que não a gente unir o agradável e levar um público do vinil para conhecer o seu empreendimento, um restaurante que tem alguma conexão cultural, ou se localize, por exemplo, próximo a um atrativo turístico? Algum parque, por exemplo... Né? Vou dar uma outra, por exemplo, perto do Moon, né? Estou colocando aqui, dando exemplos, algum outro parque de Curitiba, né? Ou algo que tenha uma atração para a gente adicionar. Né? Então, falei alguns exemplos, mas pode ser simplesmente também um espaço cultural. Não precisa ser um bar, um restaurante, nada gastronômico, não precisa ter nada disso. Pode ser um espaço cultural, né? Por exemplo, que você queira iniciar ou conectar com livros, com discos, com exposição literária, com, enfim, que você queira conectar. Né? Então, tem vários tipos de espaços que a gente entende que pode se fazer. Então, o que, que eu quero dizer com isso? Não se sinta acanhado ou, o meu empreendimento não dá. Venha conversar com a gente.
1: Conversa, né?
0: Vamos ver, vamos analisar. Porque, às vezes, o seu olhar... Né? Por algum motivo não entende que cabe. Mas, de repente, o nosso olhar, junto com o seu, a gente chega numa solução e leva um público diferente, realiza um evento maravilhoso ali que vai te trazer algum tipo de rentabilidade. Porque, afinal, tem esse viés, né?
1: Exatamente. Eu queria fazer uma pergunta aqui. Essa pergunta é um pouquinho delicada. Se você pudesse colocar apenas um disco, uma cápsula do tempo, para que daqui a 500 anos a humanidade revelasse assim, para poder entender a sensibilidade humana na Terra, ou de repente um retrato da nossa cultura, teria algum disco que você seria capaz de escolher? Mas tenta um só, Cleito.
0: Um disco?
1: Sei que tem mais de 5 mil opções só na feira, mas um disco para representar.
0: Olha, eu e alguns colecionadores, a gente costuma dizer o seguinte: quais discos hoje você levaria para uma ilha deserta? Tá. Vamos imaginar que se você estivesse numa ilha deserta, você tivesse ali
1: 500 anos representar a humanidade, aí é muita coisa.
0: 10 discos para você escutar. Claro, eu diria que diariamente, mensalmente, essa lista vai mudando.
1: Sim.
0: Né? Eu comentei aqui do Christopher Cross aí do lado B.
1: Lado B,
0: curioso. Que eu acho um lado B pop perfeito. Pode ser que amanhã mude. Semana que vem eu escute outro disco e acho outra coisa. Eu acho, por exemplo, o lado A de um disco do Elton John, Captain Fantastic, um lado A perfeito, mas amanhã pode ser que não. Então, é muito difícil. Você me pôs aqui numa encruzilhada.
1: Já formou um disco, o lado A do Capitão Fantastic e o lado B do Christopher Cross.
0: Hoje.
1: Já é o disco montado aqui.
0: Hoje, mas, por exemplo, já foi, com certeza, Jardes Macalé. É um disco fantástico, um power trio. Já foi Gal Costa, já foi Gilberto Gil, já foi, né, vamos pro rock, Led Zeppelin, já foi Metallica. Eu acho que, assim, depende muito do momento que você vive. Você tem um disco favorito, um lado A, no caso do vinil, um lado B favorito. Mas vamos lá, você brincou de montar um lado A e um lado B? Pode ser esse aí nesse momento, né? Amanhã, de repente, eu volte aqui e você me faça a mesma pergunta e falo, não, hoje vai ser isso e isso. Mas vamos lá, eu acredito que esses dois estão como tão interessantes. Mas eu gostaria também de pôr, não tem um lado C, né? Só tem dois lados.
1: Vai ter, esse aqui é um disco de três lados.
0: Eu gosto muito
1: de... É o único, primeiro da história.
0: Eu gosto muito de MPB, né? E eu colocaria aí um disco do Jardes Macalé. É um disco que eu adoro, né? É um trio que compõe esse disco. E é isso. Eu vejo, por exemplo, um trio, é um disco 7-1. A gente chama de 7-1, tá? 1971. Tá?
1: 7-1 e 71. É, 71, é o 72. Ano que eu nasci, ó.
0: É 71-72.
1: Eu sou 7-1 aqui também.
0: Aqui, mas é esse. É um disco, então, com três lados, tá? Certo. Você tem aí questões internacionais e você tem um
1: lado
0: brasileiro,
1: ser brasileiro, um para prestigiar.
0: Brasileiro, tem que prestigiar, porque a música brasileira é fantástica. É o que eu mais gosto. Mas eu citei os outros dois para você ver. Sim. Como a gente tem que ter...
1: É eclético e vai mudando no dia a dia.
0: Vai mudando,
1: né?
0: No dia a dia, exatamente.
1: Legal, a gente está conversando aqui com o Cleiton. Se a sua vida e trajetória profissional fosse um disco de vinil, né? Seria algo mais ou menos assim, ou isso é hoje? A tua trajetória, assim, alguma coisa que possa representar?
0: Olha, eu já passei por alguns empreendimentos, né? Eu iniciei em 1998, eu tive uma empresa de, na época a gente chamava de web designer.
1: Web,
0: né?
1: Designer.
0: Hoje não existe mais esse termo, né? Web designer, porque a gente fazia design de home pages na época.
1: Não é Magic Web?
0: Hã? Não, não. Chamava outro. Web imagem.
1: Né? Web imagem.
0: É.
1: Tá.
0: Então eu passei por isso. Eu passei por eu tive uma agência de ecoturismo e aventuras na Chapada dos Veadeiros, em Goiás.
1: Sim, agência.
0: Então, é algo completamente fora da saindo da tecnologia, né? Fui para lá. Depois retornei, tive uma empresa de blindagem, olha só, nada a ver. E hoje eu estou aí com um gerador de água do ar, com a Bell Clinic, né? Saúde e autoestima na veia. E os discos, nesse período todo, estavam ali comigo. A música estava ali, sempre estiveram. Onde eu estava carregando. E olha, como você falou em peso, a mudança é sempre uma mudança pesada. Leva disco para cá e leva disco para lá.
1: É. Maravilha. Então, convite final para os nossos ouvintes, o Melhor da Tarde, horários e data e o local da estreia e redes sociais também, para ninguém ficar de fora desse novo calendário da cidade aqui, o Circuito Vinil Curitiba.
0: Perfeito. Olha, a gente estreia então o Circuito Vinil Curitiba no Souk, no próximo sábado agora, dia 26 de setembro, meio-dia, às 20 horas, tem estacionamento pago ali no próprio Souk. Em volta, a gente tem muito lugar para estacionar. Tem um campinho de futebol de areia, que eu jogava futebol na infância.
1: Do lado
0: ali,
1: direito.
0: Do lado direito, isso.
1: Mas tinha que chutar a bola forte para cair no Ceasa, hein?
0: Mas caía porque ela ia pingando.
1: Aí ia pingando,
0: a gente rezava
1: para
0: não nenhum carro passar e ele caía
1: tá
0: lá.
1: Certo.
0: Mas tem estacionamento interno, tem estacionamento em volta desse campinho de futebol direito, tá? Então tem muito lugar para você estacionar, ficar ali.
1: Dá até para parar no Arthur Bernardes, dependendo.
0: Sim, Arthur Bernardes está em obra, é mais complicado.
1: Em obra, mas o pessoal está... Por isso que consegue encontrar vaga.
0: Mas então, a gente vai estar no Souk do meio-dia às 8 da noite. O Souk fica ali no final da Avenida Iguaçu com o Arthur Bernardes, bem na esquina. Vai estar um dia maravilhoso, opções gastronômicas variadas e, claro, né, para nós... amantes do vinil, ou você que está querendo descobrir o vinil na sua vida, milhares de discos ali à tua disposição. Vai ser um dia para você passar, se deleitar ali nos discos, conhecer e também se alimentar, passar um dia gostoso com seus familiares, amigos, levar seus filhos e curtir. Então, 26 de setembro, próximo sábado, ao meio-dia, eu te espero lá.
1: Maravilha, o tempo corre diferente quando a rotação é boa, né? A gente conversou hoje com o Cleiton Ogura, o homem por trás do Circuito Vinil Curitiba, que fez o convite, estreia nesse sábado, dia 26 de setembro, lá no Souk, na Avenida Iguaçu. O convite fica para você viver essa experiência de perto, desacelerar o ritmo e resgatar o prazer do encontro com a música, de repente uma música que tenha marcado a sua vida. Cleiton, muito obrigado pelo papo, pela clareza, parabéns pela iniciativa de oxigenar a cultura dos nossos bairros e vida longa ao circuito. Que seja o primeiro de muitos, né?
0: Eu que agradeço a vocês o convite para estar aqui, conversar sobre música, que é um tema maravilhoso. Muito obrigado a você que está aí nos escutando, prestando atenção aqui, sintonizando com a gente. Um forte abraço, espero vocês sábado no Souk.
1: É isso aí, sábado no Souk vai ter o Circuito Vinil Curitiba e nós vamos terminar nesse nosso programa. Agradeço a você que esteve sintonizado com a gente, muito obrigado pela audiência, obrigado também aqui ao Nivaldo Walter, seleção do Nivaldo, Erasmo Carlos, Festa de Arromba para você aqui no finalzinho do Melhor da Tarde.

0: caramba. Até o final.
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20: Boa tarde aos queridos amigos da nossa Educativa M630. Que bom encontrar você aqui e é um grande prazer. A sua companhia é sempre um grande prazer. Eu espero que você, sua família e amigos estejam todos muito bem, protegidos, com saúde. Eu sou o Tobias de Santana e sigo com você até às 5 da tarde com um pouquinho de conversa e muita música aqui no Sesta e Seresta. Vamos ouvir um pouco daquelas canções tradicionais que são parte importantíssima do berço da nossa tão comemorada música brasileira. Música que certamente não seria o que é hoje sem a imensa contribuição do que foi feito antes. E hoje eu trago na nossa abertura a letra de um clássico, cuja letra diz assim: Cabocla, seu olhar está me dizendo que você está me querendo, que você gosta de mim. Cabocla, não lhe dou o meu coração. Hoje você me quer muito, amanhã não quer mais não. Não creio mais em amor nem amizade, vivo só para a saudade que o passado me deixou. A vida, para mim, não vale nada, desde o dia em que a malvada o coração me estraçalhou. Às vezes, pela estrada enluarada, lembro-me de uma toada que ela para mim cantava. Quando eu era feliz e não pensava que a desgraça em minha porta passo a passo me rondava. Depois que ela partiu, eu fiquei triste. Nada mais para mim existe. Fiquei no mundo a pensar. E quando eu penso nela, ó grande Deus, eu sinto nos olhos meus triste lágrima rolar. Vamos ouvir Cabocla, uma criação da dupla Leonel Azevedo e Álvaro Nunes, na voz do rei do rádio, Nelson Gonçalves.

0: Educativa M630, a rádio que toca o coração do Brasil. Nosso primeiro bloco viajando no tempo com você trouxe para todos nós, logo no início, Nelson Gonçalves e o clássico Cabocla. Depois, Ademil de Fonseca com Coração Trapaceiro. A Dava de Oliveira chegou logo em seguida com Pela Décima Vez. E, fechando o nosso primeiro bloco, o grande Ataúfo Alves. Sei que é covardia.
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1: 4:23. 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
0: A M630 Educativa, a história bem cantada do Brasil. Vamos continuando, seguindo o nosso programa agora, com uma recordação muito bonita, muito interessante, a nossa Edith Veiga, com Faz-me Rir.

0: você sintoniza 630 Educativa AM, a rádio que toca o coração do Brasil, Siesta e Seresta, relembrando grandes nomes, grandes músicas, e você ouviu nesse bloco. Encerramos agora com a Marília Batista e a canção Remorso. Antes, Augusto Calheiros e os Turunas da Mauricéia com a canção Pinião. Antes ainda, Altemar Dutra com Gente Humilde e, abrindo esse bloco, Edith Veiga com Faz-me Rir.
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0: Educativa AM, vale a pena ouvir de novo. Vamos seguindo com muita música boa aqui no Siesta e Seresta. Agora é a vez de Ângela Maria. Ora eu, ora você.

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0: Você sintoniza 630 Educativa AM, a rádio que toca o coração do Brasil. E esse bloco com muita gente boa, grandes nomes que ajudaram na construção da nossa grande música brasileira. Esse bloco contou com Ângela Maria, logo no início, com Ora Eu, Ora Você. Na sequência, Mário Reis, com Cansei. Aguinaldo Raiol, Somos Iguais, que é uma música do Evaldo Gouveia e Jair Amorim, essa dupla incrível. Orlando Silva veio logo na sequência também com Aos Pés da Cruz. E fechando o nosso bloco, Silvio Caldas, o caboclinho querido, com Saudade Dela. E que pena, passou rápido demais, mas você sabe, todos os dias de segunda a sexta, estamos aqui no Siesta e Seresta, sempre às 16h. Eu sou o Tobias de Santana, honrado em ficar com você até agora, mas tem muita coisa, muita música boa chegando, então continue conosco ouvindo o som da Educativa M630, você sempre muito bem acompanhado. Fraterno abraço, um ótimo final de tarde, uma noite tranquila e... segunda a sexta, às 16h, estaremos sempre aqui esperando por você. Um grande abraço e até a próxima.
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11: Alô, alô, Curitiba. Alô, alô, região metropolitana. Muito boa tarde. Estamos começando o Fim de Tarde pela Educativa, nesta quarta.

Muito bem, 17 horas e 8 minutos, 17:08 na capital de todos os paranaenses. Aqui é Nivaldo Walter, fim de tarde da Educativa, nessa gostosa tarde de quarta. 17:08 em Curitiba. Para começar, segura.

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7: 17 horas 23 minutos em Curitiba, 17:23. 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E você?

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1: 1729. Um dos grandes sucessos da música popular brasileira. Inesquecível, Agnaldo Timóteo. Quem é?

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0: Agora 17 horas e 36 minutos, 17:36. Aqui Nivaldo Walter na Educativa.
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Agora, 17 horas e 41 minutos em Curitiba, 17h41, na capital de todos os paranaenses. 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Calico Ribeiro e Vinícius Ribeiro, poxa, 17h41. Boa tarde.

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0: Final do programa. Um grande abraço, minha gente. Amanhã tem mais a partir das 5. Valeu, Dirceu. Até que horas, Dirceu?
1: A 8h30. Bom, hoje fico até as
0: 7 e pouquinho.
1: 7 horas da noite.
0: 7 horas da noite. Beleza. O Dirceu, produtor, executivo, faz tudo um pouco aqui, né, Dirceu?
1: Fazemos de tudo um pouco, mas com prazer e com alegria, ajudando a emissora tanto na rádio AM como também na TV Paraná Turismo, nos programas de TV e também no jornalismo. Então estamos aqui para servir o nosso público e servir o povo, né? Visto que quem paga o nosso salário é o povo.
0: Beleza, um grande abraço e bom trabalho.
1: Um abraço.
0: Eu volto amanhã, 5 da tarde.
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18: Olá, excelente fim de tarde para você ligado na Educativa FM 97.1 e AM 630. Eu sou Regininha e te faço companhia até as 7 horas da noite com muita música boa. Tô falando dos clássicos da Educativa, os maiores sucessos do passado, nacionais e internacionais também. Tocando de novo para a gente relembrar aqueles que marcaram época. Então, seja bem-vindo, seja bem-vinda, 6 horas e 4 minutos. E agora nos clássicos da Educativa, a gente volta ao Rio de Janeiro dos anos 60. As praias, ao charme, à delicadeza da bossa nova e a um jeito muito particular de cantar a cidade. Tito Madi, com a sua voz suave e elegante, transformou em música o balanço de quem caminhava pela zona sul carioca, do Leme ao Leblon, uma canção que atravessou gerações e se tornou um verdadeiro clássico da música brasileira. 6:05, boa tarde.

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0: 78, João Nogueira, Baile no Elite. Agora 6h15, boa tarde para você. E hoje, nos clássicos da Educativa, a gente lembra um dos grandes nomes da música do século 20. É isso mesmo. Em 23 de setembro de 1930, nascia Ray Charles, na Geórgia, Estados Unidos. Pianista, cantor e compositor, ele ajudou a transformar a música norte-americana, unindo soul, blues, gospel, jazz and blues. Ray Charles faleceu no dia 10 de junho de 2004, aos 73 anos, deixando uma obra que continua atravessando gerações. E hoje, a gente lembra esse grande artista com dois clássicos inesquecíveis, Hit the Road Jack e Unchain My Heart. Agora 6h15.
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0: clássicos da Educativa com Eduardo do Sec Aventura, sucesso de 1986. Agora 6h28, nos clássicos da Educativa, a gente celebra hoje também o aniversário de Paulo Ricardo. Nascido no Rio de Janeiro em 23 de setembro de 1962, ele completa hoje 64 anos. Cantor, compositor e baixista, Paulo Ricardo ganhou projeção nacional à frente do RPM, uma das bandas mais marcantes do rock brasileiro dos anos 80. E é com quatro grandes sucessos dessa história que a gente faz essa homenagem: Revoluções por Minuto, Olhar 43, A Cruz e a Espada e Rádio Pirata. 6h29, parabéns, Paulo Ricardo.
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clássicos da Educativa, com um clássico dos anos 80, Cleiton e Cledir, Nem Pensar. Agora 6h54 e hoje nos clássicos da Educativa, a gente celebra o aniversário de um dos grandes nomes do rock americano. Bruce Springsteen nasceu em 23 de setembro de 1949 em New Jersey, nos Estados Unidos. Cantor, compositor e guitarrista, construiu uma carreira marcada por histórias de trabalhadores, sonhos, estradas e pela vida cotidiana americana. Conhecido como The Boss, Springsteen ganhou projeção mundial com a sua banda, a E Street Band, e deixou alguns dos grandes clássicos da história do rock. E a gente celebra seus 77 anos com Born in the USA, a nossa saideira desta noite de quarta-feira, que está só começando. Um grande beijo para você e a gente volta a se encontrar amanhã, ao vivo, a partir das 16h. Boa noite!

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1: Em Brasília, 19 horas.
2: Está no ar a Voz do Brasil. As notícias do governo federal que movimentaram o país no dia de hoje.
3: Olá, boa noite.
1: Boa noite para você que nos acompanha em todo o país.
3: Quarta-feira, 23 de setembro de 2026.
1: Vamos aos destaques do dia.
3: Sancionada lei que aumenta a pena para furto e roubo de combustíveis.
1: Norma também endurece a punição para quem compra, transporta ou vende combustível de origem criminosa.
3: E tem início a operação carga pesada com foco em aumentos abusivos. Luana Karen.
4: Agência Nacional do Petróleo já aplicou mais de 200 milhões de reais em multa a distribuidoras por cobrança abusiva.
1: E o Brasil ultrapassou os 30 milhões de empregadores e trabalhadores por conta de empregados e trabalhadores por conta própria em 2025.
3: O índice passou de 24% em 2012 para 35% segundo o IBGE. Gabriela Noronha.
5: A região sul liderou a formalização e atingiu índice de 47% em 2025, seguida pelo Centro-Oeste e pelo Sudeste.
1: Transporte aéreo.
3: Mais de 88 milhões de passageiros viajaram em voos domésticos e internacionais de janeiro a agosto.
1: Número é 4,7% superior ao registrado no mesmo período do ano passado.
3: E novas regras ampliam os direitos à informação dos passageiros. Thaís de Araújo.
6: O consumidor deverá ser informado já na compra da passagem de que o voo pode sofrer alterações por condições meteorológicas, requisitos de segurança ou outros fatores.
1: Hoje, na apresentação da Voz do Brasil, eu, Mariana Jungmann e Luciano Seixas.
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1: Foi sancionada a lei que aumenta penas para furto e roubo de combustíveis.
3: Além de endurecer penas contra ilícitos já existentes, o dispositivo também tipifica novos crimes.
1: Para saber os detalhes, nós conversamos agora ao vivo com a repórter Luana Karen, que apurou tudo. Boa noite, Luana.
7: Boa noite, Mariana, Luciano. Boa noite também aos ouvintes da Voz do Brasil. A nova lei alcança crimes cometidos desde os locais de produção e armazenamento até o transporte de combustível furtado ou roubado, incluindo o transporte por dutos, terminais e veículos de qualquer espécie. A norma cria pena específica de reclusão de 4 a 10 anos e multa para o furto de petróleo e derivados, gás natural, álcool etílico hidratado, biocombustíveis e óleos lubrificantes.
3: E, de acordo com esse novo dispositivo, a venda de combustível proveniente de crime é considerada crime também, né, Luana?
7: É isso aí, Luciano. Quando o agente tiver conhecimento da origem criminosa do insumo, a pena pode chegar a 8 anos de reclusão e multa. A norma também prevê a interdição do estabelecimento, a alienação antecipada de bens apreendidos e, após a condenação, a perda do cargo, função ou emprego público. O secretário nacional de Segurança Pública, Chico Lucas, explica que a nova legislação, além de penalizar um crime contra a ordem econômica, combate um problema que pode até afetar a saúde pública.
8: Quando nós aumentamos uma pena como essa, a gente está enfrentando sobre todos os eixos, né? Esses combustíveis que eram furtados ou roubados, a comercialização deles, por vezes, era feita de maneira fracionada em lugares com pouca segurança. Isso trazia um risco para a vizinhança e também um risco ambiental, né? Porque combustível pode pegar fogo, destruir uma casa, uma comunidade. Então, esse aspecto também tem que ser levado em consideração no que diz respeito ao aumento da pena.
1: Agora, Luana, essa semana também a Secretaria Nacional do Consumidor se reuniu com 140 representantes, né, de PROCONs para alinhar uma ação de fiscalização do mercado de combustíveis. Como é que vai funcionar esse trabalho?
7: Olha, Mariana, o encontro marcou o início da Operação Carga Pesada, de âmbito nacional, que tem como foco a apuração de possíveis aumentos abusivos na comercialização de combustíveis líquidos. Os PROCONs poderão compartilhar informações, documentos e resultados das fiscalizações, além de organizar ações conjuntas. A reunião foi convocada após a Agência Nacional de Petróleo, Gás Natural e Biocombustíveis ter recebido cerca de 330 denúncias relacionadas a aumentos abusivos de preços. De acordo com o secretário nacional do consumidor, Ricardo Morishita, já foram instaurados 70 processos administrativos contra postos de combustíveis. Morishita explica que o problema está no aumento da margem de lucro desses estabelecimentos.
9: Qual é o problema? É num momento de guerra em que o governo tem programas de subvenção, quer dizer, ele faz pagamento direto para auxiliar a compra desse combustível. Tem a desoneração de impostos, ou seja, a sociedade brasileira contribui com esse processo e absolutamente num momento tão delicado do cenário global, com o aumento do preço do petróleo, não é o momento para o aumento da margem de lucro desses postos. E isso configura uma prática abusiva prevista no Código de Defesa do Consumidor.
7: Os estabelecimentos têm 20 dias para apresentar defesa e os processos seguirão os procedimentos administrativos previstos na legislação.
3: Luana, você mencionou agora há pouco sobre denúncias recebidas pela ANP. Como é que está sendo a atuação da agência?
7: Luciano, a ANP tem aplicado multas a essas distribuidoras que já superam os 200 milhões de reais. As penalidades resultam de decisões em primeira instância e as empresas ainda podem recorrer. Em algum dos casos julgados, a agência apurou que as margens brutas das distribuidoras aumentaram mais de 1.350%.
10: Nossa, e tem algo que os consumidores possam fazer, Luana, para ajudar nesse controle do aumento abusivo do preço dos combustíveis?
7: Com certeza, Mariana. Além de registrar a queixa aos PROCONs estaduais e municipais, o contato sobre possíveis irregularidades no mercado de combustíveis pode ser feito diretamente com a ANP, tanto pelos canais digitais da agência quanto por telefone. O número é 0800-970-0267. Luciane Mariana.
3: Obrigado, Luana Karen, pelas informações ao vivo aqui na Voz do Brasil.
10: Aumentou o número de brasileiros com o CNPJ, o Cadastro Nacional de Pessoas Jurídicas.
3: Segundo o IBGE, esse percentual aumentou 11% de 2012 a 2025, alcançando 35%.
10: E as mulheres estão buscando mais a formalização para tocar seus negócios.
11: O aumento na formalização entre as pessoas que trabalham por conta própria foi apontado pelo IBGE em dados divulgados nesta quarta-feira. Em 2025, o contingente de empregadores e trabalhadores por conta própria no Brasil somou quase 31 milhões de pessoas. O percentual de formalização com CNPJ, o Cadastro Nacional da Pessoa Jurídica, chegou a 35%, frente a 24% em 2012. De acordo com o analista do IBGE, William Kratochiwil, a formalização está associada ao nível de escolaridade.
12: Percebe-se claramente um aumento da formalização juntamente com o aumento da escolaridade desses trabalhadores. Por exemplo, os trabalhadores com ensino superior que trabalham por conta própria, mais da metade deles tem o seu registro no Cadastro Nacional de Pessoa Jurídica. Ao passo que quando observamos os empregadores, ou seja, aqueles que têm um trabalho com uma empresa mais robusta, eles possuem um nível de formalização muito superior já para aqueles com um nível de instrução mais baixo.
11: Ainda segundo os dados do IBGE, as mulheres têm índice de formalização maior, com cerca de 37% para elas, contra pouco mais de 34% dos homens. A Roseli Ferreira, que é microempreendedora individual, faz parte desta estatística. Ela trabalha na produção de biojoias sustentáveis em Brasília e fala sobre os benefícios da formalização.
13: Muitas pessoas pessoas acham que é só gasto? Não. Há benefícios, e muitos benefícios, né, em ser um MEI, né, em relação a você estar precisando de um empréstimo, você pode contar. Dá várias portas, várias.
11: O regime de MEI, microempreendedor individual, permite que trabalhadores autônomos tenham um registro de CNPJ, emitam notas fiscais e assegurem direitos previdenciários, como aposentadoria, auxílio-doença e licença-maternidade. A contrapartida é o pagamento de uma guia mensal unificada de tributos. O presidente do SEBRAE, Rodrigo Soares, diz que a formalização aumenta os lucros de quem empreende.
14: Ele tem a possibilidade de triplicar o seu faturamento. Por quê? Porque, primeiro, ele vai ter acesso ao crédito e possibilidade de escalar e ampliar as suas vendas, o seu pequeno negócio. Segundo, abre-se para ele a possibilidade também de vender para grandes empresas, para outras empresas, porque elas exigem a nota fiscal.
11: A região sul liderou a formalização e atingiu índice de 47% em 2025, seguida pelo centro-oeste e pelo sudeste. Reportagem Gabriela Noronha.
3: O transporte aéreo brasileiro registra crescimento nos primeiros 8 meses do ano.
10: De janeiro a agosto, quase 89 milhões de passageiros voaram dentro e fora do país, uma alta de 4,7% em relação ao mesmo período do ano passado.
15: De janeiro a agosto deste ano, 88 milhões e 600 mil passageiros foram transportados em voos domésticos e internacionais. As viagens por dentro do país, ou seja, o mercado doméstico, concentrou parte dessa movimentação, com 68 milhões de pessoas. Só em agosto foram 11 milhões e meio de passageiros, sendo 8 milhões e 900 mil em voos internos. O ministro de Portos e Aeroportos, Tomé Franca, detalha o que significam esses números.
16: E o que esses números mostram para a gente? Que a aviação brasileira está crescendo, que mais gente está viajando de avião e, claro, que precisamos continuar investindo para que esta curva de crescimento continue avançando nos próximos anos.
15: O transporte de cargas acompanhou o ritmo de expansão do setor. Em agosto, foram transportadas 121.500 toneladas de mercadorias. De janeiro a agosto, o transporte aéreo acumulou 922.500 toneladas de cargas. Os dados fazem parte do relatório de demanda da oferta da Agência Nacional de Aviação Civil, ANAC, divulgado todo mês. O levantamento reúne informações sobre a movimentação de passageiros e cargas e sobre a demanda e a oferta dos mercados domésticos e internacional. Reportagem Cleide Lopes.
3: E quem vai viajar de avião nos próximos meses precisa ficar atento às novas regras para casos de atraso, cancelamento ou interrupção de voos.
10: A ANAC, Agência Nacional de Aviação Civil, atualizou as informações que as companhias aéreas devem fornecer aos passageiros.
17: A Agência Nacional de Aviação Civil atualizou as regras para transporte aéreo de passageiros. Com a mudança, o consumidor deverá ser informado já na compra da passagem de que o voo pode sofrer alterações por condições meteorológicas, requisitos de segurança ou outros fatores. Em caso de imprevisto, a empresa deverá comunicar o passageiro por canais digitais, informar a previsão de partida, as opções de reacomodação e como acessar a assistência material. Os direitos à alimentação, hospedagem e transporte continuam valendo. Depois de 2 horas de espera, a companhia deve oferecer alimentação. Se a espera ultrapassar 4 horas e houver necessidade de pernoite, também devem ser oferecidos hospedagem e transporte de ida e volta. Em situações excepcionais, quando a empresa não conseguir fornecer diretamente a assistência, o passageiro poderá ter despesas necessárias e razoáveis reembolsadas, mediante comprovação dos gastos. O pagamento deve ser feito em até 7 dias. As novas regras passam a valer em até 30 dias e, em caso de problema, o passageiro deve procurar primeiro a companhia aérea. Se não resolver, pode registrar reclamação na plataforma ANAC Passageiro, no endereço gov.br/ANAC. Com locução de Thaís de Araújo, reportagem Pablo Mundim.
3: A publicidade em ambiente digital ganha novas regras para proteger o consumidor de conteúdos publicitários enganosos, abusivos ou fraudulentos.
10: É o que prevê portaria publicada hoje pelo Ministério da Justiça e Segurança Pública, em conjunto com a Secretaria de Comunicação Social da Presidência da República.
3: A portaria estabelece regras para anúncios impulsionados, ou seja, aqueles que são patrocinados e veiculados por redes sociais e outras plataformas que hospedem conteúdo de terceiros.
10: Na prática, as plataformas com mais de 1 milhão de usuários ativos serão obrigadas a manter um repositório público para que a população consiga pesquisar quem pagou pelo anúncio, quanto foi gasto, o público-alvo, o número estimado de destinatários alcançados e outras informações.
3: E os provedores deverão manter essas informações por pelo menos 1 ano após a veiculação.

0: e trabalho análogo à escravidão. Esse crime tem se tornado uma ameaça global, já que as redes criminosas estão cada vez mais sofisticadas com o uso da internet e ferramentas tecnológicas, estruturas que ultrapassam fronteiras, como explica Anita Cunha Monteiro, coordenadora-geral de Prevenção à Violência contra as Mulheres do Ministério das Mulheres.
1: Quando chegam naquela situação de total vulnerabilidade, não conseguem sair facilmente para nem perceber que, de fato, estão numa situação que é considerada crime.
0: No último ano, a Unidade Nacional de Enfrentamento do Tráfico Internacional de Pessoas e do Contrabando de Migrantes atuou em mais de 1.100 processos judiciais. 216 pessoas foram denunciadas à Justiça. Desse total, 79 pessoas respondem por tráfico internacional de seres humanos e em casos que envolvem quase 300 vítimas identificadas. A Coordenadora-Geral de Enfrentamento ao Tráfico de Pessoas e Contrabando de Migrantes do Ministério da Justiça e Segurança Pública, Marina Bernardes, faz um alerta para que as pessoas não sejam vítimas.
2: A principal ferramenta é a informação. É receber uma proposta que parece muito boa para ser verdade, que você não tem muita informação ali das condições do trabalho, ou que oferecem pagar tudo, as passagens, hospedagem, buscar, checar as fontes, desconfiar se essas ofertas, se essas promessas vêm, principalmente por redes sociais, que hoje é o principal meio, né?
0: O dia 23 de setembro foi instituído pela Organização das Nações Unidas como o Dia Internacional contra a Exploração Sexual e o Tráfico de Mulheres e Crianças. A porta de entrada para denunciar o crime são os disques 100 e 180. Com locução de Edinaldo Júnior, reportagem Cleide Lopes.
3: Vítimas de violência passam a contar com um protocolo integrado de atendimento entre as áreas de segurança pública e saúde.
4: A medida, sancionada hoje, vale para mulheres, crianças, adolescentes e pessoas em situação de vulnerabilidade.
3: Pela nova lei, o primeiro atendimento deve ser feito por um profissional de segurança pública, que deve garantir o encaminhamento imediato da vítima para uma unidade pública de saúde e o registro da ocorrência.
4: Os profissionais de saúde e segurança deverão receber treinamento específico e periódico para oferecer um atendimento que evite a chamada revitimização, ou seja, que a pessoa tenha que passar novamente por situações de sofrimento ao relatar o que aconteceu.
3: O protocolo prevê ainda atendimento médico imediato e informações à vítima sobre direitos e acesso a serviços especializados.
4: Para muita gente, a Libras, Língua Brasileira de Sinais, é a principal forma de se comunicar, estudar, trabalhar e ter acesso a serviços e direitos.
3: Por isso, garantir o uso da Libras também é garantir inclusão e autonomia para as pessoas surdas.
4: Atualmente, existem mais de 300 línguas de sinais em todo o mundo, utilizadas por cerca de 70 milhões de pessoas.
3: Hoje é o Dia Internacional das Línguas de Sinais, uma data que reforça a importância de uma comunicação que seja acessível a todos.
5: Você que está acompanhando A Voz do Brasil está entendendo tudo o que eu falo porque compartilhamos o mesmo idioma. Agora imagine uma comunidade inteira que se comunica com a mesma riqueza de detalhes, sentimentos e agilidade, mas usando o olhar, as mãos e as expressões do rosto em vez da voz. Isso é a Libras, a língua brasileira de sinais. Ela é reconhecida por lei e tem uma gramática própria, com regras de frases e estruturas tão complexas quanto o português. Mas você sabia que nem sempre esse tipo de linguagem foi aceita? Quem explica é Neide Lins, que trabalha como intérprete da língua brasileira de sinais aqui na empresa Brasil de Comunicação.
6: Os surdos, eles foram durante muitos anos obrigados a oralizar, que é a falar mesmo sem estar escutando, né? Inclusive teve o Congresso de Milão em 1880, onde alguns estudiosos se reuniram para discutir a língua de sinais. E nesse congresso foi definido que a sinalização não deveria ser feita, deveria ser feita a oralização. E foi um retrocesso muito grande, né, para a comunidade surda, onde ela foi proibida de sinalizar. Inclusive, em vários casos, era utilizado, inclusive, amarrar as mãos dos surdos para que eles não sinalizassem durante o ensino.
5: Atualmente, existe a Política Nacional de Educação Bilíngue de Surdos, que busca promover a qualificação das redes de ensino em todo o país. O objetivo é garantir o direito de todos, como disse Marisa Dias Lima, coordenadora-geral bilíngue da Educação Básica e Educação Superior no Ministério da Educação. Como ela é surda, vamos ouvi-la pela voz da intérprete Luciane Bresciani.
7: Essa política tem como objetivo qualificar

0: e assegurar a oferta e também da educação bilíngue de surdos, garantindo o acesso à educação, pensando também a permanência dos indivíduos e uma educação de qualidade.
1: Segundo o Censo Escolar de 2024, há cerca de 60 mil matrículas de surdos na educação básica no país. Eles podem estudar em colégios bilíngues ou inclusivos. Nos bilíngues, os estudantes aprendem Libras como a língua principal. Já nas escolas inclusivas, o professor dá a aula e um intérprete faz a interpretação para o aluno surdo. Foi em uma unidade como essa que Alexandre Mastroianni estudou. Apesar das dificuldades, ele conta que a experiência foi interessante para ter contato com outros alunos. Vamos ouvir a entrevista de Alexandre na voz do repórter Edinaldo Júnior.
2: Lá dentro da escola pública tinham intérpretes e eu percebi que às vezes era complicado, mas era muito bom ter intérprete. Era positivo, mas o problema principal para mim era o professor, porque o professor não dava muita atenção para os alunos com deficiência de forma geral. O professor era direto na fala, fala o tempo todo. Então, quem é ouvinte consegue. E, às vezes, o tradutor não conseguia acompanhar tudo.
1: A Política Nacional de Educação Bilíngue de Surdos prevê também ações de formação inicial e continuada para profissionais da educação, em articulação com as instituições federais de ensino e colaboração entre os entes federados. Reportagem, Márcia Fernandes.
3: Em 2026, o Disque 100 registrou mais de 12 mil violações de direitos humanos contra pessoas com deficiência auditiva e surdez.
4: O Disque 100 oferece atendimento em Libras por videochamada.
3: E para facilitar a perícia médica, o INSS vai garantir a presença de intérpretes de Libras, a língua brasileira de sinais, para pessoas com deficiência auditiva que precisarem desse apoio.
5: Pessoas com deficiência que precisam passar por perícia médica do INSS agora têm direito à participação de intérpretes de língua brasileira de sinais, a Libras, quando esse recurso for necessário para garantir a comunicação. A medida está prevista em portaria do Ministério da Previdência Social, publicada nesta quarta-feira, dia 23 de setembro. O intérprete poderá acompanhar o atendimento presencialmente ou participar por videoconferência e outros recursos tecnológicos. Mesmo quando o segurado e o perito estiverem na mesma agência da Previdência Social, a interpretação poderá ocorrer à distância. De acordo com o INSS, a função do profissional é facilitar a comunicação entre a pessoa com deficiência e o perito, sem substituir a autonomia técnica do médico na avaliação. A recusa injustificada ao recurso, quando necessário, poderá resultar na apuração de responsabilidade administrativa. A nova norma entrou em vigor na data de sua publicação e substituiu uma portaria de 2022.
6: Claudimário Carvalho, para a Voz do Brasil.
4: E essas foram as notícias do governo federal.
3: Uma realização da Secretaria de Comunicação Social da Presidência da República.
4: Com produção da empresa Brasil de Comunicação.
3: Fique agora com o Minuto do TCU. Em seguida, as notícias do Poder Judiciário e do Congresso Nacional. Boa noite.
4: Boa noite para você. Até amanhã.
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8: 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Você vai ouvir agora notícias do Poder Judiciário.
10: Supremo decide que mães biológicas ou adotantes terão direito à licença maternidade remunerada.
11: STJ define que homem poderá voltar a conviver com animal de estimação após fim do relacionamento com a ex-companheira.
10: Justiça Eleitoral confirma punição por impulsionamento de propaganda eleitoral.
11: Boa noite, eu sou o Arthur Filho.
10: E eu sou Walter Lima.
11: Supremo Tribunal Federal assegura a todas as mães biológicas ou adotantes licença maternidade remunerada de 120 dias, prorrogável por mais 60, independentemente da natureza do vínculo trabalhista ou funcional.
10: A licença maternidade é um direito trabalhista que assegura às mulheres grávidas ou após o parto, ou ainda após a efetiva adoção, um período de afastamento do trabalho destinado para que elas se dediquem aos cuidados com o recém-nascido, à recuperação pós-parto e à formação e ao fortalecimento dos vínculos familiares com a criança adotada.
11: Homem poderá voltar a conviver com cadela de estimação após fim de relacionamento com ex-companheira.
10: Mas o Superior Tribunal de Justiça, o STJ, afastou a guarda compartilhada do PET. Fátima Uchoa.
12: Ao reformar decisão do Tribunal de Justiça do Distrito Federal que havia determinado a reintegração da posse do animal à tutora, o STJ reconheceu a posse conjunta e a divisão de despesas com o animal durante a relação e mesmo após o fim dela. Apesar de considerar possível estabelecer um sistema de custódia compartilhada do pet entre o ex-casal, o STJ afastou a aplicação da guarda compartilhada por entender que os animais são considerados bens, ainda que de natureza especial, como seres vivos e, portanto, não poderiam ser enquadrados nas regras do direito de família. O relator foi o desembargador convocado Luiz Carlos Gamboge.
11: Justiça determina a comprovação da origem de cassiterita ligada a garimpo na terra indígena Yanomami, em Roraima.
10: A decisão é fruto da ação ajuizada pelo Ministério Público Federal, Lucas Lopes.
13: Na liminar, a Justiça determinou que a empresa White Solder Metalurgia e Mineração Limitada e a Cooperativa de Produtores de Estanho do Brasil deixe de comprar, receber, registrar ou vender cassiterita sem documentos que comprovem a origem legal do minério. Além disso, ambas as empresas deverão apresentar à Justiça, em até 30 dias, uma relação completa das compras do minério realizadas desde 2021. Em caso de descumprimento, será aplicada multa diária de R$50 mil para cada ré, além de multa diária de R$20 mil por atraso na entrega dos relatórios e periódicos, que deverão ser entregues a cada 3 meses à Justiça e ao MPF.
11: O Tribunal Superior Eleitoral confirmou uma punição por impulsionamento de propaganda eleitoral negativa contra adversários políticos.
10: Nessa terça-feira, os ministros confirmaram decisão do Tribunal Regional Eleitoral do Rio Grande do Norte, que aplicou multa aos candidatos a prefeito e vice-prefeito de São Gonçalo do Amarante, Vitor Struck.
14: A decisão confirma a aplicação da multa de R$10 mil a Jaime Calado Pereira dos Santos e Flávio Henrique de Oliveira, eleitos em 2024, aos cargos de prefeito e vice-prefeito de São Gonçalo do Amarante. Por maioria, o TSE reiterou o entendimento já consolidado da Corte de que a propaganda eleitoral negativa na internet é proibida, tanto na pré-campanha quanto no período eleitoral, e que o impulso funcionamento de conteúdos com caráter negativo em plataformas como Facebook e Instagram gera a aplicação de multa.
11: A Justiça do Trabalho do Pará determinou o fim do assédio eleitoral a terceirizados em Santarém.
10: Eles tinham de apoiar nas próprias redes sociais um candidato a deputado estadual, Samantha Flor.
15: O Ministério Público do Trabalho denunciou uma servidora da Secretaria de Turismo do Pará responsável pelos terceirizados que atuam no Centro de Convenções Sebastião Tapajós. Segundo o MPT, o apoio ao candidato teria sido associado à manutenção dos empregos. A Justiça do Trabalho do Pará proibiu a prática e a servidora foi afastada. O Estado foi multado em R$10 mil, além de R$5 mil por trabalhador prejudicado.
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11: A você, uma boa noite.
10: Boa noite e até amanhã.
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18: Eu sou o Thiago Medeiros e esses são os destaques de hoje do Jornal do Senado, que começa agora. Senado lança pesquisa sobre violência contra a mulher com deficiência. Comissão analisa a criação de política de incentivos à fabricação de motores. Jaime Bagatto lhe propõe auditoria e audiência pública sobre edital de concessão na BR-364. Boa noite. Uma pesquisa inédita sobre a violência contra a mulher com deficiência foi apresentada na Comissão de Direitos Humanos. Repórter Patrícia Oliveira.
19: Os resultados da pesquisa do Data Senado mostram que 60% das brasileiras com deficiência sofreram alguma agressão antes dos 30 anos. Em 65% dos casos, o agressor é o marido ou companheiro. Quase a metade das mulheres com deficiência estão mais vulneráveis à violência patrimonial. E 39% sofreram violência sexual, seguida de agressões físicas, morais e psicológicas. A senadora Mara Gabrilli, do PSD de São Paulo, apresentou proposta para garantir prioridade para mulheres com deficiência vítimas de violência nas contratações públicas de serviços. A ideia é oferecer mais autonomia para essas mulheres que são muito dependentes do agressor. E 83% delas não denunciam a agressão.
20: A independência econômica, as redes de apoio e relações sociais das mulheres com deficiência ficam gravemente comprometidas. Isso faz com que meninas e mulheres com deficiência estejam expostas a maiores riscos de sofrer violência.
19: A pesquisa também revelou que apenas 31% das vítimas com deficiência buscaram uma delegacia especializada e 19% delas tiveram a medida protetiva descumprida pelo agressor.
18: O projeto que cria a política de incentivo à fabricação de motores pode ser votado na Comissão de Infraestrutura. O objetivo é a substituição de importações e estímulos para o desenvolvimento de tecnologias sustentáveis no país. Repórter César Mendes.
21: A proposta prevê linhas de crédito específicas e condições favoráveis para empresas que fabricam motores e seus componentes. O objetivo é fortalecer a indústria nacional, reduzir a dependência de produtos importados e estimular a inovação tecnológica voltada a motores de veículos elétricos, híbridos e movidos a biocombustíveis. Relator, o senador Laércio Oliveira, do Progressistas de Sergipe, elogiou a previsão de estímulos para a instalação de unidades produtivas em regiões menos industrializadas do país.
22: Merece destaque a preocupação da proposição com o desenvolvimento regional e com a desconcentração econômica.
21: O texto estabelece também ações de capacitação profissional em áreas como engenharia, manufatura avançada e gestão da produção industrial.
18: O edital de concessão na BR-364 pode ser tema de auditoria e audiência pública. São 887 quilômetros entre as cidades de Cuiabá, capital matogrossense, e Vilhena, em Rondônia. Repórter Pedro Pincer.
23: O senador Jaime Bagatoli, do PL de Rondônia, apresentou um requerimento que solicita uma audiência pública para discutir os termos técnicos e regulatórios, além da viabilidade econômico-financeira de um edital de concessão da Rota Agro Central. O edital, aprovado pela Agência Nacional de Transportes Terrestres no último dia 3, prevê um leilão em 17 de dezembro. A concessão abrange 887 quilômetros de trechos das rodovias entre as cidades de Cuiabá, capital matogrossense, e Vilhena, em Rondônia. O requerimento questiona a proporção entre as tarifas e as melhorias previstas.
24: Uma região tão distante, tão longe dos grandes centros consumidores. Vamos parar essa concessão. Não podemos deixar que esse custo seja árduo sobre a população do norte do Brasil, sendo uma única rodovia federal saindo de Cuiabá até o Rio Branco do Acre.
23: O senador também apresentou um requerimento que solicita ao Tribunal de Contas da União uma auditoria sobre o processo licitatório do edital de concessão.
18: Uma nova ligação entre Brasil e Paraguai faz parte do caminho que pretende aproximar o centro-oeste brasileiro dos portos do Oceano Pacífico. A ponte entre Porto Murtinho, em Mato Grosso do Sul, e Carmelo Peralta, no Paraguai, agora tem nome oficial. A estrutura integra a Rota Bioceânica, corredor que pretende reduzir tempo e custos no transporte de mercadorias até a Ásia. Repórter Henrique Nascimento.
0: Uma nova ligação entre o Brasil e o Paraguai passa a levar o nome de um dos defensores da integração entre os dois países. A ponte Heitor Miranda dos Santos liga Porto Murtinho, em Mato Grosso do Sul, a Carmelo Peralta, no Paraguai, e integra a Rota Bioceânica. O projeto, que deu origem à lei, foi relatado no Senado por Nelsinho Trade, do PSD de Mato Grosso do Sul. Ele destacou que a Rota Bioceânica pode diminuir a distância percorrida pelas exportações destinadas ao mercado asiático.
1: Você vai economizar 14 dias de viagem, 8 mil quilômetros marítimos a menos, redução de até 40% no frete dos produtos que sairão desses países, Brasil, Paraguai, Argentina e Chile, para ir até o continente asiático.
0: A ponte está em fase final de construção e a previsão é que seja inaugurada até o próximo ano.
18: Nova lei publicada hoje determina que órgãos de saúde e de segurança devem contar com protocolo integrado para atender vítimas de estupro e outras formas de violência física contra mulheres, crianças, adolescentes e pessoas em situação de vulnerabilidade. O texto estabelece regras para o acolhimento, atendimento médico, preservação de provas e realização de perícias, além de medidas para evitar a revitimização quando a vítima é exposta a novo sofrimento ou constrangimento ao buscar ajuda na saúde, polícia ou justiça. O relator do projeto que deu origem à lei foi o senador Jaime Campos, do União de Mato Grosso. Ele argumenta que as regras unificadas contribuem para um atendimento mais humanizado e tornam mais efetivo o dever do Estado de proteger pessoas em situação de vulnerabilidade.
2: A integração entre os diversos órgãos envolvidos favorece maior celeridade e eficiência na atuação estatal, com reflexos positivos na prevenção da impunidade e na proteção das vítimas.
18: Também foi publicada no Diário Oficial da União a lei que concede o título de capital nacional do basquete ao município de Franca, em São Paulo. A proposta que originou a lei foi relatada pelo senador astronauta Marcos Pontes, do PL de São Paulo. Ele observou que Franca é reconhecida pela relação histórica com o basquete desde a década de 1940, quando a modalidade passou a fazer parte da identidade local. O parlamentar acrescentou ainda que o basquete não se limita apenas ao esporte, mas mobiliza a cultura, a economia e até a geração de empregos locais.
5: Mais do que tradição esportiva, o basquete de Franca configura verdadeiro patrimônio cultural e econômico. O esporte mobiliza escolas, projetos nacionais, categorias de base, academias, estabelecimentos de comércio, gerando empregos diretos e indiretos e fomentando o turismo esportivo.
6: Eleições 2026.
18: Eleitor que não puder votar no dia da eleição pode justificar a ausência para evitar punições da Justiça Eleitoral. Essa justificativa pode ser feita presencialmente ou pelo celular no aplicativo e-título. Repórter Márcio Maturana.
25: Como muitos brasileiros, a militar do Exército Andréia Pereira Cerdeira não vai estar perto da sua sessão eleitoral no dia 4 de outubro. Isso já aconteceu outras vezes, mas neste ano, Andréia acredita que vai ser mais simples justificar a ausência.
26: Nas vezes anteriores, eu tive que ir até uma sessão para fazer a justificativa, mas agora está um pouquinho mais fácil, a gente consegue fazer isso pelo aplicativo, então evita que a gente tenha que se locomover, né, sair no dia da eleição, procurar um lugar que possa fazer a justificativa.
25: Quem preferir justificar presencialmente, pode levar um documento com foto até uma mesa receptora de justificativa em locais divulgados pelos cartórios eleitorais. A punição por faltar e não justificar é multa de até R$ 3,51. Enquanto ela não for paga, o cidadão fica impedido de emitir passaporte, carteira de identidade e inscrever-se em concurso público.
18: Com com trabalhos técnicos de Eliseu Caires, o Jornal do Senado fica por aqui. Acompanhe agora as notícias da Câmara dos Deputados. Boa noite.
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4: Câmara analisa obrigatoriedade de telhados verdes em edifícios públicos.
7: Projeto prevê punição para criminoso que expulsar morador de sua casa.
8: Comissão de Educação aprova proposta que visa reduzir a evasão escolar.
7: Boa noite. Avança na Câmara o projeto de lei que cria uma política nacional de combate à evasão escolar. A reportagem é de Maria Neves.
9: A Comissão de Educação da Câmara dos Deputados aprovou o projeto que institui a Política Nacional de Educação e Combate à Evasão Escolar. Como explica o autor, deputado Amon Mandel, do Republicanos do Amazonas, o objetivo da política é garantir a permanência dos estudantes no ensino básico por meio de ações integradas da União, dos estados e dos municípios. A proposta determina que o Ministério da Educação será responsável por coordenar a política e deverá criar mecanismos para identificar o risco de evasão e abandono escolar. Dentre os principais fatores que contribuem para a evasão, cita frequência irregular à escola, histórico de repetência e situação de vulnerabilidade social. De acordo com o relator na Comissão de Educação, deputado Tarcísio Mota, do PSOL do Rio de Janeiro, essas medidas são importantes principalmente para as populações mais vulneráveis.
12: Que a gente tem, infelizmente, ainda muitas crianças e jovens que estão fora da escola ou estão fora da idade correta na escola. Portanto, a criação de um programa nacional de enfrentamento à evasão escolar é decisivo. Que o governo da União preste assistência técnica e financeira, estabeleça diretrizes, regras, acompanhamento e monitoramento. A gente espera que, dessa forma, as famílias brasileiras tenham condições de que as crianças, jovens e adultos estejam na escola.
9: Ainda de acordo com o projeto, sempre que identificar algum risco de abandono escolar, o sistema de ensino deverá promover a busca ativa do aluno. Esse trabalho poderá ser feito em parceria com conselhos tutelares e a rede de assistência social e deverá incluir visitas domiciliares e notificação dos responsáveis em até 5 dias úteis depois da identificação da ausência prolongada do estudante da sala de aula. A proposta prevê também que sempre que detectado risco de evasão, a instituição deve adotar um plano individualizado de atendimento ao aluno. O apoio deverá contar com ações como atendimento pedagógico suplementar, reforço escolar e encaminhamento a programas de transferência de renda e proteção social. O projeto estabelece ainda que a União deverá prestar assistência técnica e financeira a estados e municípios. Para isso, terá de priorizar aqueles com maiores índices de evasão e repetência, menor índice de desenvolvimento da educação básica, populações em situação de vulnerabilidade social e localização em regiões remotas, especialmente no Norte e no Nordeste. A proposta que institui a Política Nacional de Educação e Combate à Evasão Escolar ainda será analisada pelas Comissões de Finanças e Tributação e de Constituição e Justiça. Se aprovada nas duas, poderá seguir para análise do Senado. Da Rádio Câmara de Brasília, Maria Neves.
3: Educação.
4: Projeto de Júnior Mano, do PSB do Ceará, cria um programa com condições excepcionais de renegociação de débitos do FIES. Segundo o deputado, o objetivo é permitir que estudantes com contratos firmados entre 2012 e 2017 possam também renegociar suas dívidas.
7: A proposta de Júnior Mano prevê descontos de até 100% sobre encargos, abatimentos para pagamentos à vista, parcelamento em até 180 vezes e a suspensão temporária de cobranças judiciais. O texto estabelece ainda reduções adicionais para profissionais da educação, saúde, segurança e assistência social.
3: Cultura.
4: A instituição de regras de transparência para o financiamento público de eventos e shows é o objetivo de projeto de Miguel Ângelo, do PT de Minas Gerais. Pela proposta, a contratação de artistas exigiria detalhamento dos valores e comprovação de que o gasto não vai prejudicar áreas essenciais como saúde e educação.
7: Miguel Ângelo esclarece que o texto não estabelece teto de gastos ou interferência na escolha das atrações, focando apenas na prestação de contas. A medida obrigaria também a divulgação detalhada de cachês, custos logísticos e fontes de custeio nos portais oficiais de transparência.
3: Direitos Humanos.
4: A Câmara aprovou um projeto que proíbe condomínios de multar pessoas com deficiência por perturbação de sossego. A repórter Paula Bittar explica quando a medida se aplica.
10: A Comissão de Constituição e Justiça da Câmara aprovou um projeto que proíbe condomínios de aplicar multa por perturbação do sossego a pessoas com deficiência. A medida é válida apenas para os casos de comportamentos relacionados diretamente à deficiência da pessoa. O texto insere no Estatuto da Pessoa com Deficiência o dever dos condomínios de garantir o tratamento compatível à deficiência do morador, bem como de promover o equilíbrio entre o direito à moradia e a harmonia coletiva. A proposta que proíbe condomínios de aplicar multa por perturbação do sossego a pessoas com deficiência segue agora para o Senado Federal. Da Rádio Câmara, de Brasília, Paula Bittar.
7: Proposta que estabelece recursos mínimos para o Sistema Único de Assistência Social contou com voto favorável de Tiririca, do PSD de São Paulo. O projeto vincula parte da receita corrente líquida da União, dos Estados, do Distrito Federal e dos municípios ao financiamento do SUAS.
4: Pelo texto aprovado na Câmara com o apoio de Tiririca, o percentual mínimo começa em 0,3% no primeiro ano após a publicação e chega a 1% no quarto ano de implementação. A medida busca dar continuidade ao financiamento dos serviços de proteção social.
3: Segurança Pública.
7: Projeto em debate na Câmara quer a punição para criminosos que expulsam moradores de suas casas. A repórter Mônica Tati explica.
11: Proposta em debate na Câmara dos Deputados quer transformar em crime a prática de expulsar moradores de suas residências mediante violência. O projeto também prevê punições para quem coagir moradores a colaborar com atividades criminosas, impor cobranças ilegais a comerciantes ou famílias, ou utilizar o monitoramento eletrônico clandestino. Segundo o autor, deputado Capitão Alden, do PL da Bahia, o objetivo é impedir que facções criminosas ou grupos armados dominem grandes áreas através do terror e da violência contra moradores e comerciantes. O Código Penal já prevê os crimes de ameaça, constrangimento ilegal e esbulho possessório, mas nenhum desses dispositivos reflete a gravidade da expulsão de moradores, segundo o capitão Alden.
13: Famílias inteiras são expulsas de suas próprias casas sob ameaça de morte. Muitas vezes porque se recusaram a colaborar com criminosos, porque possuem parentes policiais ou porque estes parentes pertencem a uma outra facção rival ou simplesmente porque o tráfico decidiu tomar aquele imóvel. Na prática, essas organizações criminosas passaram a exercer um poder paralelo, dominando territórios, confiscando imóveis e impondo regras pela força.
11: Pelo projeto, o crime de expulsão de moradores por meio de violência, grave ameaça ou intimidação praticada por organizações criminosas será punido com reclusão de 8 a 12 anos e multa. Será enquadrado no mesmo crime quem pichar ou sinalizar imóvel com ordens de desocupação, participar de ordens de expulsão, destruir ou invadir imóveis para coagir moradores a sair, obrigar pessoas a praticar atos ilícitos, exigir o pagamento de taxas de moradores ou comerciantes e instalar e operar clandestinamente sistemas de vigilância eletrônica. A pena poderá ser aumentada em 1/3 se a vítima for pessoa idosa, criança, pessoa com deficiência ou mulher chefe de família. O projeto também agrava a punição de pichações que transmitam mensagens relacionadas a crimes, exaltação de organizações criminosas, racismo, preconceito ou incitação ao consumo de drogas. Nesse caso, a pena passa a ser de 12 meses a 2 anos de detenção e multa. A proposta que criminaliza a expulsão de moradores e comerciantes de suas propriedades mediante o uso de violência já foi aprovada pela Comissão de Segurança Pública e Combate ao Crime Organizado e deve ser votada por mais 3 comissões antes de seguir para o plenário da Câmara. Da Rádio Câmara de Brasília, Mônica Tati.
4: Olival Marques, do Podemos do Pará, é favorável à proposta de emenda à Constituição que integra União, Estados, Distrito Federal e municípios em ações de segurança. A proposta inclui a coordenação do Sistema Único de Segurança Pública, mantendo as competências dos entes federativos.
7: A PEC também amplia a atuação da Polícia Rodoviária Federal para o policiamento de rodovias, ferrovias e hidrovias federais. O texto, que tem apoio de Olival Marques, prevê ainda que a corporação auxilie forças estaduais a pedido dos governadores, além de atuar em situações de calamidade ou desastre.
4: Delegado Fábio Costa, do PP de Alagoas, defende a aprovação de projeto que determina que bens usados na prática de atividades ilegais e apreendidos pelo Estado passem para o poder público. A medida alcança, por exemplo, bens empregados no tráfico de drogas e no desmatamento.
7: Delegado Fábio Costa avalia que a medida pode desestimular práticas ilícitas ao atingir o patrimônio do criminoso. Relator da matéria na Comissão de Segurança Pública, o parlamentar aponta que os bens poderão ser usados na fiscalização de infrações que motivaram a apreensão.
4: Projeto de Vicentinho Júnior, do PSDB do Tocantins, torna obrigatório o uso de tornozeleira eletrônica por agressores que descumprirem medidas protetivas da Lei Maria da Penha. A proposta fixa um perímetro de 500 metros para o disparo do alarme.
7: De acordo com Vicentinho Júnior, a monitoração eletrônica deixa de ser facultativa e passa a ser exigida em caso de reincidência. Para o deputado, a medida garante tempo para que a mulher possa reagir e buscar proteção, além de acionar os órgãos de segurança.
3: Desenvolvimento Regional.
4: Silas Câmara, do Republicanos do Amazonas, votou a favor do projeto que cria regras para resolver disputas territoriais entre municípios vizinhos. A mudança dos limites dependerá de estudo de viabilidade e de consulta à população por meio de plebiscito.
7: O texto apoiado por Silas Câmara permite que parte do território de um município seja incorporada a outro, sem a criação de uma cidade. A proposta busca facilitar a definição dos limites municipais para evitar problemas na prestação de serviços públicos às populações das áreas envolvidas.
3: Economia.
4: O empreendedorismo feminino tem uma frente parlamentar que defende seus interesses no Congresso. A repórter Silvia Munhato traz mais informações sobre as principais medidas defendidas pelo colegiado.
14: A Frente Parlamentar pela Mulher Empreendedora lançou o Pacto pelo Empreendedorismo Feminino com o objetivo de obter o apoio do Estado e da sociedade para as políticas públicas voltadas para o setor, ou seja, ultrapassar a barreira dos governos, tornando as políticas permanentes. É o que explicou a coordenadora da Frente, a deputada Anne Ortiz, do PP do Rio Grande do Sul, em entrevista ao programa Painel Eletrônico da Rádio Câmara. A Frente busca a aprovação do projeto que atualiza o teto dos microempreendedores individuais, MEI. O governo quer aumentar o máximo de faturamento anual para que uma empresa possa ser MEI de R$ 81 mil reais para R$ 110 mil reais em 2027 e R$ 140 mil reais em 2028. A correção evita que a empresa perca os benefícios de enquadramento como MEI caso seu faturamento aumente. Outro projeto importante para a Frente é o Marco do Empreendedorismo Feminino, que, segundo a deputada Anne Ortiz, quer facilitar o acesso ao crédito para o público feminino.
15: Esse marco que nós estamos construindo é para que as mulheres tenham mais acesso ao crédito e a capital, até porque, inclusive, as mulheres hoje não conseguem ter tanto acesso ao crédito. O Sebrae também faz uma parceria muito grande com a gente, nos trouxe esses números, que muitas vezes não conseguem ter recurso, né, para buscar esse capital, não conseguem ter fiador, não conseguem cumprir com as exigências, mesmo que o público feminino seja muito melhor pagador, né?
14: A deputada afirmou ainda que é preciso ter políticas diferenciadas para as nanoempreendedoras, que têm rendimento até a metade do MEI, cerca de R$ 40 mil por ano. Neste caso, seriam importantes ações que visassem a sobrevivência das empresas, como atividade de educação financeira. Da Rádio Câmara de Brasília, Silvia Minhato.
7: Grace Elias, do PL de Minas Gerais, apresentou o projeto que institui uma política de fomento, incentivo e promoção do empreendedorismo feminino. A proposta estabelece eixos para incentivar negócios com foco no aumento da autonomia econômica, no acesso a capacitações e na inovação.
16: O texto de Grace Elias prevê prioridade de atendimento para empreendedoras em situação de vulnerabilidade social. Na avaliação da deputada, a medida busca reduzir barreiras históricas no ambiente de negócios e impulsionar a geração de renda para as mulheres.
7: A J. Albuquerque, do PP do Ceará, é favorável à adesão do Brasil à Convenção Internacional de Hong Kong para a reciclagem segura de navios. Ele explica que o acordo estabelece normas para o desmonte sustentável de embarcações, assegurando a proteção ambiental e a salvaguarda dos trabalhadores.
16: A J. Albuquerque acredita que a medida vai atrair investimentos para a criação de estaleiros verdes na costa brasileira e qualifica o país para disputar o mercado global de reciclagem naval. Para ele, o alinhamento às diretrizes da Organização Marítima Internacional gera empregos e fortalece o setor portuário nacional.
3: Agricultura.
7: Marcelo Álvaro Antônio, do PL de Minas Gerais, sugere a criação do programa de apoio à logística do apicultor e do meliponicultor. O deputado defende incentivos fiscais para a compra de veículos utilitários novos de fabricação nacional para o setor.
16: Marcelo Álvaro Antônio defende alíquota zero de IPI e redução de 40% no PIS/COFINS para produtores rurais cadastrados. O deputado alega que o acesso a veículos adequados é um dos principais gargalos enfrentados por pequenos apicultores e pela agricultura familiar.
3: Meio ambiente.
7: A Câmara analisa a obrigatoriedade de telhados verdes em novos edifícios públicos. O repórter José Carlos Oliveira nos conta como está o debate sobre a proposta.
17: A Câmara dos Deputados analisa o projeto de lei que obriga a instalação dos chamados telhados verdes em novos edifícios públicos e em novos empreendimentos residenciais construídos com recursos públicos. Também prevê incentivos fiscais e de crédito para a adoção voluntária dessa medida pela iniciativa privada. Na prática, os telhados verdes são uma cobertura de substrato e vegetação instalada no topo dos prédios. Autor da proposta, o deputado Fred Linhares, do Republicanos do Distrito Federal, destaca a vantagem dessa técnica para enfrentar, pelo menos localmente, os efeitos do aumento da temperatura do planeta em tempos de mudanças climáticas.
19: Existem estudos que demonstram benefício aí dos telhados verdes no conforto térmico, nas edificações e também na retenção de água da chuva. E é importante deixar claro que o telhado verde sozinho não vai resolver o problema das enchentes ou do calor nas cidades, mas é uma ferramenta importante para tornar nossas construções e nossas cidades mais preparadas para os problemas que o Brasil já enfrenta hoje. Se o clima está mudando, a forma como a gente constrói também precisa evoluir.
17: No caso dos prédios públicos, o projeto de lei deixa claro que a obrigatoriedade só poderá ser dispensada com a apresentação de parecer técnico assinado por engenheiro, arquiteto ou urbanista que ateste a impossibilidade de instalação das coberturas vegetadas. O texto foi aprovado na Comissão de Meio Ambiente, onde a relatora, a deputada Duda Salaber, do PSOL de Minas Gerais, ressaltou que os telhados verdes funcionam como uma espécie de colchão térmico. Ela citou estudos que constataram queda média de 4 graus Celsius nos picos de temperatura durante o dia, quando essas coberturas vegetadas eram comparadas com os tetos convencionais. A proposta de obrigatoriedade de telhados verdes em novos edifícios públicos e de incentivos para a adoção da medida nos prédios particulares ainda vai passar pela análise das comissões de desenvolvimento urbano, de finanças e tributação e de Constituição e Justiça. Da Rádio Câmara de Brasília, José Carlos Oliveira.
3: Últimas notícias.
16: O jornal Câmara dos Deputados, que foi gravado hoje em Minas Gerais, nos estúdios da Rede Câmara Sete Lagoas, dentro do projeto O Brasil na Voz, vai ao ar na próxima sexta, dia 25.
7: E na sexta-feira, a equipe do jornal Câmara dos Deputados estará em Vitória da Conquista, na Bahia, para mais uma gravação itinerante da Voz do Brasil.
16: Lado a lado, um âncora da Rádio Câmara de Brasília e um âncora da emissora local vão apresentar as notícias relacionadas à Câmara dos Deputados. O programa gravado em Vitória da Conquista vai ao ar na segunda-feira, dia 28.
7: Termina agora o jornal Câmara dos Deputados, produzido pela Rádio Câmara, com trabalhos técnicos de Wellington Teles e apresentação de Val Monteiro e Luciana Vieira. Uma boa noite para você.
16: A Voz do Brasil está de volta amanhã. Boa noite.
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23: Boa noite, seja bem-vindo, seja bem-vinda à programação da Rádio Educativa FM. Eu sou Marilena Chociai e esta é a Noite Educativa que está começando. Daqui pra frente vamos com música, informação, curiosidades e boa companhia aqui no seu rádio. Hoje é quarta-feira, 23 de setembro de 2026. Hoje é comemorado, sabe o quê? O Dia dos Filhos. E eu já aproveito e deixo aqui meu abraço apertado para os meus filhos, a Laura e o José Luiz. Amo vocês demais, viu? E por aqui a gente segue com música boa para deixar a sua noite sempre bem especial. Quem abre nossa programação é Ivete Sangalo. Se eu não te amasse tanto assim.

Benjamin, o Rei Negro do Picadeiro, estreia na semana que vem, no dia 30, no Teatro José Maria Santos. A montagem conta a trajetória de Benjamin de Oliveira, considerado o primeiro palhaço negro do Brasil e pioneiro do circo teatro. A peça é um solo interpretado pelo ator Maicon Moraes e mistura a história de Benjamin com elementos da palhaçaria. A temporada segue até 11 de outubro, de quarta a domingo. As sessões são de quarta a sexta, às 8 da noite, aos sábados, às 5 da tarde e 8 da noite, e aos domingos, às 11 da manhã e às 6 horas da tarde. A entrada é de graça, com distribuição de ingressos meia hora antes de cada sessão. Todas as apresentações terão intérpretes de Libras. Gisa Sheffrack para a Noite Educativa.

0: sempre bom demais ouvir U2 aqui na Noite Educativa. Essa foi Stuck in a Moment You Can Get Out Of. Essa música foi lançada pelo U2 no álbum All That You Can Leave Behind, de 2000, e tem uma história bastante emotiva. É que o Bono, o vocalista do U2, escreveu a canção pensando no amigo dele, o Michael Hutchence, vocalista do INXS, que morreu em 1997, aos 37 anos. O Bono imaginou uma conversa que gostaria de ter tido com um amigo e colocou na música, que cá entre nós é linda, né? São histórias que a gente conta pra você aqui na Noite Educativa. Continue sintonizado na 97.1 FM, porque daqui a pouco tem mais música. Eu já volto.
1: A campanha Setembro Dourado chama atenção para a prevenção e o diagnóstico precoce do câncer infanto-juvenil. A Secretaria de Estado da Saúde reforça que identificar a doença cedo é a principal estratégia para aumentar as chances de cura. Segundo o Instituto Nacional do Câncer, o Brasil deve registrar 7.560 novos casos de câncer em crianças e adolescentes por ano até 2028. No Paraná, a estimativa é de que 560 novos diagnósticos sejam feitos todos os anos. Como os primeiros sintomas podem ser confundidos com doenças comuns na infância, pais e profissionais devem ficar atentos a sinais como palidez, hematomas ou sangramentos sem explicação, dor ou inchaço nos ossos e membros, caroços ou inchaços sem sinais de infecção, febre ou perda de peso sem causa aparente, suor noturno, tosse persistente ou ainda falta de ar. Gisá Shevchak para Educativa FM.
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8: Você está na Educativa, sua rádio, seu estilo. E a gente segue com aquelas músicas que deixam a sua noite sempre melhor. Quem chega agora é Maria Gadu, Encontro.

Teatro Guaíra foi indicado pelo segundo ano seguido ao Prêmio Senin de Teatro Nacional. O espaço concorre na categoria de Melhor Teatro ou Casa de Espetáculos do Brasil. Em 2025, Guaíra venceu na mesma categoria. Nesta edição, é o único representante da região sul e disputa o prêmio com teatros de Manaus, São Paulo, Natal e Belém. Os indicados foram anunciados no último sábado, dia 19, pela Academia de Artes no Teatro do Brasil. O resultado vai ser divulgado na cerimônia do prêmio, que está marcada para 22 de novembro. XA Chef Jack para a Noite Educativa.

0: Fechando este bloco aqui na Educativa, você ouviu George Ezra, Budapest. Continue com a gente, depois do intervalo vai ter, sabe quem? Cazuza cantando pra gente. 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Partiu Plano B.
1: Olá, eu sou Vanessa Brolo e trago para você mais uma inspiração do blog Partiu Plano B. A história de hoje é sobre empreendedorismo no mundo digital. Aqui em Curitiba, todo mundo sabe da importância da capivara, mas nos últimos tempos, todo o Brasil está conhecendo uma certa capivara pelo Instagram. Ela parece cansada, tomando café, enfrentando boletos, irritada com o trabalho, julgando a vida ou tentando sobreviver aos relacionamentos. E o mais curioso é que ela não tem boca, nem precisa, o olhar diz tudo. Essa é a capivara curitibana do perfil Capiverso, criação do ilustrador Rodrigo Vaz. E o que começou com um personagem acabou se transformando em comunidade, negócio, marca e uma nova maneira de empreender no mundo digital. Rodrigo sempre quis viver dos seus desenhos. Durante alguns anos teve uma empresa de almofadas ilustradas. A pandemia reduziu a procura pelas almofadas, as cópias do produto se tornaram frequentes, o negócio chegou ao fim. Foi em 2023 que Rodrigo começou a construir um novo universo. Primeiro veio o Gato Sincero, um personagem ácido, direto e apaixonado pelo rock dos anos 80 e 90. Depois nasceu a capivara curitibana. E a inspiração estava justamente nas situações do dia a dia. Café, boletos, trânsito, trabalho, relacionamentos, nostalgia. Coisas que fazem parte da vida de praticamente todo mundo. As pessoas começaram a compartilhar os desenhos e a marcar os amigos. É você, lembrei de você. Os personagens começaram a criar identificação. Em novembro de 2024, o perfil tinha poucas centenas de seguidores. Hoje, são mais de 690 mil seguidores no Capiverso e milhões de visualizações nas redes sociais. A capivara curitibana também tem seu registro como obra intelectual na Biblioteca Nacional. Nasceu com sotaque curitibano, mas encontrou situações que fazem sentido em qualquer lugar. Os personagens também saíram da tela, viraram camisetas, botões, ímãs e outros produtos. Uma das novidades é a pelúcia oficial da capivara, e ainda estão nos planos histórias em quadrinhos, animações e projetos editoriais. O universo também cresceu. Além da capivara e do gato sincero, tem vira-lata caramelo, preguiça, quero-quero, gralha azul, gato oze, jabuti, coelho e ET. Rodrigo trabalha agora na criação de um vilão, hein? O ilustrador se tornou influencer com sua arte e tem dicas para quem quer empreender no digital. A primeira é: comece antes de se sentir completamente pronto. O Capiverso não nasceu com todos os personagens, produtos e estratégias definidos. Começou com algumas ideias e a vontade de criar. A segunda: não dependa apenas dos números, construa identificação. Seguidores são importantes, mas são as pessoas que se identificam com o conteúdo, que compartilham, marcam os amigos e voltam para acompanhar. E a terceira é: acredite no seu trabalho e continue. Rodrigo voltou aos projetos autorais depois de um período mais distante deles e começou novamente sem saber exatamente onde aquilo poderia chegar. Ele carrega como inspiração uma frase de Ayrton Senna: tenha sempre como meta muita força, muita determinação e sempre faça tudo com muito amor e com muita fé, que um dia você chega lá. Para mais dicas e muita inspiração, entra no blog partiuplanob.com.br. Até a próxima! 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